0: Eita, aí foi com o Padnoca do Acordeon, né?
1: Elemento
0: o Padnoca do Acordeon cantando pra gente aqui na melhor 5h29. Bom dia, gente, amiga. Vamos embora, né? Olha, quero mandar um bom dia pra você. Olha, deixa eu lembrar aqui, deixa eu lembrar agora a você que está em casa me ouvindo, né? Alguém tá ouvindo a rádio, com certeza. Segura aí, chapéu de couro, segura aí, porque eu vim agora de manhã de casa, duas casas eu passei com torneira ligada. Pessoal, atenção, atenção, atenção. Economize água, gente. Economize as torneiras ligadas, desperdiçando água no meio da rua, jorrando água à toa. E a gente sabe que quanto a adutora não chegar, a gente ainda depende do açude do Anel Maçunilo, que segundo um amigo meu me disse que está com pouca água, né? Está com pouca água. Então vamos economizar. De noite, quando você for dormir, verifique se as torneiras que alimentam a caixa d'água está fechada, tá bom? Você usa durante o dia, mas à noite, você dona de casa, você meu amigo, que caso esteja me ouvindo, verifique se as torneiras estão fechadas, porque duas casas, eu não vou dizer aqui, mas duas casas hoje eu passei em frente desperdiçando água, viu gente? Água é muito importante você desperdiçar. Deixa eu aqui mandar um bom dia, né, para os internautas, telenautas que estão ligados com o programa Forró Bodó na melhor 5h30.

Eita, rapaz, muito bem, muito bem, muito bem. Alô, gente amiga, mandar um bom dia para meu amigo Antônio Pereira, lá no assentamento Cid Panati, com Matoinha. Mandar um bom dia para todos os ouvintes aí na Vila Panati, ligado com a gente. Bom dia, viu? Vamos acordando, olha a hora. São 5h35, mandar um bom dia também. Quem está ouvindo a rádio lá no, no Maria Alice, a gente manda um alô para o nosso amigo Maria Alice, lá no os moradores do residencial Maria Alice. Obrigado, viu, gente? Pessoal bacana aí do Hotel Pedra do Rei, pessoal do Parque de Exposição, a gente manda um bom dia também para essa turma boa, ligado com o nosso programa aqui no centro da cidade. Quem já está fazendo aquele café quentinho é a professora Afa Gouveia. Bom dia, minha amiga Pirrita, lá na Manel Dantas de Lá. Mandar um bom dia aí pra essa turma boa da Manel Dantas de Lá. Gente amiga, ouvi nosso programa no centro antigo da cidade de Itaperuá, bom dia. Você é da Bela Vista, eita galerinha da Bela Vista, vamos embora, olha a hora. Mandar um alô pra Beijai com sua esposa, com o Padre Fernando, com Madlica. Vamos acordando, viu? Quem mais tá ouvindo a gente? Com o Padre Pedro Leocardo, aqui no Barro do Alto, com o Madre Geralda. Com o Madre Geralda, bom dia com o Madre Inácia, Dona Zé Foraço na rua Firmino Alves de Lima, bom dia. A gente manda um alô Fernando Peixe, com o Paludo Trocador na Vila Nova do Alto. Você da José Martim Levino, alô meu amigo Gibi na Martim Levino, nego Gibi tá ligado com a gente, viu? Mandar um alôzinho pra você, tá ouvindo a rádio aonde? É na rua Solon de Lucena, pessoal da rua, deixa eu ver aqui, mandar um alôzinho pra Naí Vicente, na rua José Gomes de Carvalho, alô Naí Vicente, bom dia, grande minha amiga Naí Vicente, tá ouvindo a rádio cedinho, né Naí? Bom dia, olha a hora Naí, são 5h36, é hora de caminhar, viu Naí? Mandar um bom dia aí pra quem mais tá ouvindo a gente, viu? Deixa eu ver aqui, a gente vai lembrando, vai mandando um alô pra essa turma boa da João Pinto Barbosa, Rua do Cruzeiro, rapaz, meu pessoal bacana aí, da Rua Frei Damião, a gente manda um alô pra meu amigo, como é o nome dele, rapaz, é o cabo que corta a árvore, né? É Damião, filho de compadre Zé Caboclo, alô Damião, bom dia, rapaz, tô ouvindo a rádio, viu? Com o Padre Zé Caboclo, com a Laurinha, essa turma boa aí da Frei Damião, bom dia, gente amiga, a gente manda um alô pra essa turma boa do Sítio das Fazendas, alô minha amiga Ana, alô Raí no Sítio Quixaba, compadre Expedito no Sítio Quixaba 2, ligado com o nosso programa, pessoal bacana aí do Sítio Quixaba 1, Quixaba 2, bom dia, como dizia Giraia, risadinha 1, risadinha 2. A gente manda um alô pra você que tá ouvindo a rádio no Hospital de Itaperuá, você tá de plantão, tá com o radinho ligado, bom dia. Ah, o radinho do celular, Epitácio da Cajepa, bom dia, tá caminhando Pipita. A gente manda um alô pra quem mais? É Pedão, tá preparando a bicicleta pra caminhar, nosso amigo Pedão. Olha a hora, Pedão, vamos embora. Olha, se você quer fazer uma viagem, quer fazer uma visita a seus familiares, quer fazer uma visita ao templo de Jesus Cristo lá em Malta, próximo ali de Patos, visitar Carnaúba dos Dantas, lembre de Vieira Viagem, fazendo viagem para Campina Grande, Patos e qualquer cidade da Paraíba, menos João Pessoa, viu gente? eu não ainda fui João Pessoa não, menos João Pessoa, mas o restante aí desenrola. Se você quer fazer uma viagem, quer visitar seus parentes em Teixeira, Livramento, Tapetim, onde for que seja, não tem esse negócio não, né chapéu de couro? A gente vai, vamos embora, tem gente pra falar com a gente, tem não, o pessoal acho que tá desacostumado, né? Se a gente está esses dias fora da rádio, mas entendeu? Não, estamos aqui firme e forte. Mandar um bom dia para nosso diretor, presidente da rádio Itaperó FM, nosso amigo Júnior de Preto, nosso diretor, presidente. Na verdade, é o dono da rádio, viu? É quem comanda aqui. Mandar um bom dia aí para Júnior de Preto, mandar um bom dia para essa turma boa. Daqui a pouquinho vamos trazer aqui os comerciais da loja de moto e com o Pajun, né?

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3: Muito bem, agora faltando 5 minutos para as 6 da matina, vamos dar uma chocalhada. Muito obrigado a todos pelo carinho da audiência. Lembrando a vocês que o programa de amanhã é gravado, mas a gente estamos aqui quarta, quinta e sexta, se Deus quiser, viu? A vocês muito obrigado, gente, um beijo no coração. 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Beleza? Eu vou embora. Tchau, povo de Deus. Nós voltamos amanhã, se Deus quiser, com mais um.

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Hora certa. Taperoá FM informa. Hora certa. 5 horas e 58 minutos.

0: relação entre Brasil e Argentina vive um de seus piores momentos diplomáticos. O presidente argentino, Javier Milei, proferiu ataques diretos ao presidente Luiz Inácio Lula da Silva e ao ministro do Supremo Tribunal Federal, Alexandre de Moraes, durante sua participação em um evento político no Brasil. Em resposta, o governo brasileiro, através do Itamaraty, convocou o embaixador da Argentina para prestar esclarecimentos sobre as declarações. O ministro da Fazenda em exercício, Dario Durigan, chegou a classificar a participação de Milei na política brasileira como uma interferência externa indevida e absurda, chamando o presidente argentino de palhaço.
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2: Itaperoá FM informa. Hora certa.
3: 6 horas e 3 minutos.

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1: Maravilha, maravilha. Depois do intervalo a gente volta com mais Sertanejo Classic. Não saia daí.
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4: O presidente Luiz Inácio Lula da Silva utilizou um artigo publicado no jornal norte-americano Washington Post para criticar as tarifas impostas pelos Estados Unidos ao Brasil, classificando a medida como um erro estratégico. No texto, Lula afirmou que o Brasil não será derrotado com base em mentiras. Em paralelo, o presidente brasileiro conversou com o líder chinês Xi Jinping, reforçando a parceria entre Brasil e China e discutindo a aceleração das negociações para um acordo entre o Mercosul e a China. Essa movimentação ocorre em meio à busca do Brasil por diversificação de mercados para mitigar os efeitos das tarifas americanas.
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0: Obrigado!
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0: vocês cantando. A mão pra cima no balancinho gostoso. Isso. Vamos lá, só.
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0: 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Valeu, turma! Estamos encerrando mais uma super edição do Sertanejo Classic. Voltamos na próxima edição com mais pra você. Até lá!
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2: Taperoá FM informa. Hora certa. 6:48.
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4: Colossenses capítulo 3, versículos 12 a 17. E tudo o que fizerem, seja em palavras, seja em ação, façam em nome do Senhor Jesus, dando por ele graças a Deus Pai. Versículo 17. Vivendo para a glória de Deus. Muita gente boa fraciona a vida em seus múltiplos aspectos: espiritual, emocional, sentimental, financeiro, familiar e tantas áreas quanto a criatividade humana for capaz de criar. São divisões que ajudam a entender certas facetas, mas que fazem parte de uma mesma pessoa. Cada uma dessas áreas, de alguma maneira, acaba interferindo nas outras. Não há como separar a vida em blocos isolados. Todo ele está interligado a quem somos e, de alguma forma, nos liga a outras pessoas que devemos amar e com quem buscar uma boa convivência.

0: tudo o que fizermos, devemos sempre ter ciência de que nossa vida pertence a Deus e deve ser vivida para o glorificar. Cabe, então, buscar em Deus a maneira de glorificá-lo por meio das nossas emoções, dos nossos relacionamentos, da gestão que fazemos, das coisas que temos, somos e fazemos. Não há como separar essas áreas, pois tudo o que somos é dele. Todas as coisas, em todas as áreas da vida humana, cumprem um único propósito: glorificar a Deus, que nos dá tudo. Em tudo que fizermos, devemos sempre ter ciência de que nossa vida pertence a Deus e deve ser vivida para o glorificar.
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0: relação entre Brasil e Argentina vive um de seus piores momentos diplomáticos. O presidente argentino, Javier Milei, proferiu ataques diretos ao presidente Luiz Inácio Lula da Silva e ao ministro do Supremo Tribunal Federal, Alexandre de Moraes, durante sua participação em um evento político no Brasil. Em resposta, o governo brasileiro, através do Itamaraty, convocou o embaixador da Argentina para prestar esclarecimentos sobre as declarações. O ministro da Fazenda em exercício, Dario Durigan, chegou a classificar a participação de Milei na política brasileira como uma interferência externa indevida e absurda, chamando o presidente argentino de palhaço.
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2: Adote o hábito de usar a vassoura e não a mangueira para limpar a calçada e o quintal da sua casa. A mangueira, ligada por 15 minutos, gasta cerca de 280 litros de água. Adote descargas de caixa acoplada no vaso sanitário. Todas fabricadas a partir de 2001 utilizam 6 litros de água. O vaso sanitário com a válvula e tempo de acionamento de 6 segundos gasta cerca de 15 litros. Quando a válvula está defeituosa, pode chegar a gastar até 30 litros. Outra alternativa é adaptar a válvula de descarga convencional. Já existe um sistema chamado Dual Flush, que tem dois botões de acionamento, um para líquido e outro para descarga de sólidos. Esse produto permite uma economia de cerca de 30% em relação aos modelos convencionais.

0: Vem aí o 14º dia D da Fazenda Carnaúba.
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0: Agora em Itaperuá, no Cariri, paraibano, 7:03.
1: 7:03 no centrão da Paraíba.
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0: PSD confirma aí Diogo Cunha Lima como vice de Cícero e lança aí chapa para a Câmara Federal.
1: 13 nomes foram confirmados para disputar vagas na Câmara Federal.
0: E ainda não há dúvida nesse tocante aí de Leonardo Gadelha sobre exatamente decisão do Podemos de apoiar também a reeleição de Lucas Ribeiro.
1: Segundo o deputado, o resultado da convenção encerra qualquer discussão interna sobre o tema.
0: 4 pessoas são presas e mais de 1.000 multas são aplicadas aí em operação da Polícia Rodoviária Federal.
1: Ainda de acordo com a Polícia Rodoviária Federal, a Operação Nacional de Motopolas de Setembro de 2026, fase 3, foi realizada.
0: El Niño 2026 pode elevar aí temperaturas e também reduzir chuvas no sertão Cariri e no Cariri da Paraíba.
1: Segundo especialistas, o fenômeno tem potencial para ser um dos mais intensos dos últimos anos.
0: Boa notícia para Taperuá, olha só, nossa cidade, as obras de implantação aí dos leitos de UTI do Hospital Regional de Taperuá tem exatamente início previsto aí para a segunda quinzena do mês de agosto.
1: Ao lado do secretário de saúde, Dr. Ari Reis, o deputado Gervásio Maia celebrou mais esse avanço para a saúde da nossa região.
0: Mais uma boa notícia, olha só, tenente coronel Edmilson, acompanhado aí do capitão Janilson, também realizou aí uma visita técnica no prédio onde será implantado aí a futura companhia de polícia militar aqui do município de Taperuá.
1: A vistoria representa mais um importante avanço no processo de implantação da unidade que deverá fortalecer a segurança pública da nossa cidade e da região.
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1: E atenção, homem do campo, hoje é dia do agricultor.
0: Hoje é terça-feira, 28 de julho de 2026.
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0: isso aí, gente. Agora são 7:09, em Itaperuá, no Cariri da Paraíba. Olá vocês, sejam bem-vindos, sejam bem-vindas. A nossa gratidão, claro, sempre ao nosso bom, eterno, misericordioso, nosso bom e eterno Deus, né, por nos proporcionar mais um dia de comunicação, mais um dia estamos aqui a desfrutarmos pela sua graça e pela sua misericórdia. Agradeça sempre ao Senhor por todos os seus benefícios, por todas as suas maravilhas, por tudo que ele tem feito. Agradeça sempre ao Senhor, né? Estamos chegando a partir de agora aqui nas ondas da Itaperuá FM, que é o coração da cidade, orgulho do Itaperuá, orgulho da gente. Sejam bem-vindos, sejam bem-vindas a mais um pancadão de audiência. É o jornal que é primeiríssimo lugar.
1: Em audiência.
0: Não tem pra ninguém, de lado a lado, de ponta a ponta.
1: Interativo, interativo.
0: É o jornal interativo, sempre interagindo com você, dando vez, dando voz a você. Você que com certeza está ligado aqui com a gente na programação da Itaperuá FM, Sampaio.
2: É isso aí, um bom dia, Luciano Silva, um bom dia, população taperoaense, povo taperoaense, família caririzeira, sejam bem-vindos a este jornal, que é o pancadão de audiência da Paraíba, Luciano Silva.
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0: 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Vamos ao giro de notícias.
4: Este é o giro de notícias. Eu sou Cassie Balog e você acompanha os destaques do momento. O governo brasileiro reagiu às declarações do presidente argentino Javier Milei durante a visita a São Paulo. O Itamaraty recebeu o embaixador da Argentina para manifestar repúdio às críticas de Milei ao presidente Lula, às instituições brasileiras e ao ministro Alexandre de Moraes, além de convocar o representante argentino para esclarecimentos e chamar o embaixador brasileiro em Buenos Aires para consultas. Após o senador Flávio Bolsonaro divulgar informações falsas sobre as urnas, o TSE marcou para 17 de agosto uma nova reunião com embaixadores e representantes internacionais para explicar o funcionamento das urnas eletrônicas e do sistema eleitoral brasileiro. O tribunal reafirma que o sistema é seguro e informa que as eleições de outubro serão acompanhadas por observadores internacionais. A Justiça do Rio de Janeiro garantiu ao Rio Previdência o direito de resgatar R$481.500.000 investidos no Fundo Revolution, ligado ao Grupo Master. A decisão também determina uma auditoria independente e o bloqueio de bens da gestora e de seus diretores, para assegurar um possível ressarcimento aos cofres do Fundo de Previdência dos Servidores Estaduais. As fortes chuvas que atingem o Rio Grande do Sul já afetaram quase 60 mil pessoas em 218 municípios, segundo a Defesa Civil. Até o momento, 488 pessoas estão desabrigadas e 762 pessoas desalojadas. O estado segue em alerta para novas chuvas com risco de inundações em diferentes regiões até esta terça-feira. O Teatro da Paz, em Belém, e o Teatro Amazonas, em Manaus, receberam o título de Patrimônio Mundial Cultural da Unesco. A candidatura conjunta dos dois espaços históricos foi aprovada nesta segunda-feira, reconhecendo a importância dos teatros construídos no ciclo da borracha para a cultura e a história da Amazônia e do Brasil. O diretor-geral da OMS afirmou que o risco de um surto de ebola na República Democrática do Congo se espalhar para o restante do mundo é baixo. Apesar de mais de 3 mil casos e cerca de 1.400 mortes desde maio, a Organização Mundial da Saúde destaca que a transmissão ocorre por contato direto e que o maior risco segue concentrado na região africana. O Giro de Notícias é uma produção da Agência Rádio Web. Texto e apresentação, Cassie Balog. Edição, Thiago Pedruzzi.
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0: Pois é, agora são 7 horas 15 minutos, né? Estamos aí de volta após aí o giro de notícias, né? São informações polêmicas, né? Que mexeram aí com o Brasil, após aí as conversões do Flávio Bolsonaro, né? Ele, presidente, aliás, da Argentina, né? Soltou suas declarações e isso incomodou aqui muito o governo brasileiro, né? Meu Deus do céu, que coisa, né?
5: Pelo visto, o presidente argentino não está censurado, não está sujeito à censura, igual estão todos os brasileiros, infelizmente. Porque aqui no Brasil, apenas 11 homens que não tiveram voto nenhum, de nenhum eleitor, de nenhum cidadão brasileiro, e muitos deles nem sequer passou em uma prova para ser juiz, pois são ministros, né? É impressionante como é nesse país, e muitos deles fazendo essa política ideológica, partidária, de censura, e dizendo-se admiradores do regime chinês, mas aqui é o Brasil.
0: Pois é, são 7 horas e 17 minutos, né? Daqui a pouquinho a gente traz notícias boas, né? Temos algumas notícias aqui para tratar aqui com relação ao nosso município. Daqui a pouquinho a gente vai tratar sobre essas informações, né? Aqui dentro do Jornal Interativo, sempre interagindo com você e deixando, claro, você sempre bem informado, né? A partir de agora, gente, telefones liberados, né? Já estamos aqui com os nossos canais aqui de interação liberadíssimos, né? Para você participar, para você interagir, tá certo? Como é que está a sua rua? O seu bairro, tá tudo bem, tá tudo ok? Se não estiver, então liga pra gente, participa aqui do pancadão de audiência da Paraíba. Eu já trago aqui o Heron Cid, né? Trazendo aqui também o comentário do dia, né? Temas aí na área política, né? E muitos outros temas aí trazido pelo jornalista Heron Cid. É com você, Heron!

0: causar um probleminha aqui no áudio do Heron, mas já já eu trago aqui o Heron Cida, né? Trazendo aqui o comentário do dia, né? Deixa eu me ver agora se dá certo aqui o comentário.
1: Um abraço a você, saudações à audiência do programa e um abraço a todos que estão conosco. Paraibanos e paraibanas, fogo no parquinho da direita. Ronaldo Caiado, ex-governador do Goiás, decidiu marcar posição política no campo da direita. E tem feito isso, vez por outra, fustigando Flávio Bolsonaro no seu ponto fraco, que é a completa dependência de sua candidatura do sobrenome e da influência política do pai, Jair Messias Bolsonaro. Caiado se aproveita disso porque sabe que essa é uma situação irrefutável. Até os paralelepípedos de Brasília sabem que, sem a unção do pai, Flávio Bolsonaro jamais teria sido escolhido pelo PL como o candidato da direita, do conservadorismo, para a disputa presidencial. Aliás, Bolsonaro decidiu sozinho e isoladamente pelo filho, numa demonstração no mínimo questionável. Só que Ronaldo Caiado entendeu que a única chance dele não é apenas batendo em Lula, que faz parte também do seu script, de uma pregação que não é nova, mas é fazendo um choque de reflexão com os seguidores ou com os adeptos do espectro de direita. E a tentativa de Ronaldo Caiado ao chamar, por exemplo, a candidatura de Flávio de Kinder Ovo, que sempre tem uma surpresa, no caso de Flávio, nem tão agradável assim, é um que diz pela manhã, às vezes é desmentido à tarde, nega uma coisa que depois é provada, as ameaças de vídeos comprometedores, o movimento de Ronaldo Caiado, ao inclusive chamar Flávio Bolsonaro de um candidato que depende do pai para decidir todas as coisas, fazendo uma projeção de que, em sendo eleito, ele também vai ser um presidente refém dos conselhos ou das decisões do pai que está preso, Ronaldo Caiado tenta demarcar um território e converter não os eleitores de Lula, mas aqueles que estão na direita e sentem que a única possibilidade de representação é com a candidatura de Flávio Bolsonaro. Ao mirar em Flávio Bolsonaro, Ronaldo Caiado está pretendendo dizer que o campo da direita é muito maior do que um sobrenome, do que os interesses políticos de uma família, que vai transferindo liderança como uma questão de herança. O que Caiado está querendo dizer é que há vida na direita fora do bolsonarismo. De João Pessoa, Heron Cid.
0: Pois é, obrigado aqui ao Heron Cid, né, do jornalista Heron Cid, trazendo aí o comentário do dia, né, e logo mais à noite, né, aí ele volta aí com o programa Hora H, tá certo, trazendo aí as informações a nível de Paraíba, tá bom? Deixa eu já abraçar aqui o nosso amigo Chicão, né, o Chicão tá aqui, rapaz, botou uma foto aqui pra gente, né, tá dentro do ônibus, nosso amigo Chicão lá na cidade de Areal, sempre ligado aqui com a gente, na audiência aqui do programa, né, sempre, todos os dias tá ligadinho aqui com a gente, né, mas aí como nosso amigo Chicão, tá bom? Participa e interage junto conosco, tá bom? 988-5552-88, telefone aqui você tem vez e voz, né? E né, hoje a água, né, pra mim lá no setor que eu moro, né, a água tava, chegou bem melhor do que ontem, né? Ontem faltou, hoje, ontem houve inclusive várias interrupções, não sei se o sistema estava normal, mas ontem, né, durante o dia houve várias interrupções, né, então é que na parte da noite nós não tivemos água. Hoje pela manhã tinha, estava normal, né, normal que eu digo assim, quando ela chega forte, né, normalmente que sobe nos chuveiros que a gente sente a pressão da água, pelo menos lá no setor, né, que eu moro, setor do Baixo São José, ela estava normal agora pela manhã, mas em muitos setores ela não está normal, tá certo? Ainda não está 100% normalizado. Os setores mais altos têm sofrido aí, infelizmente, ainda com a falta d'água.
2: Não é que não está normal, é porque não está mesmo. Não existe, não tem água. Aqui no bairro Geraldo Noé de Farias, por exemplo, durante a madrugada, quem é vampiro ou lobisomem, teve água. Quando foi agora cedinho, nenhuma gota mais. Então é estranho, é esquisito, não tem mais controle isso. Acho que tem que encontrar uma solução para resolver isso. Ou um equipamento que seja novo, ou então botar essa adutora para funcionar de hoje para amanhã. O que não pode ficar é desse jeito. Porque há uma insegurança hídrica muito grande. Muito grande. Nós estamos nessa expectativa das duas adutoras, que esperamos que esse mês de agosto seja o mês da inauguração dessas adutoras, porque não tem mais o que fazer a não ser conectar ali. Não existe mais nada o que fazer. É conectar ali e começar os testes. E teste se começa com água vindo de lá para cá. Então a gente espera que esse mês de agosto seja o mês em que a solução chegou. Porque a insegurança hídrica está imensa, grande. Tem muita gente, inclusive eu, que passamos esses dias aí, final de semana, sem uma gota d'água. Tive até que viajar, porque se ficar dentro de casa sem uma gota d'água, ninguém fica. Não tem a mínima condição. Então vamos trazer dignidade para o povo, vamos resolver isso aí logo.
0: Bom dia, meu amigo.
2: Hã? Vamos resolver logo isso aí. Vamos botar aí logo essas adutoras. Não estão aí já? Estou até ouvindo o Luciano conversando aqui. Viu, gente? Vamos botar isso para gerar. Já está aí. A adutora já está aí. Não tem mais nada que, a não ser aqui, encaixar aqui e começar os testes. Então vamos começar agora no início de agosto esses testes. Conecta ali, começa o teste e vamos embora. Porque senão vai ficar desse jeito. As pessoas pagando água sem ter.
0: Vamos aguardar, como o nosso amigo Ariano falou ontem, né? Agora vai para a fase de testes, né, adutora, para então a água chegar aqui na estação de tratamento, né? Mandei aqui uma mensagem para o diretor da Cajeta para a gente saber se a vazão de água, como é que está a vazão de água, porque quando a vazão ela está boa, ela chega normalmente nos setores de imediato, né? Acho que alguma coisa deve estar acontecendo, que a vazão não está, digamos assim, na mesma proporção, né? Na mesma proporção que estava, né? Ontem, por exemplo, a gente vê que estava muito fraco, no setor onde chegou ainda estava fraco, né? E em outros setores não chegou de jeito nenhum, né? E aí, como eles colocam assim pela madrugada, justamente porque as pessoas não estão usando, porque tem muita gente usando, é uma estratégia que a direção da Cagepa usa para preencher os canos, porque na madrugada ninguém vai usar, está todo mundo dormindo, está todo mundo descansando e vai preenchendo a tubulação para que no dia, para que no, logo cedinho, por exemplo, como eu liguei hoje pela manhã, a água estava muito forte, chega a dar aquele supapo, porque fica a noite inteira, ninguém está usando, né? Aí preenche mais a tubulação, porque chegou ontem todo mundo está usando, todo mundo está usando ao mesmo tempo e aí a água fica fraca, não chega, houve várias interrupções, houve novela durante todo o dia, várias interrupções, né, durante o dia no sistema, a água chegava, de repente faltava de novo, chegava, de repente faltava de novo, né? E aí a gente fica essa novela, né? Saber aqui do diretor se a vazão de água está normal, né? Se está como estava antes. Já alguma vez que o nosso manancial está baixando, digamos assim, o volume de água, mas se a vazão, porque foi trocado lá o sistema flutuante, né? Sempre que tem que puxar de um canto para outro, né? Tira de um canto, bota no outro, quando está secando num canto, eles botam para outro canto e assim vai levando, e assim a gente vai levando até a gente ter essa a conclusão das duas adutoras, né? Pelo menos a gente já tem boas notícias, boas perspectivas, tá certo? As adutoras já estão caminhadas, já foi terminado os engates, que faltava agora fazer a fase de testes e finalmente a gente ter água da adutora do Paju, que vem complementar. Se está baixa a vazão, aí a complementa com a água do Pajeú e aí a gente tem uma vazão maior, tá certo? Uma vazão maior para a gente ter a digamos assim, água nas torneiras, né? Que ainda não vai ser a solução, não é a adutora do Pajeú. A solução mesmo vai ser a adutora da Transparaíba, né? Que ela tem uma vazão bem maior, que ela tem uma proporcionalidade maior, que ela tem uma, vai ter uma outra caixa d'água. Isso vai ser melhor. Não vejo tanta perspectiva na adutora do Pajeú, não, né? Porque ela não tem a mesma vazão que a adutora do Cariri vai ter. A vazão é bem superior, é bem maior a adutora Transparaíba, né? Chamada aqui o ramal do Cariri. Mas vamos aguardar, né? Mas vai servir, as duas vai servir, não estou tendo aqui o mérito, mas vai servir sim também no momento de emergência. Por exemplo, quebrou alguma bomba aqui, lá no açude, né? Teve que fazer algum sistema, coloca outra, aí vai ajudar nisso aí, porque não vai ter essas interrupções. Não é possível que depois que a gente tiver as adutoras, a gente ainda tenha interrupções no abastecimento de água aqui na cidade. Não é possível, né? Não quero acreditar nisso, porque os sistemas são diferentes, né? Os sistemas, eles vão vir direto para Cajepa, eles não vêm pelo açude. Por exemplo, deu problema no açude, as adutoras estão lá dentro da Cajepa. É só acionar elas, né, de imediato para a água chegar para a população. Não creio que eu vou esperar, e vamos esperar que não aconteça esses problemas de interrupções aqui na cidade, porque a população paga e paga caro. Eu
2: acredito que não vai ter, não, porque duas obras bilionárias dessa aí, se não funcionar, então devolve o dinheiro para o povo. Porque tem que funcionar. São obras caras. Então tem que funcionar, sim. Essa dúvida acho que não tem que nem chegar a gente. Duas adutoras não funcionar direito, aí não dá, não. Não dá nem para comentar uma coisa dessa. Mas vão funcionar. Essa é a expectativa e esse é o normal que tem que acontecer.
0: É verdade, né? São exatamente agora, né, 7 horas e 29 minutos, né? No finalzinho aqui, antes da gente fechar esse bloco, né? Ouvindo aqui, fazendo uma reivindicação, diz aqui, bom dia, Luciano, o esgoto, né? O esgoto aqui no Conjunto São Francisco, de frente aí à igreja, de frente à igreja, ainda não vieram consertar, tá certo? Peça aí para o pessoal vir dar um jeitinho aqui no esgoto. Atenção, pessoal da infraestrutura, tá certo? Esgoto, lá em frente à igreja de São Francisco, né? Lá no Conjunto São Francisco.
2: No bairro, tá, São certo? Francisco.
0: É isso. No Conjunto, porque o pessoal é acostumado a chamar Conjunto, pra gente chamar de bairro, eles embaralham.
2: Desacostuma.
0: Né? Então, lá no Conjunto São Francisco, né? Pessoal lá pedindo lá, pela questão do esgoto. Atenção, pessoal da infraestrutura, tá certo? Daqui a pouquinho eu trago mais participações, mais interações aqui dos nossos rádio ouvintes. Continua participando, tá bom? Continua participando, que aqui o jornal é do povo. É pra você participar, é pra você interagir, é para você soltar o verbo, meu filho, aqui na Taperoa FM 87,9. Todo dia a gente tá aqui juntinho com você. É o jornal que incomoda, mas só quem não gosta da verdade, né? 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
2: No Centrão da Paraíba, são 7h37.
0: Pois é, gente, 7h37, já estamos de volta aqui junto com você no oferecimento aqui da máquina de vendas. 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Ouvintes na interação aqui com a gente, participações ao vivo.
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0: O seu problema também é nosso. Ouvinte relatando aqui na rua Prefeito Zé Vilar, chegou, mas já faltou, né? Chegou, mas já tá faltando, né? A gente saber que isso tem algum probleminha aí no abastecimento, né? Vamos aqui, mais interação, mais ouvintes.
14: Luciano, bom dia.
0: Bom dia.
14: Olha, assim, eu gostaria de saber se enterraram o cão naquela caixa da água do açude.
0: O que foi que
14: é? Que faz 100 de hoje, tá sendo um pindão. Eu não sei se foi. Eu vi água cheia, uma pessoa pagar todo mês, mas água na torneira não tem.
0: Tá certo, nosso amigo Osana.
15: Bom dia, Kevin. Bom dia, Luciano.
0: Bom dia.
15: Oi, Luciano, aqui chegou, entendeu?
0: Sim.
15: É, 4:00 da manhã eu escutei quando tava chegando água. Pronto. Eu ia lá me levantar pro modo encher nada. Aí quando foi 5:00 da manhã, tinha. Depois encher mesmo os baldes, água bem, bem limpinha.
0: E agora?
15: Tem aí foi embora.
0: Foi embora?
15: Quando foi meu agora, Deus. Chegou. Aí tem, é. Bem fraquinha, mas tem.
0: Pois é,
15: Luciano, esse negocinho de vir pra raia. Só dizia, água tá chegando, doutor, não sei de onde. É, do Pajeú, tá chegando. Não, tem que chegar logo. Vim pra torneira, porque senão o bicho vai pegar. Eu acho que a maioria de Itaperuá não tem. Eu acho que não são tão analfabetos pra votar, não, com os candidatos só enganando, não.
16: Bom dia, seu Luciano.
0: Bom dia,
16: Luciano. Aqui na rua Nossa Conceição, ali na rua Júnior de Queiroz, faz 4 dias que não tem.

0: a gente agora são 7 horas e 44 minutos, né? Tivemos aí uma interrupção aí de energia elétrica, né? Quando é algo, energia, será possível? Meu Deus do céu, será possível?
1: Onde nós vamos chegar desse jeito?
0: Onde é que a gente vai chegar, né? Agora a gente falando de água, aí a energia, puf, né? Aí você tá de brincadeira com a gente,
1: meu,
0: né,
1: Deus,
0: né? Aí você tá de brincadeira, aí para tudo, para lá e para tudo, para todo o sistema, meu Deus do céu. É complicado, viu, gente, né? Complicado. Mas a gente tá aqui trazendo aí relatos da população, né? Com relação à questão da água, né? Questão da água. Então vamos aguardar aqui que a gente tenha várias informações. Inclusive aqui, eu já ia ler aqui na, o nosso amigo Edilson, ele diz o seguinte, né? Bom dia. Após esses problemas, né, nos últimos dias, a vazão baixou, tá certo? Baixou um pouco. Sendo assim, às vezes, né, às vezes precisamos parar um pouco o abastecimento normal para encher, tá certo? O reservatório e mandar a água aí para mais, com mais pressão, tá certo? Então, tá aí explicado, né? Tá explicada a razão, por isso que a gente desconfia, né? Desconfia porque não é normal essas interrupções constantes, né? Não é normal quando o sistema ele tá ok, não há essas interrupções assim, essa, digamos assim, no abastecimento. Então, segundo o coordenador aqui da CAGEPA, baixou um pouco a vazão nesses últimos problemas, foram dois consecutivos, né? Dois finais de semana consecutivos aí de problema, e aí a vazão caiu um pouco, tá certo? Segundo o nosso amigo Edilson, né? Por isso que há essas interrupções aí no sistema durante todo o dia, né? 7 horas e 46 minutos.
2: Bom dia, irmão Luciano.
0: Bom dia.
2: Aqui teve ontem de noite, mas eu não peguei.
0: Teve ontem, mas não
2: ontem,
0: pegou?
2: Ontem de noite teve, mas não deu pra me pegar. Aí ontem fatou. De manhã fatou a água. Aí hoje eu me acordei e tinha água. Hoje. Minha colheitinha água. Até agora ainda tá tendo, não sei se vai faltar, mas tá tudo cheio aqui, graças a Deus.
0: Tá
2: e
0: certo.
2: Um abraço pra irmã Maria daí. Bom dia. A paz do seu irmão Luciano, a paz do senhor, todos que estão na escuta da Rádio Itaperó FM, 87.9, valor de audiência. E a paz do seu irmão, se é porque eu tô dando um probleminha aqui na luz, aí eu atrapalhei tudo aqui.
0: Ei, mas,
2: um bom dia, uma paz do Senhor para todos, um bom dia para todos. Deus abençoe cada um de vocês, e grandemente, com paz, com saúde, com felicidade, com tudo bom. Um abraço para a mamãe da Júlia, um abraço para quem está aniversariando hoje. Feliz aniversário para vocês, meus amores. Paz, saúde, felicidade, tudo.

0: Vivo, a outra você que estiver, um beijo bem grande da Miriam. Beijo.
1: Valeu, tchau. Dona Miriam, aquele abraço, né? Lá no corredor Marcos do Centro. Então tá aí, essas interrupções constantes, né? Então a gente fica realmente prejudicado. Por isso que vamos pedir aí o agendamento, né? Agilizarem aí a questão das adutoras para que compense um pouco, né? Essa perca, digamos assim, da vazão, e aí complementa com as adutoras para a gente ter a água nas torneiras, né? Porque fica complicado para a população, tá certo? Fica complicado para a nossa população, para as pessoas, né? Muitas vezes dependem da água, precisam de água, ficar sem água é um transtorno geral, tá certo? E aí a gente encaminha aí para as autoridades para que possam realmente adotar as providências, né? Já era imaginada essa queda de vazão no sistema de abastecimento de água, né? Então o sistema baixando gradativamente, mas a gente espera que seja tratado da melhor forma possível, tá bom? O telefone continua liberado aí, cadê que... Tá certo, né? Tomando o áudio, daqui a pouquinho a gente vai colocar, tratar sobre esse assunto aí da questão dos leitos de UTI, tá na nossa pauta, e também na questão da nova sede, né, da companhia de polícia, que pretende ser implantada aqui no município de Itaperuá, tá certo? A gente vai tratar esses assuntos daqui a pouquinho a gente trata sobre esses assuntos, né? 7:48, 7:48, continua interagindo, tá bom? Continua participando, relatando aí como é que está, né, o seu bairro, né, como é que está a sua rua, como é que está a sua comunidade. Mais uma vez, gente, deixa só encaminhar aqui, mais uma vez, os moradores aqui da rua Firmino Alves de Lima, aqui no bairro do Alto, né, antiga Rua da Grota, como era conhecido, né, estão pedindo aqui, né, o pessoal da iluminação, a questão da troca dos postes, né? Segundo os moradores, está muito escuro, né, tem uma escuridão muito grande aqui na rua Firmino Alves de Lima. Eles estão pedindo novamente, já faz um tempo que eles vêm pedindo, tá certo? Eles pedem a compreensão desse setor, tá certo? Para que coloquem aí, né, nesses postes grandes, né, que tem o canteiro central. Então eles estão pedindo novamente, mais uma vez, já faz umas 3 semanas que eles vêm tocando aqui nesse assunto, e vez por outro encontro ali os moradores, e eles voltam a cobrar. Ontem eu encontrava um populado lá, e eles, olha, tá do mesmo jeito, não foram colocar, e tá uma escuridão muito grande lá na rua Firmino Alves de Lima, tá certo? Então a gente pede aí o nosso amigo Eduardo, mais uma vez, tá certo? A gente sabe, tem essas questões burocráticas, né, tem que colocar o andaime ou o caminhão. Como não tem o caminhão, coloca o andaime mesmo, né, coloca o andaime, vai montando lá, leva a eletricista lá e faz um mutirão, e aí resolve esse problema, que já faz um bom tempo que eles vêm pedindo, né? Já faz um bom tempo que eles vêm pedindo aí, e não é colocado, e eles estão no escuro, tá certo? Estão no escuro, estão pedindo essa providência. Mais uma vez a gente encaminha para o nosso amigo Eduardo aí, que cuida dessa parte da iluminação pública.
2: E aí já entra também aí como uma necessidade da nossa cidade de termos esse caminhão. E aí a gente pede também que todas as autoridades aí, ou representatividades políticas, possam conversar aí com os seus deputados para ver se consegue uma emenda aí para esse caminhão MUC, né, que é o caminhão que dá mais segurança aos eletricistas e também dá mais celeridade aos trabalhos, porque com o caminhão, você encosta o caminhão ali, ergue lá o eletricista, ele troca rapidinho a lâmpada e já passa para outro, onde estiver. Então é muito rápido, mas é necessário, é fundamental, porque nós temos esses postos também na rua principal da nossa cidade. E aí há uma necessidade de ter esse caminhão. Esse caminhão também traz mais segurança, porque quando você coloca o andaime, você corre um risco muito grande. Mas com o caminhão, além de trazer uma celeridade, é mais rápido, os serviços são mais rápidos, pode se deslocar mais rápido, também traz a segurança para o profissional. Então, o profissional vai lá, faz o seu trabalho com a maior tranquilidade do mundo e com segurança, o que é muito importante. Então a gente pede, enquanto isso não acontece, mas a gente já deixa a ideia aí, quem quiser pedir aí ao seu deputado ou ao seu senador, para trazer aí um caminhão desse, que esse caminhão é fundamental, é necessário. Aqui a gente vê que muitos postes também já mudaram, a Energisa está mudando aí os postes, aqueles postes pequenininhos já estão todos sumindo. Daqui a pouco todos serão postes altos. E aí, para fazer alguma troca de lâmpada, alguma coisa, vai ficando cada vez mais difícil. Então é importante que tenhamos esse caminhão, caminhão MUC, aqui, pertencente ao município, para que esses trabalhos sejam realizados com celeridade e com segurança.
1: Pois é, né? Com certeza, né? Se faz de grande importância, né, esse caminhão. Então, que alguém peça aí o deputado, né, os seus deputados, né, coloquem essa pauta, tá certo? Já que é um ano, assim, de facilidades, né, de se conseguir as coisas. Então, peço aí para os seus deputados.
2: Aí, senador,
1: né,
2: aí também.
1: Senador, seja lá quem for, né? O próprio presidente, o governador, né?
2: Isso.
1: Seria importante aí, porque...
2: Muito importante.
1: Hoje, as coisas elas mudaram um pouco. Antigamente, para os gestores que quiserem alguma coisa, eles tinham que ir a Brasília, né? Lá nos ministérios. Os ministérios, eles serviam para isso. Hoje, praticamente, os ministérios, eles são, digamos assim, sem serventia. Não vou dizer 100% sem serventia, mas porque hoje, né, os prefeitos, eles querem alguma coisa, eles chegam aos deputados. As lideranças querem algumas coisas, eles vão direto aos deputados, à sua base, e ali pedem aquilo ali que o município precisa, né? Hoje não precisa, assim, porque era burocrático, né? Para você conseguir algo, por exemplo, conseguir um caminhão desse, né? Você tinha que fazer um projeto, mostrar a necessidade, elaborar o projeto e ir lá em Brasília apresentar esse projeto, né? Era burocrático. Hoje não, você chega e diz, ó, deputado, preciso de uma emenda para fazer isso, né? Prontamente ele libera, ele não vai nem questionar, saber o que é, prontamente ele vai liberar, né, a emenda. Então, hoje, o dinheiro no nosso Brasil, ele está nas mãos dos deputados, né, dos deputados, dos senadores. Por exemplo, a gente viu agora, né, o mês passado, por exemplo, a gente viu senadores, deputados, né, com uma imensidão de maquinários, de ônibus, de ambulâncias, de máquinas, de patrols, né, uma imensidade, digamos assim, uma frota inteira, imensa, né, distribuindo aí nos municípios. Isso antes tinha que ir aos ministérios. Né? Por exemplo, você queria um ônibus para a saúde, você teria que ir ao Ministério da Saúde, fazer um projeto, elaborar um projeto, né? Tem toda aquela parte burocrática, né, que tinha antes. Hoje não tem. Hoje não tem. Hoje está tudo nas mãos dos deputados, dos senadores, né? Eles têm essas emendas parlamentares e aí eles vão, os prefeitos, tanto aí quanto os prefeitos vão a Brasília, eles vão mais aos gabinetes do que propriamente aos ministérios. Né? Hoje eles vão aos gabinetes, porque está mais fácil para os gestores administrar, né? E fica mais fácil, fica mais prático, né, para os gestores. Porque chega para o deputado, olha, deputado, preciso de uma emenda para fazer uma reforma no colégio, né? O deputado vai lá, deputado, a gente precisa aqui do recurso para fazer uma praça aqui. Ele vai lá, dá esse recurso. Preciso de uma emenda para um tomógrafo. Ele vai lá, ele traz um tomógrafo, né? Ele bota a emenda. Então, ficou mais prático, ficou melhor para os gestores. Não precisa daquela parte burocrática de se elaborar um projeto e levar esse projeto pronto para Brasília, né? Que antes era assim, né? Funcionava assim, para se conseguir. Hoje não. Então, se precisa do caminhão, é só chegar para um dos deputados aí. Tem vários aqui na cidade, né? Tem vários deputados que são atuantes, oposição ou situação, mas pode chegar lá e dizer, olha, a gente está precisando disso aqui. Isso aqui seria importante hoje para o município de Itaperuá. Até mesmo porque, gente, antigamente, por exemplo, a gente só tinha esses postes centrais no centro da cidade, né? Só tinha no centro. Hoje não tem mais só no centro, né? Hoje várias ruas já tem eles, né? Por exemplo, nós temos aqui a rua aqui que passa aqui ao lado da rádio, Cícero de Farias. Ela tem esses postes grandes. A outra rua de cima que não tinha, hoje tem. A Coronel Dosval Vilar, hoje tem também os postos centrais. A rua Firmino Alves de Lima, que foi feito lá e ela é do Esvia, hoje tem também esses postos centrais. Lá na rua 15 de Novembro, né, uma avenida principal, tem também. Então, várias ruas, várias avenidas têm esses postes grandes, tá certo? Então, há uma necessidade hoje de se ter, né, de se ter esses. Por exemplo, teve os postes novos ali que foram colocados na PB238, tem outro que vai ser colocado na subida aqui também. Então, vai precisar. A demanda é grande. Então, a gente deixa essa dica aí, tanto para oposição, situação, meio termo, né, muro, seja lá quem for, né? Pegue seus deputados, e tem muitos deputados aqui que são...
2: Senadores também.
1: Né, senadores também, tem muitos deputados e senadores que são apoiados aqui, né, dentro da cidade. Cada, tanto os deputados da situação como os da oposição estão sempre aqui. Estão sempre aqui, os deputados que são ligados à oposição A e oposição B, eles estão sempre aqui. Por exemplo, a oposição A, que eu chamo assim no modo de falar, porque tem, por exemplo, tem a oposição, né, de um grupo que é liderada pelo ex-prefeito Júnior. Aí nós temos ali os deputados Gervásio Maia, nós temos a Maria Porto, né, pré-candidata, e eles são atuantes, e eles estão sempre ativos, prestativos ao município. Já do outro lado, né, do outro lado também, com o nosso amigo Ariano, nós temos aí o deputado federal Murilo Galdino, nós temos também uma pré-candidata também, que está sempre aqui no município, que é a Jéssica Maia, né, estão sempre aqui. Então, esses pessoal está sempre aqui. E do lado da gestão, nós temos também, né, os deputados do prefeito, que sempre estão aqui, que já liberaram, inclusive, recursos, né? Já foram feitos o UBS, o Rui Carneiro, o Felipe Leitão, né? Sempre estão aqui. O próprio veneziano também, o senador, sempre já esteve aqui, já liberou recursos também. Então, assim, o município, ele está bem servido, né? São pessoas que estão sempre atentas, a essas pessoas que eu citei, estão sempre atentas ao município, né? As questões que o município necessita. Então, qualquer um desses grupos chega aí para o seu deputado e diga: olha, a gente está precisando disso aqui. Vamos ver se a gente consegue. Pronto.
2: E ainda simples. Tem aquela emenda de bancada, que podem ter a bancada paraibana se unir, cada um dá um pedaço.
1: É.
2: Também tem essa também.
1: Tem essa também, é verdade.
2: Aí sai bom para todo mundo aí.
1: Aí fica bom para todo mundo. Todo mundo ganha, então isso. Vamos colocar essas questões na mesa, né? São exatamente agora 7:59, né? 7:59, a gente vai rapidinho aqui, faz um bloco de apoios culturais, tá certo, gente, né? Espero que não haja mais interrupções nem na água, nem aqui na energia.
2: Meu Deus!
1: Né? Porque meu filho é...
2: Não podemos regredir
1: isso. Tá demais, ponto, né? Já estamos de volta aí com a live, você que tá no YouTube, já reconectando aqui novamente, pra gente dar continuidade aqui ao pancadão de audiência. 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
0: 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Já já a gente volta com muita informação.
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1: No centrão da Paraíba são 8:05.
0: Pois é, gente, 8 horas mais 5 minutos, né? 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

0: 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Agradecendo a sua preferência, né? Gente, já trazendo aqui esse primeiro assunto, né? Esse primeiro assunto nós vamos colocar em pauta. Ontem, né, o deputado federal Gervásio Maia esteve com o secretário de Saúde do Estado, o senhor Ari Reis, doutor Ari Reis, tratando exatamente sobre, né, a data, né, já tem a empresa, nós ouvimos ontem, o deputado já falou sobre a empresa, e aí já temos uma data já prevista para o início, né, das obras para implantação dos leitos de UTI no HDT, Hospital Distrital de nossa querida cidade, né? Então, nós temos aqui, inclusive, imagem, né, o deputado publicou as imagens, né, e olha só, a gente vai trazer aqui para você conferir também, né, satisfação do deputado em estar lá junto com o secretário, né, o secretário de Saúde do Estado da Paraíba, né, o doutor Ari Reis, né? Então tá aí as imagens, deixa eu ver se só conecta aqui o áudio para ficar melhor, né?
1: Na semana recebendo a grande visita de um parceiro da saúde pública da nossa Paraíba. Gervásio participou da UTI de Catolé do Rocha, do tomógrafo de Catolé, do tomógrafo de Guarabira. Enfim, se a gente for citar aqui, é muita coisa.
2: De Itaperuá.
1: De Itaperuá também. E falando em Itaperuá, para ganhar tempo, a gente tem uma grande notícia, que é um pleito do mandato do deputado Gervásio, que é a UTI, a Unidade de Terapia Intensiva do Hospital Regional de Itaperuá.
2: Eu não tenho palavras, doutor Ari, para agradecer tudo isso que a gente está vivendo ao longo dos últimos anos, de projetos muito importantes na interiorização da saúde pública da Paraíba, salvando vidas toda hora, é um sucesso total. Agora, fechando com chave de ouro, eu quero agradecer aos dois, ao ex-governador João e ao governador Lucas, que está dando todo o apoio para o início das obras no Hospital de Itaperuá dos 10 leitos de UTI. Doutor Ari não quer falar, mas vai falar. Ele ligou aqui agora para a equipe responsável na secretaria, me parece que é no dia 18 ou 19 de agosto.
1: Exato, na segunda quinzena de agosto, no iniciozinho, essas obras já vão começar lá no hospital. O projeto está aprovado, o dinheiro já está na conta da secretaria, a empresa já está contratada, já está na hora de descarregar o primeiro caminhão de areia lá para começar essa obra, né?
2: Estou muito feliz, muito agradecido, meu irmão, vamos juntos. Também. Valeu demais, como está valendo a pena fazer parte do lado bom, o lado que produz, o lado que realiza. Obrigado.
1: Um abraço.
0: Pois é, né? Tá aí essa importante notícia, né, que a gente traz aqui para a população de Itaperuá já na primeira quinzena agora do mês de agosto, né? Dia 18, mas precisamente a empresa já tem empresa vencedora, né? Como o doutor Ari bem disse, né? Já está na hora da empresa descarregar o primeiro caminhão de areia, já começar esses trabalhos, mas já a data já marcada para o início, porque é um processo que não é tão simples. Primeiro tem que ser construído um espaço, como a gente já explicou, para ninguém ficar com blá blá blá. Então a gente explica bem direitinho para você. Primeiro vai ser construído esse espaço, porque o hospital não tem mais condições, não tem espaço, e será construído um espaço lá onde funciona a garagem, lá por trás do hospital, será construído um primeiro andar, né, onde será implantado esses leitos de UTI. Os leitos já estão garantidos, os leitos não vão ser comprados, não. Os leitos já estão garantidos, já tem emenda, já tem a verba, tudo garantido. É só terminar, o Estado vai terminar a ampliação, vai fazer essa ampliação local e vai implantar, tá certo? Então já temos a data aí do início dessas obras, que bom, maravilha. Quem comentou e quem falou sobre esse assunto aqui foi o ex-vereador Salatiel e também o ex-prefeito, né, Júnior de Preto, que tem lutado também por essas iniciativas, né? Vamos ouvir o ex-vereador Salatiel e na sequência a gente ouve também o ex-prefeito Júnior, que fala sobre esse assunto.
3: Bom dia, Luciano, bom dia, Candy, de forma especial a todos os taperoenses que nos ouvem, na zona rural, na zona urbana. Aqui quem vos fala é Salatiel de Sandoval. E hoje, Luciano, como já vinculada, quero compartilhar a alegria com todos vocês, a satisfação de estar vivenciando esse momento, o momento já da data prevista do início das obras de construção e instalação das UTIs do Hospital de Itaperuá. Uma grande notícia, uma importante notícia para a nossa cidade, nossa região. É um serviço histórico, que é a instalação das UTIs, que será muito importante, assim como já tem sido o Tomóvel, que está em pleno funcionamento, não só para Taperoá, mas para toda a região. Uma vez que antes, para se realizar uma tomografia, toda essa população, Luciano, teria que se deslocar a Campina Grande. Hoje o processo está sendo inverso. Várias cidades estão vindo realizar tomografias no nosso município. Isso significa a grandeza e a importância desse equipamento instalado no Hospital de Itaperuá, essa descentralização dos serviços de saúde. Da mesma forma, a gente fica bastante alegre com a notícia do início das obras das UTIs, um serviço que será importante, porque será o primeiro equipamento de UTI instalado nessa região do Cariri Ocidental, né? Então, que vem ajudar os serviços do Hospital de Itaperuá. O Hospital de Itaperuá, que já tem feito um belíssimo trabalho, que na pessoa do diretor Levi, quero aqui cumprimentar todos os colaboradores que têm feito um trabalho humanizado na saúde para toda essa região. E isso é política pública, Luciano. Isso é a política que a gente busca fazer. Isso é que nos motiva a estar na política. É participar desses momentos, de buscar melhorias, de fazer parcerias com quem realmente tem o interesse de fazer por nossa cidade e pelo nosso povo. Esse grupo encabeçado pelo nosso deputado Gervásio, pela pré-candidata Maria Porto, pelo o sempre governador João Azevedo, nosso atual governador Lucas Ribeiro, tem feito bastante entregas, não só na área da saúde, com o Tomóvel, agora com as UTIs, não só na área da segurança pública, com a companhia de polícia, não só na infraestrutura, com asfalto, com energia elétrica, com poços artesianos, com equipamentos também direcionados à agricultura do nosso município. Mas em outras áreas também, na área assistencial, né, do dia a dia. A população de Itaperuá sabe do que a gente está falando. Inclusive, Luciano, o nosso grupo já está assentando, já está planejando ações urgentes para o nosso município. Estamos planejando a longo prazo aquilo que nós podemos lutar para trazer para o nosso município. Aqui é um grupo que não tem apenas uma voz. Aqui é um grupo que tem várias vozes que realmente participam, que dialogam e que buscam entrar num consenso, fazer aquilo que a população necessita, aquilo que a população realmente anseia. Então é isso que a gente fica feliz de estar fazendo essas entregas à população, a população que merece. Isso ainda é muito pouco para o que a população precisa e para aquilo que a gente tem em mente e quer buscar para o nosso povo e nossa cidade. Deixo aqui meu abraço, que Deus abençoe a cada um e que nós possamos continuar firmes e fortes, buscando cada vez mais desenvolvimento para a nossa cidade e qualidade de vida para o nosso povo. Forte abraço, estarei sempre à disposição do povo de Itaperuá.
0: Pois é, nosso amigo ex-vereador Salatiel, né? Verdade, isso ainda é pequeno. Eu faço minhas essas palavras, né? Ainda é pequeno para o que Itaperuá merece e precisa. Mas é de pouco a pouco que ela vai se tornando um grande município, né? Essas ações, elas precisam sempre chegar ao nosso município. Que também comentou e falou sobre a sua satisfação de a gente já ter a data prevista para o início aí das obras, né, da implantação dos leitos de UTI, foi o ex-prefeito Júnior de Preto, que ambos apoiam aí o deputado Gervás Maia e também a pré-candidata Maria Porto. Vamos ouvir.
4: Bom dia, Luciano, bom dia, Kennedy, Júnior de Preto, meu irmão, bom dia a toda a nossa população da cidade, da zona rural que nos escuta, a todos os internautas. Nosso cordial inicial, bom dia, Luciano. Luciano e Kennedy, como vocês já noticiaram aí, ontem foi um dia muito importante, né? Depois desse final de semana, muitas coisas boas, mais um dia importante. Ontem recebendo a visita para vistoriar o prédio do rua Antigo Pisa, aqui no bairro Alto, Alto Centro da cidade, e o Tenente Coronel Edmilson, que é o comandante de Juazeirinho, ele veio a pedido do Comando Geral historiar as instalações, né? As futuras instalações da companhia da PM aqui em Itaperuá. É uma luta que se inicia, que a gente tem todo o apoio já do comando, do outro deputado de Abaixo, todo o nosso grupo, da nossa Maria Porto, enfim, buscando essa melhoria na segurança pública da Peruá. Então, ontem foi essa vinda do Tenente Coronel Edmilson, junto com o Capitão Joanilson, e graças a Deus viu todas as instalações, pediu as medidas lá, agradecendo ao nosso amigo Ginaldo, que fez esse trabalho, já encaminhamos um crocri da área para ele. Enfim, graças a Deus, está caminhando, meu irmão. É os primeiros passos, né? São os primeiros passos para ser início dessa companhia. E se Deus quiser, em breve nós podemos contar com ela. Iremos contar com ela aqui em Itaperuá. Então, essa questão de segurança pública é muito importante que a gente cuide dela. E, claro, tendo todo o apoio do governo do estado, se Deus quiser, as coisas vão acontecer em breve. Mas também tivemos a grata surpresa ontem de o deputado Gervásio Maia estar lá em João Pessoa com o secretário de saúde do estado Ari, já dando a data dessa feita para início das obras, né? Agora na segunda semana de agosto, como vocês bem anunciaram, e a gente fica muito feliz porque essa UTI ela começa definitivamente, ela já é realidade, mas as obras começam, se iniciam lá no HDT. Então são duas informações de primeiríssima mão, Luciano, e muito importante para Itaperuá. A implantação da companhia da PM, que vai trazer mais segurança para o itaperuense e para toda a região, e o início das obras dos 10 leitos de UTI da emenda do nosso deputado Gervásio Maia. Então, fico muito feliz por participar desse grupo que tem buscado melhorias para Itaperuá, melhorias concretas, não a promessa por prometer, a promessa para durar 20, 30 anos, não, aquelas coisas que se anuncia e as coisas vão acontecendo e acontecem. Então, no mais, meu irmão, agradecer, repito, duas excelentes notícias para Itaperuá, na área de segurança pública e na área de saúde. No mais, agradecer o espaço, desejar a todos vocês um bom dia e uma abençoada terça-feira a todos os itaperuenses. Muito obrigado.
0: Pois é, né? Está aí o ex-prefeito Júnior falando, né? Inclusive, já adiantando aqui, também a gente falando sobre esse outro tema, né? Essa questão dos leitos de UTI. É um tema que a gente tem tratado, né? Discutido. E também essa excelente notícia, né? Nós, o deputado esteve aqui na sexta-feira e ele fez uma visita também à sede do Plutão. Com você que está no YouTube aí, você está vendo aí onde funcionava o antigo PIAS, né? Funcionava o antigo PIAS, um PSF. Mas aí a prefeitura devolveu o prédio ao estado, porque construiu um novo prédio lá no centro da cidade, e esse prédio foi devolvido ao estado, na verdade é um prédio do estado. E aí houve interesse, né, dos policiais de ocuparem esse prédio, que é um prédio bem maior do que o que eles ocupam hoje, né, inclusive um prédio que tem bastante dificuldades. A gente viu nos assaltos que houve aqui, não tem saída, né, muitas vezes os policiais ficam encurralados, né, sem terem como sair. E esse prédio aí, né, bem mais amplo, que vai facilitar, inclusive será implantado, né, uma companhia de polícia, né, ou seja, não teremos apenas o efetivo que nós temos aqui, né, com 2, 3 policiais ao dia, tá certo? Teremos mais policiais, terá uma companhia de polícia, porque inclusive eu ouvia lá do Tenente Coronel, e ele falava lá, explicava, né, para o deputado as facilidades a gente ter aqui de escoar. Digamos assim, se houver uma ocorrência aqui em Livramento, se houver uma ocorrência aqui em Salgadinho, em Juazeirinho, daqui de Itaperuá fica bem mais prático, né, para escoar esses homens, né, esse policiamento para essas cidades. É uma estratégia, né? Claro que Itaperuá é uma cidade polo, é o centro da Paraíba, né? E aqui, tudo que for colocado aqui vai ser bem mais prático para chegar em outras cidades. Então, ontem, né, o Tenente Coronel esteve visitando mais uma vez o prédio, fazendo a visita, né, aquela visita, e o processo também já está bem encaminhado, graças a Deus, né, já esse processo também já está bem encaminhado. Em breve será implantado também a companhia de polícia que precisa. A gente está vendo aqui, né, na área policial do município, as madrugadas de Itaperuá, né, os comerciantes têm sofrido, né, com arrombamentos, que se dão durante o período da madrugada, né? Recentemente agora, a gente está vendo aí, quem está no Instagram está vendo aí cenas, né, de câmeras de segurança, de meliantes tentando roubar uma marcenaria aqui próximo...
5: Madeireira.
0: A madeireira, né? Uma madeireira. aqui na rua Solon do Lucena, né? Então, são fatos que têm se repetido nas últimas semanas. A gente tem visto, inclusive, os comerciantes. Mesmo com todo... Gente, você vê um detalhe interessante. Mesmo com toda a segurança, câmeras de segurança, mas isso não inibe as ações dos meliantes. Então, é preciso a sede desse pilotão estando aqui, né? E os policiais estando aqui durante a madrugada, porque assim, tendo o turno, porque quando o policial está de plantão, ele tem o turno manhã, tarde e noite, né? E é isso que está faltando, um policiamento nas partes da noite, da madrugada. Se você sair de madrugada, você vê que realmente você vê, não há assim, um policiamento na cidade. Não há um policiamento na cidade. E com a chegada dessa companhia, aí sim, teremos mais policiais, teremos mais viaturas, né? Teremos um efetivo bem maior aqui na cidade, né? Para dar suporte a esses pequenos delitos, essas pequenas ocorrências, que tem que dar um chega, né? Acho que está na hora da polícia, inclusive, dar uma resposta aí a esse tipo de fator. Mas é uma boa notícia. Né? Já o processo também já está sendo encaminhado, a parte burocrática, como eu falei ontem, já está sendo encaminhado. Em breve, Taperuá terá a sua, né, sede aí de companhia de polícia, a companhia de polícia que será aqui no município de Taperuá, com mais policiais, com mais viaturas, né, para servir aí a população. Inclusive, durante o período da madrugada também está havendo rondas, né, que se faz necessário. Então são duas notícias, né, Kennedy? Duas notícias que são de muita importância para o município de Taperuá. Uma na área da saúde e outra na questão da segurança pública.
5: É isso aí, a necessidade, ela é um fato. A gente vê aí, infelizmente, esses acontecimentos. Há poucos dias atrás, comerciantes tiveram aí seus comércios arrombados, foram roubados, e agora a gente vê aí novamente os bandidos em ação. A madeireira Nino Vilar, aqui na rua Solon de Lucena, já chegando próximo à Secretaria de Educação aqui do município, foi alvo de criminosos na segunda-feira. E tranquilos, dois homens em uma moto pararam, um foi tentar arrombar, o outro foi ficar fazendo a vigilância. E infelizmente, na maior tranquilidade do mundo, seguros, tranquilos, com tempo, porque nós não temos esse policiamento à noite. Infelizmente, você pode rodar Taperuá todinho, você não encontra ninguém, a não ser eles, os bandidos. E eles estão aí trabalhando pela madrugada. E é necessário entender que um plantão de 24 horas é realmente 24 horas. Você tem que ficar de dia e de noite. Então, são poucos os policiais, e tornando-se assim uma demanda essencial, uma demanda fundamental, e com pressa, que isso aconteça com pressa. Infelizmente, tem todo o protocolo, toda a burocracia que tem que ser enfrentada e tem que ser cumprida. Por isso vai demorar um pouquinho. Mas, porém, com esse pontapé inicial, já estamos vendo alguma coisa iniciar. E isso é muito importante, porque agora já tem um espaço, já foi feita a vistoria, e também, com certeza, vai passar lá na Assembleia Legislativa esse projeto, essa mudança. No comando já está mais fácil para essa mudança também ocorrer, a ordem para ocorrer, porque realmente Taperuá é o centro da Paraíba. Facilita bastante, porque a gente sabe que a 23ª Companhia, que é essa daqui de Taperuá, que toma conta de Taperuá também, toma conta de Assunção, de Livramento, de Salgadinho, né, Taperuá. Aí você imagina, ela estando lá, comandando lá em Soledade, como é que vai fazer? Vai ficar distante de lá, vindo, descendo para Salgadinho, você imagina ir para Livramento. Depois você vê essa nossa região aqui como é que é. E estando em Taperuá, não, rapidinho você chega em Salgadinho, rapidinho você chega em Livramento, rapidinho você chega em Juazeirinho. É ligeiro, porque Taperuá é o centro da Paraíba.
0: É, pois é, né? São temas importantes, né? E o Jornal Interativo, claro, sempre tratando, né? Discutindo aí esses temas que são de grande importância aqui para a nossa população. Três temas importantes que a gente trata tratando aqui hoje, né? A questão hídrica, a questão de saúde e a questão da segurança pública,
5: muito,
0: né?
5: Importante.
0: Então, são fatores muito importantes. Inclusive, eu estive na sexta-feira, né, nesse momento que essa foto aí que está aí, né? Inclusive foi tirada por mim. Estive lá acompanhando, né, e aqui estavam vários policiais. E a gente viu, eu notei assim o interesse deles de estarem aqui, né? Do tenente-coronel, de realmente implantarem aqui, né? Porque aqui fica bem melhor para se trabalhar. Né? Por exemplo, hoje nós fazemos parte da companhia de polícia que pertence ao município de Soledade, então fica um pouco distante para eles darem suporte às demais cidades que aqui estão. E estando aqui em Taperoá, fica bem mais prático para se dar esse suporte. Até mesmo para Taperoá, que hoje é a cidade cresceu muito e precisa, né? É preciso até a gente leve, que as autoridades levem isso também ao tenente-coronel, a necessidade também de se o plantão ser cumprido às 24 horas, né, na parte da noite, termos assim rondas, viaturas, porque assim, vamos ser sinceros, quando você sai, muita gente sai pela madrugada, tem gente que vai para os PSFs, tem gente que vai para as filas, tem gente que vai fazer exame, e essas pessoas acordam cedo. A gente vê uma movimentação muito grande já pela madrugada, 4 para lá, a gente vê a movimentação de veículos, né, da saúde, de ônibus, né, na cidade. Então, assim, precisa de uma segurança maior para essas pessoas que estão pela madrugada. Tá certo? Que por necessidade precisam estar acordadas pela madrugada. Então, que leve isso ao tenente-coronel para que realmente o efetivo, o pouco efetivo que é baixo ainda aqui em Itaperuá, que ele faça um plantão também durante as madrugadas, para dar também tranquilidade para os comerciantes, que pagam seus impostos e que infelizmente muitas vezes são vítimas, né, desses meliantes que estão aí durante a madrugada, né, infelizmente fazendo, aprontando, e muitas vezes são até presos. A polícia até faz, semana passada teve uma nota de repúdio em cima disso, porque a polícia fez o seu trabalho, prendeu, mas infelizmente chega na justiça, os juízes, eu não sei o que é que os juízes eles têm na cabeça hoje, e eles soltam, né, infelizmente libera-se. Em país de primeiro mundo, de menor ele é punido, roubou, matou, então você vai ser punido. Aqui no Brasil, mas parece que não. Me dá um incentivo. Não, não pode ser preso. Tem que ter toda uma tranquilidade, né? Toda uma regalia. Então, isso tem que mudar também. Os nossos deputados e senadores têm um grande papel, uma grande responsabilidade nas leis, porque ele não dá para ser assim.
5: E está aí para ser discutido, né? A redução da maioridade penal está lá no Congresso. Está para ser discutido aí. Foi criada a comissão por obrigação, que não queriam fazer. Mas está criada lá a comissão para debater, para discutir esse assunto. Isso aí não era nem passar por comissão nenhuma mais. Todo brasileiro quer essa mudança. Menos, aliás, vou corrigir aqui, quase todo brasileiro quer. Os únicos que não querem são os bandidos. Mas o restante, cidadão de bem, 100% querem a redução da maioridade penal. Eu queria para 12, mas eles querem botar aí 16 e nem querem. Por quê? Porque esse grupo aí dos 16 também vota, né? E aí, interessante é
0: pode
5: isso.
0: Pode votar, mas não pode ir, né?
5: Mas não pode ser punido.
0: Ser punido por um crime, né?
5: Por um crime, né? É impressionante o que acontece no nosso país. Vamos aproveitar antes de terminar aqui, Luciano, mandar aquele abraço, os parabéns. Mandar aqui um alô aqui no nosso amigo Nino. Ele mandou aqui essa mensagem aqui, disse que a dona Cícera está completando 94 anos, jovem ainda. Aquele abraço, dona Cícera, parabéns.
6: Parabéns pra você.
0: É, parabéns, a gente aproveita aqui, manda os parabéns também pra dona Cícera, lá no bairro São Francisco. Ela é ouvinte também, assim, daqui do Jornal Interativo, né? 90 anos. 94 anos aí, dona
5: aquele
0: Cícera.
5: Aquele abraço,
0: né? Aquele abraço, viu? Que Deus abençoe, tá bom, dona Cícera?
5: Mais 94, se Deus quiser.
0: Eita. São 8 horas e 29 minutos, né? Daqui a pouquinho eu trago mais participações. Tem muitos ouvintes aqui participando, também discutindo sobre esses temas, né? Aqui no Jornal Interativo. 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Tem a frente aí a empresária forte, né? 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

0: no Centrão da Paraíba, são 8h36.
1: Pois é, gente, 8h36, nós estamos de volta. 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Vamos aqui com mais interações, tem mais ouvido aqui.
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3: Bom dia, Luciano.
1: Bom dia.
3: Então, Luciano, essa água tá um caso sério. Aí fica, solta um pouquinho hoje, um pouquinho amanhã, um pouquinho hoje, um pouquinho amanhã.
1: É difícil, né?
3: Mas quando o papel chegar, vem com o valor todinho.
1: Tem que pagar tudo, né?
3: Cadê que ele estira esses dias aí que não tem água?
1: Tem que pagar inteirinho.
3: Mas vem o valor certinho.
1: É verdade.
3: Pra pessoa pagar. Aí fica, vem nesse pouquinho. Todo dia é um pouquinho. Todo dia é um pouquinho. Pra enganar os trouxas.
1: Meu Deus, que coisa.
3: Entendeu? Eles têm que tomar uma providência e arrumar isso aí.
1: Verdade.
3: Entendeu? Porque se a gente paga a conta completa, a gente quer a água o mês completo.
1: Com certeza.
3: Isso é irresponsabilidade. Você não acha?
1: É verdade, com certeza. É verdade, né? Vamos lá, que tem mais
4: bom
1: um
4: dia, vídeo. Bom dia, Luciano. Sei voar. Bom dia, meu amigo Ken Tampai. Como é que tá? Melhorou, Ken?
0: Graças a Deus, seu Abidias.
4: Tá, 10.
0: Muito obrigado.
4: Bom dia, taperuaenses. Bom dia, taperuá. Bom dia pro meu amigo Lula. Não esquecendo da Ana Maria Pereira. Meu abraço aí a todos. Bom dia, agricultor, agricultora. Que Deus abençoe a todos. O sonho Silva continua faltando água, né? Tá difícil a água aí, Itaperuá. Mas a doutora já tá chegando, Luciano Silva, ou não? Ou vai chegar ou não vai? Tomara que chega. Cabeça algum dia, né? Luciano Silva, estou falando com você para desejar um bom trabalho, que Deus abençoe você mais uma vez, você e família, e todos os chaperuaenses. Tchau, Luciano Silva, até amanhã, assim Deus permitir. Um abraço.
1: Tá certo, né? Tá aí dado o recado, né? Com certeza. Tem mais ouvintes aqui pra interagir com a gente. Vamos lá, meu filho.
5: Esse Lúcio aqui, esse povo não vai botar essa lâmpada nunca aqui na Rua da Garota.
1: Mas é, já falei agora há pouco, né?
5: Essa lâmpada nunca é.
1: Já falei agora há pouco sobre a Rua Firmino Alves de Lima, né? A questão das lâmpadas, né? Tá certo? A gente reforça mais uma vez.
6: Bom dia, Ken. Bom dia, Luciano. É isso mesmo. É isso aí que ela tá falando. Só chega um pingo de hoje, um pingo de amanhã e por aí vai, né?
1: Pois é complicado, né? Fica difícil. Mas a gente tá aqui, né? Pedindo aí, né? Deu essa baixa na vazão de água. A gente espera que seja resolvido aí, que a vazão volte ao normal para atender a população. Mais alguns ouvintes aqui participando, interagindo com a gente. O ouvinte diz aqui, bom dia, né, Luciano, né? Bom dia para o Kennedy, que Deus abençoe vocês sempre, livre de todos os males. A nossa amiga Socorro, lá na rua Abidão de Souza Maciel. Mas o ouvinte aqui
0: diz, amiga Socorro.
1: Diz aqui, bom dia, Luciano e Kennedy, né? Cadê que estou aqui no Rio de Janeiro, né? Ligado aí no jornal, tá certo? Aquele abraço. Mas o ouvinte diz aqui, né, Luciano? Cadê aqui que foi que o ouvinte colocou aqui, meu filho? Né? Quem é o ouvinte aqui? Deixa eu só ouvir aqui, né? Nosso amigo ex-vereador Birino, né? Ex-vereador Birino também participando aqui com a gente. Ele diz aqui, né? Bom dia, meu amigo Luciano. Rapaz, depois que eu conversei aí com o veneziano, vou dizer que só você quem deu exatamente uma palavra a favor aí dele, tá certo? Entrar em contato com... eu pedi para ele entrar em contato com você, né? Tá certo, né? Tá certo? Vamos lá, né? O nosso vereador Birino, né? Grande potência, grande amigo aí do senador veneziano também, tá certo? É uma potência, né? Também tem trabalhado, então por isso que a gente disse, né? Vamos pedir aí as nossas autoridades para que realmente a gente tenha aí, né, que eles possam conseguir essas emendas, esses recursos aí para esse caminhão MUP, né? Tem mais ouvinte aqui com a gente, mais ouvintes aqui na interação, ouvinte sempre participando, né, interagindo conosco. Luciano, o postinho, né, era o postinho no conjunto, né, o conjunto, né, que ele não gosta que chama conjunto, né,
7: mas pode chamar.
1: É o pessoal que chama.
7: É
1: o pessoal,
7: eu aqui.
1: É, ele diz aqui, né, o postinho do conjunto geral Noé está exatamente, está sem enfermeira, tá certo? Ela teve exatamente que se afastar, né, e tanto a gente está exatamente se formando, né, formando nesses últimos tempos e não tem nenhum exatamente enfermeiro que possa aí ficar no lugar, né? Tem sim, né? Eu creio que tem. Essa é uma área que tem bastante, mas vamos encaminhar aqui para Secretaria de Saúde, né, do nosso município. Não pode ficar assim, os enfermeiros, sem os médicos, né? Os PSF tem que estar lá, todos os funcionários atendendo normalmente a população, né? Se um tirou folga por algum momento, né, a gente sabe, sempre acontece, férias, alguma coisa, tem que botar outro lá no lugar, até a pessoa voltar, para não ficar, digamos assim, o cargo vazio e as pessoas ficarem prejudicadas, né?
7: E material humano nós temos, muita gente capacitada, profissional, daqui de Itaperuá mesmo. Tem muita enfermeira aqui de Itaperuá, enfermeiro também, que já terminaram os cursos, né? Estão por aí. Então é importante ter sempre alguém para substituir nesse momento. É preciso se afastar por algum motivo? É, tá bem. Então vai, se afasta, mas tem que ter uma pessoa ali para substituir imediatamente. E é muito importante, porque a área da saúde não pode esperar, não pode esperar de jeito nenhum. Então é muito importante, porque todos os procedimentos aí, principalmente com as mulheres, é necessário. A questão também de pressão, diabetes, essas coisas todas, aquele controle todo passa por ali, pela enfermeira também, né? Então é muito importante já procurar uma pessoa para ir substituindo enquanto a enfermeira se afasta por algum motivo.
1: É verdade, né? São 8 horas e 43 minutos, né? 8 horas e 43 minutos, né? Continua interagindo, tá bom, gente? Continua interagindo, dá tempo ainda, né? São muitos temas aqui os nossos ouvintes colocando, principalmente esse tema hídrico, né? Que é um pouco delicado. Meu amigo Chicão, mandou de novo aqui. Meu amigo Chicão, mandou até uma foto aí. Tá dentro do ônibus, Chicão? Você é motorista? Eita, danado. Parece que ele é motorista lá na cidade de Areal, né? Eita, é motorista da empresa que faz a linha lá.
7: Turismo é forte.
1: Tá? Eita, rapaz, coisa boa, né? Melhor abraço
7: do Chicão.
1: É amigo Chicão.
7: O ex-vereador Birino também.
1: É uma potência, viu?
7: Pode nem dizer ex-vereador, é vereador, vereador Birino.
1: Olha, o vereador Birino, daqui das autoridades, de todos que tem aqui, ele era uma pessoa muito próxima, bem querida aí do senador veneziano, viu? É uma pessoa bem próxima, a gente vê que o veneziano tem um carinho muito grande aí pelo vereador Birino.
7: Não é Birino, não, chama de Bira.
1: Chama de Bira.
7: Bira.
1: Bira. É verdade.
7: O veneziano chama ele de Bira.
1: Pois é, né? É uma potência,
7: O homem tem moral lá com.
1: Tem moral lá, viu?
7: Com o rapaz.
1: É brincadeira, não.
7: Grande abraço aí pro Birino. Grande abraço aí pra toda a família.
1: Pois é, isso aí, sempre ligado aqui com a gente, né? Aqui no pancadão de audiência, são 8 horas e 44 minutos, já tem 8 horas e 44 minutos, né? Isso é o pancadão, né?
7: Tem que chamar também a atenção.
1: Sim, olha, gente, de quê?
7: Pelo amor de Deus, olha.
1: Foi que houve?
7: Hoje eu ia sofrendo um acidente bem bonito antes de chegar aqui.
1: Misericórdia.
7: Foi Deus que me livrou mesmo, que olha, gente.
1: Meu Deus.
7: Eu não sei que mania é essa.
3: Misericórdia.
7: Cara de carro. Tem aqui onde tem o nosso amigo, meu primo, Antônio Lourenço, que tem a casa dele, onde funciona um barzinho também. Aqui na esquina da Capitão Manuel Tagi, que separa aí a Abdon de Souza e a Capitão Manuel Tagi. Mesmo na esquina, né? Eu vinha descendo por ali, a rua aqui da Capitão Manuel Tagi. Eu vinha descendo aqui, ali do nosso amigo Jesus, descendo aqui. E quando cheguei nessa esquina, meu irmão, rapaz, apareceu do nada, vindo aqui pela Abdon de Souza, cortando a outra rua, um carro, rapaz. Agora, eu fico imaginando, rapaz, como é que você atravessa, corta uma rua assim,
8: sem, olha, sem reduzir, sem olhar para o outro, sem saber se vem um carro, se vem uma moto do outro lado, simplesmente arrisca. Trânsito não é para arriscar.
1: Salvo engano, ali na esquina da Avenida Souza com a capital tem uma placa de pare, né?
8: Tem, mas para ele não existe. Pare, o cara, né, nem lê. Talvez não saiba ler, talvez, ou tá cego. Talvez use um óculos fundo de garrafa, não sei.
9: É coisa do demônio.
8: Como é que a pessoa passa ali assim? Eu vim, se eu não freio e não rasgo o canto pneu para todo lado, eu tinha entrado com moto, com tudo dentro do carro dele.
1: Agora, meu Deus.
8: Agora ia se ferrar eu e ele, não ia só eu não. Ia se ferrar nós tudinho. Porque a moto ia entrar direto pela porta, ia buscar ele lá onde ele estava dirigindo. Talvez até decepasse a cabeça dele lá. E eu ia voar por cima, talvez quebrasse o pescoço lá na frente. Por conta da irresponsabilidade de quem pega um volante e não sabe o que faz. Até eu sei. Gente, essa ladeira aqui do que eu vou muito também, essa ladeira aqui desse hotel Pedra do Reino, essa ladeira aqui, faixa contínua dos dois lados, você não pode, nem de um lado e nem quem está do outro pode ultrapassar.
1: Nem do lado, nem do outro.
8: Não pode ultrapassar nem de um lado, nem de outro. Aquelas duas faixas significam isso. Mas ninguém sabe o que está lá, o que é aquelas faixas significam. Rapaz, tudo bem se a pessoa não tirou a carteira ainda, ou se tirou e esqueceu. Mas procura pelo menos se informar, igual eu faço. Eu gosto de me informar, dar uma olhada. Rapaz, o que significa isso? O que significa aquilo? Que é para me cumprir, porque, rapaz, se for para não cumprir, não adianta nem tirar a carteira. Você não vai cumprir, né? Então o cara no carro passou cortando ali. Ele vinha aqui por essa rua da rádio, ia descendo. Quando chegou lá para cortar a Capitão Manuel Tagê, passou direto. Como que não viesse ninguém, tá nem aí. Se viesse outro carro também, aí imaginou? Ainda era pior ainda, porque se viesse um caminhão e ele atravessasse de uma vez assim, o caminhão saía levando ele com tudo. E se tiver a família dentro, hein? Que eu não prestei atenção, porque o negócio foi muito rápido. Que acidente é assim, acidente não, provocado, isso aí foi provocado. É rápido. Mas infelizmente, ó. Mas graças a Deus, saí leso, que eu vinha devagar e freiei. Porque se eu viesse normal, entrado lá dentro do carro dele.
1: Hoje, a gente vê um grande problema do condutor brasileiro, e aqui a gente vê muito, né? Como eu disse aqui, a gente teve aqui muita gente, né? A gente trouxe mês passado muitas pessoas que estiveram aqui. E uma das coisas que eles observaram, e eles comentaram comigo, é a questão do trânsito da nossa cidade. E eles chegaram a dizer, mas rapaz, o trânsito aqui é meio complicado, né? As
8: pessoas, meio?
1: Né?
8: Porque são meio.
1: Meio porque é humildade,
8: com educação,
1: né?
8: Meio
1: complicado.
8: São educados.
1: Né? Porque eles viram a forma como os condutores, tanto de modo de veículos, eles conduzem aqui na cidade. E eles veem, você vê, gente de fora, de outros estados, e levam uma má impressão, né? Às vezes da nossa cidade por causa disso.
8: É.
1: Entendeu? Porque, gente, eu vejo assim, o código. Por exemplo, para você tirar uma habilitação, as normas lá são tão rígidas, são tão sérias, mas parece que depois que se tira e pega o documentozinho na mão, esquece de tudo. Porque lá os procedimentos, eu digo isso porque eu me informo, eu estudei, né, estou tirando a carteira, e tive cuidado de olhar, já sabia algumas coisas, mas tive cuidado de fechar em todas as aulas com atenção para não esquecer. Porque lá é bem rígido, para você tirar uma habilitação, ele é rígido, as normas, né, tudo bem claro, bem direto e objetivo, mostra as multas, as implicações, tudo certinho. Agora parece que quando a pessoa recebe o documento, ele esqueceu tudo.
8: Deu um branco.
1: Deu um branco. Deu um branco. Né? Porque assim, gente, nos países primeiro mundo, tá vendo um brasileiro mostrando, e ele mostrando a diferença do trânsito americano para o brasileiro. Isso não, eu tô falando só dos Estados Unidos, mas tem outros países. Por exemplo, a placa de pare não é só para você reduzir o veículo e olhar e passar, não. Você tem que parar mesmo. Se você não parar mesmo, por isso tem o nome, pare. Não é reduza.
8: É pare.
1: É pare. Não é para você vir numa velocidade, olhou, pá, pá, e foi-se embora. Não, é pare. A placa tá escrito lá bem claro.
8: É pra parar.
1: E ela tá na cor vermelha. Já significa... A gente não presta atenção.
8: Perigo.
1: Não é perigo. Não é pra reduzir.
8: Parar.
1: É parar mesmo. Chegou parar, parar o meio. Parou de reduzir a marcha. Parou o carro, freou, olhou. Tá livre, pronto, vai embora. Mas aqui não.
8: Passa direto.
1: Aqui passa direto. Parece que ignora as placas, a sinalização, faixa de pedestre.
8: Ignora tudo.
1: Tem lá as faixas de faixa de pedestre, não obedece.
8: A faixa de pedestre, quem ficar na faixa de pedestre aí... É,
1: às vezes não sou melhor, gente, mas às
8: o
1: vezes...
8: O carro sai levando.
1: Eu vejo na fisionomia das pessoas, porque eu tenho mania, se eu tô passando aqui na avenida principal, tem gente passando, eu paro e dou sinal, passe. Eles até acham estranho, assim, porque os condutores aqui não faziam isso.
8: Não estão acostumados com a educação
1: do trânsito. Não estão acostumados, né? Eu paro, se eles estiverem passando na faixa, eu paro e dou sinal para eles passar, né? Mas aqui, gente, né, as pessoas não têm, a maioria das pessoas que conduz aqui...
8: E
1: gente,
8: quem vem de fora
1: pra você ter
8: pega ideia, o ritmo
1: qualquer dia eu vou botar a câmera aqui, vou deixar aqui ao vivo aqui, vou botar aqui o celular lá atrás, aqui no cruzamento aqui, e vou botar aqui ao vivo pra você ver se a gente tá inventando. Você vai ver, assim, 15 minutos que eu deixar ali, 15 minutos, você vai ver o tanto de imprudência aqui, nessa esquina aqui.
8: Cada
1: esquina. Até as placas tiraram aqui, tinha duas placas de barro, tiraram até as placas.
8: Arrancaram foi tudo.
1: Arrancaram até as placas.
8: Não obedece.
1: De um lado e do outro, pra quem vem descendo aqui ao lado da rádio, tem aqui uma placa.
8: Placa de placa, hein?
1: É, pra quem vem subindo de lá, tem a placa.
8: Levaram a placa, meu Deus. Derrubaram, levaram.
1: Mas aqui, os condutores não sabem o que é uma placa vermelha com o nome pare, parece que não sabe ler.
8: Faixa de pedestre, não conhece, não.
1: A faixa de pedestre tá lá, os bonequinhos. Tá, interessante que o trânsito até ele facilita. Bota o bonequinho na faixa pra você entender que é uma pessoa que tá
8: passando. Faixa contínua também não sabe.
1: Faixa contínua não sabe. Não sabe. Né? Tem lá as placas que tem lá. Aquilo não é uma pessoa deitada com a barriguna, não. Aquilo é um quebra-mola.
8: É um quebra-mola.
1: Pra você reduzir. Aqui não quebra-mola. Aqui
8: tem
1: passa
8: que explicar direitinho. Também, Luciano.
1: É muito complicado.
8: Sabe outra coisa que está acontecendo aqui em Itaperuá? Também eu ia passando ontem, aqui próximo à pista de caminhada ali, um rapaz ensinando uma criancinha de talvez 7 anos, 8 anos. E a criança dirigindo a moto. E ele atrás. Aquela coisa desastrosa. Eu meneei minha cabeça negativamente. Reprovei. Digo, isso é uma irresponsabilidade. Não sabe o que está fazendo. Que uma criança de 7, 8 anos não vai poder pilotar moto. Não é para pilotar moto nem carro. Eu já vi carro e moto sendo dirigido por criança de 8 anos, 9. Mas o de ontem não tinha nem essa idade, eram uns 8 anos mais ou menos. E guiando a moto. E o rapaz filmando, oh, coisa boa, o pequenininho dirigindo a moto, guiando a moto. Rapaz, tá de sacanagem, hein? Não pode fazer isso. Aí você está acostumando ele, quando essa criança tiver aí seus 12 anos, 13, já quer uma moto para sair por aí, sem responsabilidade, porque você foi o primeiro a dar um mau exemplo.
1: Isso é pai irresponsável.
8: É, já está dando um mau exemplo. Botando uma criança de 8 anos para guiar uma moto, tá de brincadeira com a gente, hein? Tá de brincadeira. Aí, quando acontece os acidentes, aí vai chorar. Lágrimas de crocodilo. E isso é consequência da irresponsabilidade. E o que ele fez ali ontem, além de criminoso e irresponsável, aquilo ali mostra a falta de fiscalização total, geral, no trânsito aqui em Itaperuá. Então alguém tem que assumir esse trânsito. Se é o município, o município. Se é o Estado. Mas alguém tem que assumir isso aí, para pelo menos barrar esse tipo de coisa. Não, uma criança de 8 anos guiando uma moto, cara, é sacanagem. É brincadeira mesmo, hein? Aí é sacanagem. Pessoas que entram na esquina de vez, essas pessoas têm que perder tudo. Tem que perder até o carro. Pessoas que entram é direto na contramão. Não pode fazer isso. Então, qualquer coisa que provoca um acidente, acidente não, que provoca aí uma tragédia, aí tem que ser punido. Tem que ser punido. Porque senão, ó, vira rotina, vira normal. Você sabe que muita gente que vem lá de fora e vem pro trânsito de Itaperuá, pega a onda também, pega o embalo e faz a mesma coisa quando vem aqui, quando vem para cá, quando tá aqui dentro. Né? Dança, baila, faz o que quer. E não pode ser dessa maneira, não pode ser desse jeito. Um dia ia subindo aqui, Luciano, na semana passada, ali pro Hotel Pedra do Reino, mais ou menos nessa direção, dois rapazes empinando, duas motos seguidas, uma atrás da outra, empinando, só num pneu ali subindo. É impressionante.
1: O ouvinte está me relatando aqui, também que ele disse, o ouvinte está dizendo aqui ontem, viu um adolescente de 12 anos, né, com a outra criança conduzindo um carro.
8: Né? Maravilha. Né? Maravilha. Parabéns.
1: Agora, sabe quem é essa culpa? É dos pais, né?
8: Dos pais. Que são criminosos.
1: Né? Porque assim, se ele ou ela provocar um acidente, e aí, quem vai responder? Sabe quem é? Você sabe quem que vai responder? Quem vai arcar com tudo? É você.
8: Não, e se as crianças morrem?
1: É você.
8: Aí quem vai comprar os dois caixões?
1: Pois é.
8: São os pais.
1: São os pais.
8: Os caixões também.
1: É.
8: E as perdas irreparáveis, vai ficar aí com depressão o resto da vida. Por quê? Porque foi irresponsável e criminoso e entregou uma moto para uma criança.
1: Infelizmente são coisas que a gente vê aqui, né, caóticas, né, dentro do trânsito aqui da nossa cidade. Você tem que pilotar uma moto por você e pelos outros. Você tem que ter uma atenção por você e pelos outros. Você tem que dirigir um carro com uma atenção redobrada. Né, porque, infelizmente, uma das coisas que me depara assim, por exemplo, às vezes você vem, né, quando eu costumo entrar numa rua, eu dou seta bem antes, ligo a seta. Mas eu vejo, a gente vê assim pelos retrovisores, que a gente tem que estar atento aos três retrovisores, eu vejo às vezes um motoqueiro colado, né? Você está vendo que você está dando seta, espera, fica longe. Você dá um freio bruscamente, alguém dá um freio bruscamente, você não vai se arrebentar? Mas não, fica assim colado, às vezes passa, né, pela direita, que não é para ultrapassar, não se ultrapassa pela direita, se ultrapassa sempre na esquerda, porque você está no ponto de vista do motorista, mas aqui, infelizmente, é caótico.
8: Eles entram junto conosco ali no
1: entra junto.
8: Naquele, no giradouro ali, eles entram junto com a gente. Meu Deus do
1: céu. Pois é, né?
8: Impressionante.
1: Olha, você vê uma coisa assim, quando eu estava passando lá no giradouro, o código de trânsito diz assim, a vez... do gerador é quem está já dentro dele. Por exemplo, eu estava dentro dele.
8: Aconteceu
1: já,
8: comigo isso.
1: Já estava circulando, e aí veio o carro da moto. Eu estava circulando, a vez era minha, que eu já estava dentro. Ele veio na moto, como eu sabia que eu não confio, ele passou.
8: E eu fui um carro.
1: Entendeu?
8: Eu fui um carro.
1: A vez, você está vendo naquele negócio
8: logo
1: redondo.
8: Em seguida.
1: Quem já estiver lá dentro, a vez é dele. Não importa de onde você vem. Quem já está lá dentro dele, já está na roda lá, a vez é dele.
8: É, entrou no então círculo você lá, que, pronto.
1: Você que vem da PB238, você que vem da 210.
8: Seja de onde for.
1: Para. Porque a vez é de quem está já lá dentro. Não é sua você que vem descendo. Mas as pessoas entendem que a vez é dela que vem descendo. Não. Se não tiver ninguém dentro, a vez é sua.
8: Mas se
1: agora,
8: tiver...
1: se tiver já alguém dentro, você tem que parar. Reduzir para passar.
8: Eu entrei né? E um carro entrou logo em seguida e passou por mim dentro do girador. Dentro.
1: Infelizmente.
8: É maravilha.
1: Esse é assim mesmo, né?
8: Melhor trânsito do Brasil.
1: É isso aí, gente. São exatamente agora 8 horas e 59 minutos, né? Final do Jornal Interativo de hoje. Agradecendo o seu carinho, agradecendo a sua audiência. Amanhã tem muito mais informações. São um banho de informações aqui no Pancadão de Audiência, tá bom? Até amanhã, se Deus assim permitir, estaremos de volta.
8: Até amanhã, se Deus quiser.

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0: Peroá FM informa. Hora certa. 9:02. 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

0: Ópero FM, agora 9:06.
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0: Olá, bom dia minha turma, com muita, muita alegria! Sextou, hein? Terça-feira boa e o programa Estação 87. O ponto de encontro dessa manhã maravilhosa. Quem ama música boa está chegando aqui comigo nessa manhã de terça-feira, nesse dia 28. 28 do mês de julho, por aqui estou junto com você para mais uma programação no seu rádio. Para hoje, minha turma, preparei uma seleção especial para animar o seu trabalho, sua casa, sua viagem. Então, a partir de agora, vem comigo interagindo, participando. Fala pra mim qual a música que não pode faltar no rádio hoje. Manda aquela mensagem, aquele áudio maravilhoso através do 8855-5288. É o Estação 87, apresentação.
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0: Tô junto com você e muito obrigada por abrir a porta de sua casa, me deixar estar aí com você. Me levou para o seu trabalho. Bom trabalho pra você, pra toda a sua equipe. Tá viajando? Atenção no trânsito, vamos com cuidado e muito obrigada pela carona. A partir de agora é eu e você, você e eu juntinhos nessa programação. Obrigada a você dos quatro cantos da cidade, espalhado pelo nosso querido Brasil. Vários meios de comunicação, tô no rádio, hein? Tô nas ondas sonoras 87,9. Tô chegando aqui numa transmissão ao vivaço pelo Facebook, Rádio Comunitária Taperoá FM e pela Rádios Net. Você sintoniza, baixa aí no seu celular, no seu computador e fica comigo a partir de agora, porque um show de alegria vai começar no seu rádio.
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0: Estação 87. Com as primeiríssimas de hoje, chegando Juarez, teu maior tesouro. Pra você, meu bom dia.
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0: aí, primeiríssimo bloco musical do Estação 87 é sucesso. Seu desejo, Natanzinho Lima, chumbo trocado. Nas primeiríssimas, a gente curtiu também música do Xande Avião, Henrique Juliano, não é o lugar, é a pessoa. E sucesso com a Tainá Bittencourt, Vivendo ou Existindo, o nome da música. Às 9h22, Estação 87 só começando, então liga, participa.
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0: Por aqui mandou alusão pra Iremar Oliveira. Alô, Marina. Tá certo. Bom dia, Iremar. Muito obrigada por sua audiência. Mandou um alôzão aqui para o Baísa, meu amigo. Abração para você, muito obrigada pela companhia. Jaqueline, Deus abençoe o seu dia, o seu trabalho, amém. Passa música aí para toda a família. Manda um alôzão para o seu Zé Camilo, Dona Marisa, para Ângela, para Socorro ali da GS Turismo. E quem? É música de Gilson, é isso? Seu Gilson. Vou procurar aqui o sucesso, deixa eu acompanhar, subir mais aqui. Ah, agora sim, encontrei a música. Tá bom, amigo, vou procurar essa música aqui pra gente curtir então, tá certo? É Frei Gilson, Eu Te Seguirei, o nome da música. Às 9h23, programação só começando, mas naquele mega oferecimento. 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Às 9h26, por aqui o sucesso não para, é uma música atrás da outra.
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0: Tem Márcia Felipe, mas que isso?

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7: Agora 9:38, já de volta. 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
7: 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Tá, Peruá FM, bom dia.
9: Bom dia,
7: Bem-vindo, seu Abdias. Tudo bem, amigo?
9: Deus abençoe você. Eu tô aqui na escuta desse programa maravilhoso. Essa voz maravilhosa de Taperuá. Zé Carlinhos, eu quero que você toque uma música aí com Zé Nilton.
7: Ok.
9: Não chore, meu bem.
7: Certo.
9: Tá bom? Não chore, meu bem. Apareço pra você e todos os ouvintes da área de Taperuá. Que Deus abençoe todos os taperuaenses, da agricultura, Que Deus abençoe a todos. Jaqueline, até amanhã, assim Deus permitir. Toca aí a minha música, que eu estou na escuta, tá bom? Obrigado, Jaqueline. Tchau, um abraço.
7: Aquele abraço. Aquele abraço, seu Abdias. Muito obrigada por sua participação, amigo. Nesse bloco musical tem sucesso com Zé Nilton no programa, porque aqui é assim, olha, você pede, eu toco.
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7: Tem Frei Gilson, eu seguirei.

0: mais um bloco musical na programação. É Wesley Safadão, 1 centímetro é o nome da música. Agora 9h57, a hora passando rapidinho aqui pra gente. Dá tempo de você movimentar e fala pra mim qual a música que não pode faltar nessa manhã boa de terça-feira aqui na programação. Então vai mandando, seu ouvinte chegando, participando, mandando seu áudio maravilhoso. Tapero FM, bom dia! Alô, bom dia! Seu Zé Camilo! Bem-vindo!
1: Aqui quem tá falando é o Zé Camilo.
0: Sim!
1: Eu quero pedir uma música, Jaqueline.
0: Certo.
1: O Amado Batista, princesa.
0: Ok.
1: Oferecer a minha esposa Marisa, a você e a toda a sua família, Jaqueline.
0: Agradeço.
1: Não esquecendo meu amigo Pedro Leocardo lá no Barro do Alto, a esposa dele. Não esquecendo meu amigo Antônio do Relógio. Não esquecendo meu amigo Adriano da padaria, Dona Socorro, não esquecendo meu amigo Damião das Aves, toda a família dele, não esquecendo meu amigo Cláudio, Dona Socorro, meu amigo Ronaldo, a esposa de Ronaldo, e não esquecendo Baeza, que ofereceu eu ainda agora. Obrigado, Baeza. Aqui quem fala é o Zé Camilo. Tá oferecendo a você também. E não esquecendo meu amigo seu Martim aqui da Rua do Cruzeiro e toda a família dele. Não esquecendo a Bidê lá em São Paulo. Eu tava escutando seu forró, Bidê. Forró bom medonho. Eu até dancei um pouquinho. A Bidê vem assim embora pra nós passear aqui em Itaperuá. Tchau, Jaqueline.
0: Valeu, seu Zé Camila, aquele abraço. Deixa um abração aí pra Dona Marisa, tá nos seus afazeres. Alôzão pra essa turma então, seu Zé Camilo. Daqui a pouquinho a gente curte, hein? Tem música com o Amado Batista, tem princesa na programação. Manda um alôzão aqui pra o Pascoal Moraes, ligadinho lá na cidade de Patos. Música pra hoje é Calcinha Preta. Alôzão pra o amigo Vianin John, ligadinho lá em São Mamede. Joaquim de Melo, lá em Cumaru de Pedra Lavrada. Jaqueline, por gentileza, eu toco aí a música Choro por Amor com Delcer Esteiro. Vou procurar o sucesso, amigo, pra gente curtir aqui no Você Pede Eu Toco, tá certo? Nessa programação que segue com você, mas sempre recebendo aquele oferecimento da empresa Van Turismo. 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
2: 10 horas e 24 minutinhos, é bom demais, né? Só música top, tá aí, sucesso, música boa, arame farpado, né? Música aí, som de faculdade, juntinho com a Mari Fernandes na programação, seguindo com você. Deixa eu aqui mandar um bom dia para o Severino Vicente, curtindo lá em Curral de Cima, na Paraíba. Alôzão para você, Severino, muito obrigada por sua companhia. 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Seguindo 10h26, fala pra mim qual o sucesso musical que a gente pode navegar no próximo bloco.
3: A música de Japãozinho, Jaqueline.
2: Certo, Zé Cabeça, música com Japãozinho que a gente curte no Você Pede Eu Toco.
4: Bom dia, Jaque.
2: Bom dia.
4: Boa programação pra vocês aí, tá
2: é
4: bom?
2: É o Cristóvão.
4: Tá bom? Bom dia.
2: Sim.
4: Bom
2: dia.
4: Eu falei do meu nome, é Cristóvão da Zona Leste.
2: Isso, tá, valeu, amigo. Participação aí do Cristóvão na programação. Tem mais um ouvinte comigo? Bom dia.
5: Bom dia, minha linda.
2: Bem-vinda, Alina.
5: O trabalho de vocês. Cheiro, aquele abraço.
2: Valeu, aquele abraço. E Dalina ligadinha aqui, mais um Estação 87. Vou seguindo, sucesso não pode parar, né? Uma música atrás da outra, vem chegando música com ela. Celeste da Classinha, ô!

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6: 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Organização Neide do Bolo, Aldo e Família. 10h44, vou seguindo porque tem muito mais sucesso. Mais um bloco musical vem chegando ao som do Tarcísio do Acordeon, Votável.

sucesso ao som da Thalita Mel, Chão de Avião, Além do Pós, o nome da música. Um balãozão aqui pra Socorro, lá no Maria Alice. Muito obrigada por sua companhia, Socorro, aí nos seus afazeres, mas ligadinho na frequência certa. E é com o coração cheio de gratidão que o nosso Estação 87 de hoje vai chegando ao finalzinho, minha turma. Quero agradecer demais a sua companhia, o seu carinho, sua audiência aqui na Taperoá FM. E é sempre uma alegria enorme estar aqui com você todos os dias, né? O programa termina aqui, mas a nossa conexão continua. Um super beijo, fica com Deus, até o nosso próximo encontro aqui no Estação 87. Deixa a última de hoje ao som do Flávio Leandro. Um canto pra dois. Tchau, tchau, minha turma. Até lá com mais uma Estação 87. Espero por você.

0: vidas.
1: Vinícius Pielli, Donato Costa, meu irmão.
2: Obrigado, querido.
1: Coisa boa, um cheiro. Vamos nós.
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no mundo inteiro. Saúdo a você, saúdo a partir da Rádio Evangelizar, de onde tudo começa, as rádios irmãs, cujos nomes cito neste momento. Saúdo a você pela TV Evangelizar, sinal digital em todo o país, em várias cidades, canal aberto, pelo YouTube, Padre Manzotti Oficial, e também pelo aplicativo da Associação Evangelizar é Preciso e todas as plataformas digitais. Filhos amados, vamos juntos mergulhar na Trindade Santa. Vamos pedir que este preciosíssimo sangue recaia sobre nós, em nome do Pai, do Filho e do Espírito Santo. Amém. Naquele tempo, Jesus deixou as multidões e foi para casa. Seus discípulos aproximaram-se dele e disseram: ensina-nos a parábola do joio. Jesus respondeu: aquele que semeia a boa semente é o filho do homem. O campo é o mundo. A boa semente são os que pertencem ao reino. O joio são os que pertencem ao maligno. O inimigo que semeou o joio é o diabo. A colheita é o fim dos tempos. Os ceifadores são os anjos. Como o joio é recolhido e queimado ao fogo, assim também acontecerá no fim dos tempos. O Filho do Homem enviará os seus anjos, e eles retirarão do seu reino todos os que fazem os outros pecar e os que praticam o mal. Depois, os lançarão na fornalha de fogo. Ali haverá choro e ranger de dentes. Então, os justos brilharão como o sol no reino do seu Pai. Quem tem ouvidos, ouça. Hoje Jesus nos explica, a pedido dos seus próprios apóstolos, sobre a parábola do joio e do trigo. E somos chamados não querer arrancar precipitadamente, mas, se possível, identificar o que é joio e o que é trigo. No mundo, há muito joio, há muito trigo. No seio da família, há muito joio. Nas nossas relações, há muito joio. Dentro de nossos corações, há muito joio. Jesus das Santas Chagas, nós te pedimos que, inspirados pelo Espírito Santo, nós tenhamos esse discernimento. Senhor das Santas Chagas, dolorosas e gloriosas, venha trazer-nos, Senhor, esta clareza, e que possamos nós não permitir que o inimigo possa continuar a semear, e se o faz, que não possa crescer. Senhor Deus de misericórdia e de bondade, Jesus, nós queremos agora nos colocar em oração, feito a reflexão do Evangelho, colocar e rezar por todas as pessoas que estão necessitadas neste momento. Queremos rezar, pedir, suplicar, tenha misericórdia.

0: dos que estão agora acamados. Tenha misericórdia daqueles que estão agora chorando, enlutados. Tenha misericórdia, Jesus, das Santas Chagas, daqueles que hoje se encontram esperançosos e desejosos de uma resposta para uma cirurgia e ela não vem. Jesus, pessoas que estão com um pedido de aposentadoria há anos, precisam deste dinheiro.
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0: Tenha misericórdia de mim, sou eu esta pessoa. Nós suplicamos, Senhor, e neste momento colocando uma mulher que está com a mão no ventre, porque o casal deseja tanto engravidar e não conseguem. Olhai, Senhor, com misericórdia. Olhai, Senhor, com bondade. E tende compaixão deste casal. Tende compaixão. Por mais que as doenças e os impedimentos são grandes para esta gravidez, sois um Deus que tudo pode. E é exatamente pedindo ao teu poder misericordioso, dai a graça da gravidez. Uma pessoa que está com um problema sério no estômago, dor, refluxo, mal-estar, onde até tomar água lhe causa um mal-estar. Senhor, curai. Entre, Senhor, na vida desta pessoa e derrame uma gota do seu preciosíssimo sangue. Cure, Senhor, este problema do estômago. Dê a graça desta gravidez. Permita que esta pessoa receba essa benfeitoria, essa aposentadoria que lhe é direito. Que lhe é de direito. Nós só começamos o programa. Eu vou para o intervalo, eu volto já. Volte comigo na terça-feira de Jesus das Santas Chagas. Voltamos já.
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5: Reze comigo a oração que o próprio Senhor nos ensinou. Em nome do Pai, do Filho e do Espírito Santo. Amém. Pai nosso, que estais no céu, santificado seja o vosso nome. Venha nosso vosso reino. Seja feita a vossa vontade, assim na terra como no céu. O pão nosso de cada dia nos dai hoje. Perdoai-nos das nossas ofensas, assim como nós perdoamos a quem nos tem ofendido. E não nos deixeis cair em tentação, mas livrai-nos do mal.

0: Querido povo de Deus, escute esse testemunho para que nos sintamos edificados na fé, por favor.
1: Padre, sobre sua música inabalável, mas antes, para o senhor entender, eu e meu esposo passamos por uma decepção muito, muito grande, por uma pessoa que não esperávamos, julgamentos errôneos que nos feriu muito, principalmente a mim, as palavras referidas, né? Doeu demais da conta, padre. E a letra de sua música inabalável está sendo uma cura. Quando diz assim, a fé não é ausência da dor, é saber onde ancorar, mesmo em meio à tempestade. Outro, mas no meio da ferida, tua presença me encontrou, transformaste as minhas lágrimas num oceano de amor. E bem no final lá da letra, agora meus olhos te veem e eu volto a respirar.
0: Amém.
1: Muitas vezes, né, a gente quer provar para aquela pessoa, não, o que você está falando não é verdade, é mentira, você está me ferindo, por favor, não fale isso, mas não adianta, não adianta. O que eu entendi nessa música é força, fé e tempo de Deus. Olha, padre, obrigada muito, meu querido. Essa letra é maravilhosa, ela é curativa. Tá?
0: Amém.
1: Olha, somos mensageiros da capelinha.
0: Opa!
1: Com muito orgulho. Eu sou uma filha de Deus do Mato Grosso do Sul. Abraços, querido.
0: Deus abençoe, filha de Deus do Mato Grosso. Louvado seja Deus, minha fé inabalável. Você pode meditar, refletir a partir do clipe que está no YouTube, Padre Manzotti. E aproveito para dizer, peça para sua rádio irmã, nós estamos falando para mais de 1.200 emissoras, que tal você pedir para a rádio tocar essa música? Tem sido curativa mesmo. E junto com a música está o livro, né? Inabalável, que você encontra em todas as livrarias do Brasil. Filhos, hoje eu gostaria de fazer um apelo a você. E exatamente um apelo de uma fé inabalável. Pode continuar, sacristão. Hoje é dia 28. Nós estamos necessitados da sua ajuda. E agora, não falo nem da campanha extra de Jesus das Santas Chagas. Eu estou falando daqueles que são associados e da doação mensal. Vou repetir. 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

0: 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Faça a sua doação mensal, gente. É o básico do básico para continuarmos com a obra funcionando. Hoje, nós estamos com 70%. Nós precisamos honrar as nossas dívidas mensais. E este mês, não estamos conseguindo. Peço a sua ajuda. Não deixe que o inimigo atrapalhe esta obra. Não deixe que o inimigo tire os recursos e nós não tenhamos condições de fazer e manter o rádio, a TV e agora ainda com a madrugada evangelizar. Por favor, você que é associado, faça a sua doação mensal. É fundamental que isto aconteça. 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Hoje estamos com 70%. Paulo, que a paz de Jesus esteja com você.
1: Abençoe, padre.
0: Bom Deus dia. Abençoe, Paulo. De onde você fala?
1: Eu falo aqui da cidade de Propriá, aqui em Sergipe.
0: Propriá, Sergipe. Seja bem-vindo.
1: Inclusive tem a rádio aqui 104.9, que o senhor até faz a propaganda dela quando vai começar o texto da Misericórdia, da Santa Chaga, 3 horas da tarde, eu ouço todos os dias.
0: Tá certo.
1: E quando não é pelo rádio, é pela essa rádio 104, pelo canal 329 na parabólica digital.
0: Opa, tá vendo aí, eu falava que nós precisamos inclusive manter o sinal da TV na parabólica digital. Daí que eu fazia o apelo da doação mensal. Diga lá, Paulo.
1: Padre, primeiramente eu quero dizer que é um milagre já, eu estava ligando para o senhor. A primeira vez que eu ligo para o programa, é a primeira vez, é a primeira tentativa e eu consegui.
0: Louvado seja Deus, hoje é seu dia.
1: Eu estou um pouco nervoso, que é a primeira vez de falar assim diretamente com o senhor.
0: Vai lá, meu querido, estamos em casa, fique tranquilo.
1: Eu vou fazer 40 anos agora, dia 5 de agosto.
0: Parabéns antecipado.
1: Há 15 anos, vai fazer 15 anos agora em outubro de 2011. Eu estava de moto e fui acometido tentativa de assalto.
0: Oh, Jesus.
1: E levei 3 tiros na arma de fogo.
0: Misericórdia.
1: Mas, pelo milagre de Jesus, eu sobrevivi. Hoje estou paraplégico.
0: Entendo.
1: Mas foi dificuldade, foi, que eu não conseguia sentar, não conseguia fazer nada. Não conseguia nem sentar numa cama, na verdade, numa cama para fazer nada. Hoje em dia eu consigo ter equilíbrio de tronco, hoje eu estou sentado na cama aqui.
0: Sim.
1: Minha cadeira de roda está aqui, mas hoje, graças a Deus, eu varro casa, eu ajudo a mulher, passo pano na casa, não tenho a deficiência do corpo, não é a deficiência do restante do corpo. Eu faço
0: Entendi.
1: Tudo, graças a Deus. Enfim, padre, eu quero pedir oração porque durante esse tempo eu venho, né, tava jogando nesse negócio de maquininha.
0: Ah.
1: Mas eu já parei, porque eu...
0: Você largou?
1: Larguei essa semana, muito recente, padre. Muito recente, mas nada para Deus é impossível.
0: Sim.
1: E eu quero pedir oração para a libertação desse vício.
0: Uhum.
1: E eu prometo aqui, ao vivo no programa, e eu prometo a Jesus que eu não jogarei mais.
0: Amém. Amém, filho.
1: O dinheiro que eu vou gastaria no jogo, eu quero continuar a pagar todo mês a essa obra, evangelizar, onde eu sou sócio também.
0: Amém. Muito obrigado. que bom que você tomou essa consciência, Paulo. Deus seja louvado, apesar de tudo que lhe aconteceu, que você está começando e consegue ajudar em casa, consegue ter uma certa autonomia. Diga comigo, obrigado, Jesus.
1: Obrigado, Jesus.
0: Pela graça recebida.
1: Pela graça. Eu queria dar também um testemunho, né, que já foi esse.
0: E então espero depois do intervalo. Depois do intervalo, nós voltamos.
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5: Ave Maria, cheia de graça, o Senhor é convosco.

0: Queridos filhos e filhas, nós vamos para a leitura orante, mas eu estou com Paulo de Propiá, Sergipe. Paulo, então você deu esse testemunho e aí eu estava me despedindo, você disse que queria pedir oração, é isto?
1: Isso, eu queria pedir oração por mim, pela minha saúde,
0: tá.
1: E pela saúde da minha companheira Maria Aparecida, que ela tem problema de hernia de disco.
0: Tá bom.
1: E eu queria pedir um presente, padre, se já vou completar. Eu queria pedir, se pudesse, uma imagem de Jesus da Santa Chagas e um texto, se não for pedir muito.
0: Tá bom, vou conceder sim, filha. A gente não consegue mandar para todos, né? Você pode imaginar. Mas certamente mandarei para você um terço e mandarei uma imagem de Jesus das Santas Chagas. Mas para tanto, fique na linha para pegar o seu endereço. Agora eu gostaria de dizer assim a você, filho. Você diz que essa semana parou de jogar. Nós sabemos que somos frágeis. Então aconselho você, já o fiz uma vez a uma pessoa, e isso serve para todos. Filho, bloqueie seu celular para jogos. Tire. Filho, só um minutinho. Tire o aplicativo. Bloqueie o seu CNPJ. Existe como fazer isso. O seu CNPJ, seu CPF. Bloqueie para que você, numa recaída, não tenha perto de você as ferramentas para fazer isso. Porque pode vir à vontade. Entendeu?
1: Eu sei.
0: Você vai apagar?
1: Não, eu já apaguei, não tenho aplicativo nenhum, padre. E eu posso ser que a palavra, às vezes, a pessoa imagina que a palavra não vale, mas eu dou a minha palavra que eu não jogo mais esse jogo.
0: Que o Senhor confirme esse propósito, filho. Deus abençoe. Então fique na linha que eu vou mandar o terço e vou mandar a imagem de Jesus das Santas Chagas. Paulo de Propiá, Sergipe, Parabólica Digital, canal 322. Ele se referiu à Rádio Cultura FM de Aracaju, Padre Marcelo Conceição, Bispo de Propiá, Dom Jorge Luiz Amaral Muniz. Filhos amados e povo querido, nós vamos para a leitura orante. E digo para você, se você tem gostado da leitura orante, ligue, mande o seu áudio para mim, 41-3221-6060. Escute.
2: Aqui quem fala é Lucimara Barros de Souza, da cidade de Itaperuna, estado do Rio de Janeiro. Vim aqui falar da leitura orante de hoje, do dia 25 do 7, do versículo 4, 1 Coríntios, que fala sobre o hino ao amor.
0: Isso, ficamos três dias.
2: E bondoso, e suporta tudo com fé, esperança e paciência. Porque a paciência, padre Manzotti, é ter compreensão. A bondade é uma virtude de ser bom, né? É fazer sempre o bem, o amor acima de tudo, né?
0: Isso.
2: O amor de Deus para conosco.
0: Amém.
2: Sabe, padre Manzotti, eu assisto ao seu programa todos os dias. E a cada dia que passa, eu aprendo cada vez mais com o Senhor, através da experiência de Deus. Obrigada, padre Manzotti, que Deus te abençoe sempre. Fique com Deus, um grande abraço.
0: Deus abençoe Lucimar Barros, Itaperuna, Rio de Janeiro. Dom Roberto de Campos, Bíblia Aberta, Cartilha de Oração. Capítulo 14, 1 Coríntios, capítulo 14, versículo 1, e fica acompanhando que eu vou fazer um salto nas leituras para amarrarmos a temática. 1 Coríntios, capítulo 14, versículo 1. Portanto, esforcem-se para ter amor. Portanto, esforcem-se para ter amor. Amor é um esforço. Amor é um empenho. Amor é dedicação. Amor é um querer. Amar é decisão. Não, padre, amor é sentimento, amor é... Isso é paixonite. Amor é paixão. Ai, não, então não é amor. Esforcem-se por amar. Procure também ter dons espirituais. Agora você já sabe quais são, né? Expliquei. Especialmente o de anunciar a mensagem de Deus. Quem fala em línguas estranhas, fala a Deus e não às pessoas, pois ninguém o entende. Pelo poder do Espírito Santo, ele diz verdades secretas. Porém, quem anuncia a mensagem de Deus, fala para as pessoas ajudando-as e dando-lhes coragem e consolo. Quem fala línguas estranhas ajuda somente a si mesmo. Mas quem anuncia a mensagem de Deus ajuda a igreja toda. Padre, o que é esse línguas estranhas e falar em línguas? É só voltar. Vai lá no YouTube, Padre Manzotti, e pega a leitura orante de Atos dos Apóstolos, 1 Coríntios, capítulo 12. Eu expliquei semana passada. Então, a palavra hoje fala: esforcem-se por ter amor. Você escutou? Dedicação. Amar é decisão. Vou dizer de novo. Para quem está sempre sedento aos ventos do humor. Não. Amar é decisão. Continuemos. Versículo 12. Por isso, já que vocês estão com tanta vontade de ter esses dons do Espírito, procurem, acima de tudo, ter os dons que fazem com que a igreja cresça espiritualmente. Portanto, quem fala em língua estranha deve orar pedindo a Deus que lhe dê o dom de interpretar o que em línguas estranhas. Porque se orar em línguas estranhas, o meu espírito de fato está orando, mas a minha inteligência não tomará parte nisso. O que vou fazer então? Vou orar com o meu espírito, mas também vou orar com a minha inteligência. Vou cantar com o meu espírito, mas também cantar com a minha inteligência. Se você dá graças a Deus em línguas estranhas, como é que uma pessoa simples que estiver na reunião poderá dizer amém à oração de agradecimento que você fez? Ela não vai conseguir entender nada do que você está dizendo. Mesmo que a sua oração seja muito boa, essa pessoa não receberá nenhuma ajuda. Eu agradeço a Deus porque falo em línguas estranhas, muito mais do que vocês. Paulo dizendo isso.

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4: Reze comigo a oração que o próprio Senhor nos ensinou. Em nome do Pai, do Filho e do Espírito Santo. Amém. Pai nosso, que estais no céu, santificado seja o vosso nome. Venha a nós o vosso reino. Seja feita a vossa vontade, assim na terra como no céu. O pão nosso de cada dia nos dai hoje. Perdoai-nos das nossas ofensas, assim como nós perdoamos a quem nos tem ofendido. E não nos deixeis cair em tentação, mas livrai-nos do mal.

0: Queridos filhos e filhas, então fica a leitura orante de hoje. Vou citar 1 Coríntios, você pode ler depois sozinho. Capítulo 14, do versículo 1:4, 12, 25. E se por acaso você perguntar do que está falando Paulo sobre esses dons, você vai no YouTube Padre Manzotti e exatamente semana passada, eu estou mostrando ali na leitura orante dons carismáticos, tanto a partir do versículo 1, 2, 3, 4, dons carismáticos. E lá eu faço um resumo, de forma resumida, é rádio, mas eu explico e dou pistas de compreensão sobre estes dons carismáticos, que são dons para a igreja, sempre naquela linha que Paulo diz hoje, para o anúncio do evangelho, para edificação das almas, numa atitude de serviço e para o crescimento da igreja. Portanto, esta foi a leitura orante da palavra de Deus. 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Repito, pela necessidade. Sônia, que a paz de Jesus esteja com você.
1: Bom dia, padre, sua bênção.
0: Deus abençoe, Sônia. Você fala de onde?
1: Balneário Camboriú, Santa Catarina.
0: Como é que você me acompanha ali?
1: Pelo celular, padre, na rádio, mas pelo celular eu ouço.
0: Tá certo. Diga lá, filha, tem a rádio ali de Divino Oleiro, não é verdade? Uhum. Tá bom. Sim. Mas acompanha pelo celular. Diga lá.
1: Ô padre, eu quero te pedir, por favor, que o senhor faça uma oração para minha mãe, porque eu tenho certeza que ela está te ouvindo. Ela é muito devota, muito fiel, ela reza 24 horas por dia.
0: Certo.
1: E ela fez uma cirurgia faz uns 12 dias, mais ou menos, do coração. Foi muita tribulação. E ela, assim, ela sempre tem uma aprovação, padre. Ela sempre está nos pés de Deus e sempre tem uma aprovação. Ela saiu, né, do hospital e, padre, ela sente dor, né, devido à cirurgia, desencadeou a diabetes, o colesterol está alto. E ela sente muita dor do lado da coluna, da coluna aqui, sabe? Hoje mesmo falei com ela de manhã e ela reclamando dessa dor. E eu queria que o senhor orasse por ela, porque eu não sei se a minha fé está sendo suficiente.
0: Nós vamos rezar. Me diga o nome dela, por favor.
1: Sandita de Fátima.
0: Perdão, não consegui ouvir o primeiro nome.
1: Vita, padre.
0: Vita.
1: Isso, Vita de Fátima Azevedo Bento. Ela mora no Paraná, em Vaiporã.
0: Tá bom.
1: E, padre, assim, encadeou a diarreia nela também, que já...

0: dolorosas e gloriosas. Nós queremos pedir, Senhor, por todos os doentes, mas de modo particular pela Dona Vita, que está nos acompanhando agora. Toca, Senhor, com Teu amor. Vá até onde ela estiver. Ela que está numa pós-cirurgia, está com problemas de diabetes, com diarreia. Onde isso está se manifestando, Senhor? Curai-a. Senhor Deus, passaste pelo mundo fazendo bem, curando a tantos. Cura esta mulher e que ela possa, no seu tempo, testemunhar para todo mundo que Jesus das Santas Chagas a tocou, a curou. Curou da doença, da cirurgia, mas curou de todos estes outros males. Assim como rezamos pela Dona Vita, rezamos por todos os doentes agora. Eu peço, intercessores, venham comigo. Se algum padre está acompanhando, reze comigo. Senhor, pessoas que ninguém reza, por quem ninguém reza, nem a família. Este doente nós colocamos na Tua infinita misericórdia, Senhor. Derrama uma gota do Seu preciosíssimo sangue sobre esta cirurgia, os pontos da cirurgia, sobre esta inflamação, diminuindo, Senhor, este estado inflamativo. Por esse problema, Senhor, que esta pessoa está carregando, nós Te louvaremos, Senhor, e proclamaremos a Tua graça. Amém. Sônia, sua mãe, começa a melhora agora, em nome de Jesus. Que Deus abençoe Sônia, Balneário Camboriú, Santa Catarina. Acompanha pelo aplicativo, lá temos a Rádio Divino Oleiro, diretor Ariel, Dom Wilson Tadeu Jonk, de Florianópolis. Amado povo de Deus, hoje é terça-feira e eu gostaria de lembrar: torne-se um mensageiro, uma mensageira da Capelinha de Jesus das Santas Chagas, 0800-410-6060. Torne-se um mensageiro. Quero mostrar as fotos. Maria Aparecida Machado, de Juiz de Fora, meu abraço ao povo querido de Juiz de Fora. Nelizan Gomes da Silva, de Olinda, Pernambuco, minha saudação. Gislaine da Silva, Ribeirão Claro, Paraná. Cleusa Feliciano, Campo Novo do Parecis, Mato Grosso. Maria de Melo, do Rio de Janeiro, meu abraço. Vanessa de Freitas Maia, Passagem, Rio Grande do Norte. Christian Sexicuc, de Canoinhas, Santa Catarina. Cláudia Souza Marques, de Cacoal, Rondônia. Edileuza da Silva de Souza, Presidente Prudente, São Paulo. E Rosa Gomes da Silva, de Santa Inês, Paraíba. Louvado seja Deus, querido povo de Deus. Louvado seja Deus por essas fotos mandadas. E dizendo a você: torne-se um líder mensageiro da Capelinha hoje. Aqueles que trabalham por Jesus geralmente são muito abençoados, porque o Senhor é generoso com quem trabalha. Olha que imagem linda que você está vendo aí, lá na zona rural, na procissão. Torne-se um mensageiro hoje. Você recebeu uma graça de Jesus das Santas Chagas? Torne-se um mensageiro da Capelinha, agora. Não deixa o inimigo tirar esse bom propósito depois. Agora, ligue agora, 0800-410-6060. Ou agora, mande um WhatsApp, 41-3221-6060. O inimigo vai tirar essa boa vontade. Então, toma a decisão agora. Eu volto já, volte comigo.
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Filhos amados, hoje, às 5 horas da tarde, tem a catequese, dentro da série Fortalecer na Fé. E eu falarei sobre como deixar os dons do Espírito Santo germinar em você. Nós estamos falando dos dons carismáticos. Então a catequese de hoje é sobre o Espírito Santo, como deixar que ele germine em você, Padre Manzotti Oficial. E, dada a grande demanda, eu preciso pela terceira vez pedir. E eu gostaria muito de que amanhã a realidade fosse outra. 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E agora, vamos para a novena do Preciosíssimo Sangue de Jesus. Hoje, oitavo dia, e faço do Jornal do Evangelizador para estimular você a ler. Lava-me, Senhor, com teu sangue, sangue precioso. Derrama o sangue de tuas santas chagas, mãos, pés. Do seu lado aberto, lava-me com teu sangue por inteiro, corpo, alma, espírito. Envolve com teu sangue a minha mente, o meu coração, a minha vontade, os meus sentimentos. Estou pedindo, derrama o teu preciosíssimo sangue sobre toda a minha pessoa. Senhor Jesus, que o teu sangue seja minha defesa, minha fortaleza, minha guarda, e que nada do maligno possa atingir a mim e a minha família. Pelo poder do teu preciosíssimo sangue derramado sobre mim e sobre todos os que agora apresento em oração, diga os nomes. Senhor Jesus, que derramastes teu sangue precioso em remissão dos nossos pecados, humildemente peço essa graça que tanto necessito, esta graça que tanto necessito. Agradecemos, Jesus, por teu sangue e por tua vida, dando graças por termos sido salvos e sermos preservados de todo mal,
Damos graças pela redenção obtida pelo teu sangue. Com autoridade, diga: a minha defesa é o sangue de Jesus. A minha proteção é o sangue de Jesus. A minha cura é o sangue de Jesus. A minha fortaleza é o sangue de Jesus. Diante do teu sangue, Jesus, o inimigo é repelido e foge. Todo joelho se dobra nos céus, na terra e nos infernos, porque este sangue tem poder. O Senhor esteja convosco. Ele está no meio de nós. Abençoai, Senhor, a água, a roupa dos enfermos, as fotos de família, os remédios, por intercessão de Nossa Senhora do Carmo, São Pio de Pietrelcina, nos méritos das Santas Chagas, Pai, Filho e Espírito Santo. Amém. 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

0: Destaque do programa Toque de Bola pra hoje. Olha só, você vai conferir na programação 13, anuncia a renovação do técnico Adriano Souza. Tem mais, hein, gente? Daqui a pouquinho, o Picuiense inicia preparação e mantém indefinição sobre sede. Souza renova com o volante Diego Viana para a temporada 2027. Botafogo da Paraíba mantém escrita no RS e segue em alta ali na Série C. Vamos conferir também aqui na programação, Botafogo da Paraíba e Santa Cruz, Ministério Público se reúne para discutir possível torcida única. E ainda, Serrano da Paraíba sorteará moto para auxiliar custos na segunda divisão. Palmeiras segura aí Flaco Lopes, mas avalia saídas aí para fazer receita na janela de transferências. Tudo isso e muito mais é agora no programa Toque de Bola.
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Tarde pra você, amigo ouvinte, chegando juntinho comigo nessa tarde boa de terça-feira, nesse dia 28 do mês de julho. A gente se encontra, fica juntinhos aqui no programa Toque de Bola. A partir de agora, toda informação pra você aqui do nosso futebol, tem notícias chegando, por aqui vou trazendo muita informação pra você que tá do outro lado aí. Horário de almoço, pra você, bom apetite, que bom ter você na companhia. O nosso telefone e o WhatsApp a partir de agora fica liberadíssimo pra você participar, mandar aquele alô, tem notícia do seu time, mandar a sua notinha, participar no 8855-5288, é o telefone aqui liberadíssimo no programa Toque de Bola, né? Por aqui cheguei e vou ficar com você até 1 da tarde com muita informação, mas naquele oferecimento. 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

0: Bom dia, Willa Campos. 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É um programa Toque de Bola começando a partir de agora na nossa queridinha Rádio Taperoá FM. Por aqui fica aguardando, né, notícias do nosso futebol amador. Você que tem notícia aí, o que aconteceu esse finalzinho de semana no futebol amador, pode mandar aqui suas notinhas, tá certo? Vai mandando, vamos trazer informação do seu time. Fico aguardando também, né, a participação do amigo Chico do Rádio, que sempre traz informação pra gente diretamente lá de Santa Luzia, o que acontece no futebol amador aí por toda a região. Eu por aqui vou trazendo detalhes do que acontece no futebol paraibano.
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0: trazer informação para você do que está acontecendo ali no futebol paraibano. Olha só, gente, o núcleo do desporto e defesa do torcedor do Ministério Público da Paraíba vai promover hoje uma reunião de alinhamento voltada para o planejamento de segurança da partida entre Botafogo da Paraíba e Santa Cruz, válida pela 16ª rodada da Série C e marcada para o dia 8 de agosto, lá no estádio Almeidão. O encontro será realizado na Procuradoria-Geral com representantes da Polícia Militar, Polícia Civil, Rodoviária Federal, Corpo de Bombeiros, Botafogo da Paraíba e da Federação Paraibana de Futebol. Na ocasião, as autoridades vão discutir uma das três possibilidades para o duelo. Seja a liberação integral da torcida do Santa Cruz, liberação parcial ou a proibição da presença dos visitantes no Almeidão. Nos últimos dias, o Botafogo da Paraíba tem enfrentado uma série de episódios de violência envolvendo torcidas organizadas, o que levou à adoção de medidas para reforçar a segurança após ocorrências registradas dentro e fora do estádio. Entre elas, a suspensão de duas organizadas para as partidas contra o Santa Cruz e Guarani. A Polícia Militar também marcou uma reunião para o alinhamento técnico dos protocolos de segurança que serão empregados no pré e pós-jogo. O encontro será realizado no quartel do Comando Geral da Polícia Militar da Paraíba e vai acontecer nesta quarta-feira. A reunião ocorre semanas depois da polêmica, né, envolvendo a venda de ingressos para a torcida coral. Em junho, o investidor da SAF do Belo, Felipe Félix, revelou que tentaria vender os ingressos para os visitantes com o preço fixado em R$ 400. Sobre o jogo contra o Santa Cruz, o clube vai fazer de tudo para não ter torcida visitantes, falou ali o técnico. Se não tiver como o ingresso para a torcida visitante, será de R$ 400. É justamente para evitar qualquer tipo de situação. A gente sabe que tem uma rivalidade com o Santa Cruz. A gente respeita muito o clube, mas por esses problemas entre as torcidas, será a nossa decisão, disse ali o dirigente na época. No entanto, a medida apontada por Félix vai contra, né, o Regulamento Geral de Competições da Confederação Brasileira de Futebol, a CBF. Segundo o documento, o valor do ingresso cobrado à torcida visitante deve custar, no máximo, o dobro do valor mais barato oferecido ao mandante, sem considerar a meia entrada. Com a vitória em cima do Caxias de virada, o Botafogo da Paraíba chegou a seu sétimo jogo de invencibilidade na Série C, ocupa a terceira colocação. Já o Santa Cruz foi derrotado pelo Figueirense na última rodada, mas ainda segue na parte de cima da tabela. Segue ali na quinta posição, né? Então tá aí a informação do Botafogo da Paraíba. A gente vai, né, pegando aquelas informações, trazendo todas as novidades para você do que acontece ali nos bastidores, tá certo? São 12 horas e 14 minutinhos. Gente, daqui a pouquinho tem informação do futebol amador com o amigo Chico do rádio. Tá se preparando, vai mandando áudio, hein, Chico? Manda o áudio aí, traz para mim informação do que tá acontecendo no futebol amador. São 12 horas e 15 minutinhos. Olha só, gente, a informação que eu tô recebendo é que, mirando a disputa da segunda divisão do Campeonato Paraibano, o Serrano da Paraíba, que está sediado no município de Monteiro, a 453 quilômetros da capital João Pessoa, lançou uma rifa de uma motocicleta para ajudar a custear a montagem da equipe. De acordo com o presidente do clube, Valdir Cabral, a campanha será realizada de forma transparente e tem como objetivo ajudar com os custos da temporada. Batizada ali de 1 de 10, A ação propõe que cada participante compre uma rifa e ajude a vender outras 10, tá certo? O sorteio da moto vai funcionar da melhor maneira possível, de uma forma bem transparente. A campanha vai nos ajudar financeiramente, já que nós não temos ajuda financeira por parte dos órgãos competentes do governo do estado, mas vamos fazer o melhor para representar a nossa cidade, afirmou ali o presidente do clube. O projeto entre Serrano da Paraíba e Socremo foi iniciado em 2024 e tem como principal objetivo recolocar a cidade de Monteiro na elite do futebol paraibano. Lembrando que a última vez que uma equipe da região disputou a primeira divisão do Campeonato Paraibano, gente, foi no ano de 2000, tá certo? Então tá aí, né? Vamos aguardar. Tá rolando aí a rifa dessa moto e nos próximos dias o clube também deve oficializar a comissão técnica e anunciar os primeiros jogadores contratados para o torneio que inicia no dia 12 de setembro, tá certo? São 12 horas 17 minutinhos, é o programa Toque de Bola com você naquele oferecimento. 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Por aqui quero trazer a participação do amigo Chico do Rádio, tá curtindo, tá lá em Santa Luzia trazendo informação aqui pra gente, Chico. Boa tarde pra você.
1: Muito boa tarde, amigos do programa Toque de Bola da Rádio Taperoá FM. Vamos com as notícias esportivas do Goiás de Santa Luzia. Aqui está recheado de resultados e competições. Campeonato Municipal 2026 da cidade de Princesa Isabel, sua grande final foi no último domingo com o estádio Gonzagão superlotado, todas as arquibancadas lotadas para o empate de Juventude e Cancão, empatando 1-1. Bananinha marcou para o Juventude, Matheus marcou para o Cancão. Nos pênaltis, o Cancão venceu por 4-2 e sagrou-se campeão 2026 do Campeonato Municipal de Princesa Isabel. Copa São Jerônimo, ou melhor, Copa Seridó, Tratores, tivemos abertura em São Fernando, no estádio municipal, é daquela cidade, é o Elias Fernando. Tivemos América Master 2, Santa Cruz 1, São Jerônimo 3, CVG 2. Segunda Copa Neto Gomes de futebol veterano da cidade de São José dos Pinhais, tivemos a grande final do assentamento Nova Santana, onde Laranjeira e Maria Paz empataram em 1-1. Sandrinho marcou para o Laranjeira, Alemão marcou para o Palmeiras de Maria Paz. Nos pênaltis, o Palmeiras de Maria Paz foi o grande campeão 2026 de São José dos Pinhais. Copa Luiz Maciel, futebol minicampo da cidade do Equador, no campo da cidade tivemos ABV 2, Panelinha de Santa Luzia 0, Bela Vista 0, Sport da Carneira 1, Filha Real 3, RDA 1 e São Paulo 0, Peñarol 0. Segunda taça, cidade de passagem, tivemos abertura no final de semana com duas partidas. Isso no sábado à tarde, no estádio Raimundão. Tivemos Red Bull 1, São Raimundo 1. Noca marcou para o Red Bull, Deda para o São Raimundo. E tivemos Juá 0, Café 1. Cidinho marcou para a equipe do Café. Campeonato Intermunicipal Cacimba de Areia. Tivemos dois jogos no final de semana. No sábado, Cancha 0, Bangu de São José de Espinhadas. Ou melhor, São José do Bonfim, Inter Real 2, Seleção de Passagem 2. Campeonato Municipal de São Sebastião, tivemos semifinal no sábado. Nacional do Retiro 2, CSC 1, Denilson, Mané e Nego marcaram para o Nacional, Boca marcou para o CSC. O jogador Alessino do Nacional foi expulso da partida e não irá para a grande final daquela competição. Amistoso na BB de Parelhas, no último domingo pela manhã, o Palmeiras Master venceu a Portuguesa de São José por 3-1. Primeira Copa Associação Esportiva Desterrense, tivemos abertura no último final de semana com 4 jogos. Então, nos próximos programas, vamos destacar essas partidas. Dizer que no Grupo A, o Santa Cruz já lidera com 6 pontos. Isso foi na segunda rodada já, viu? Mulungu e Pesadelo com 3. Amistoso no último domingo pela manhã, no Cibezão, lá na Ribinha, Barcelona 7, Bayern 1. Destaque para o Lucas, que marcou 4 gols. Na Copa Santo Agostinho, lá da cidade de Sumé, tivemos a grande final, no último final de semana, onde o Palmeiras venceu o Atlético da Serra por 3-1. O Palmeiras foi campeão, o melhor goleiro foi o Negão, o artilheiro Romário, o melhor jogador da competição, o Hiroshi. Ainda saiu também a seleção do campeonato. Então, atenção para a seleção do campeonato lá da Copa da cidade de Sumé. Então, a seleção é a seguinte: Negão, Mané, Cadu, Peruca, Israel, Pão, Pio, Mago e Hiroshi, Romário e Negro da Serra. Então aí foi a seleção do campeonato, grande final, onde o Inácio Ramos esteve presente no último final de semana. Então, amigos, essa foi minha participação direto de Santa Luzia, recheado de informações para o programa Toque de Bola.
0: Tá aí, né? A participação do nosso amigo Chico, diretamente lá de Santa Luzia. Aí, muita informação, hein, meu amigo? Muito obrigada aqui pela sua participação. Deixa a gente sempre bem informado, né, no que acontece aí no futebol amador por toda a região. Bom demais. Recebe aí aquele abraço.
2: Aquele abraço.
0: 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Por aqui trazendo mais informação para você, olha só, gente, o ex-técnico do Botafogo da Paraíba é anunciado como novo auxiliar do Fortaleza. Isso mesmo. O Fortaleza anunciou nessa última sexta contratação do técnico Bernardo Franco, que passou pelo Botafogo da Paraíba no início de 2026. Ele que vai assumir a função de treinador adjunto na comissão técnica de Paulo. Os treinadores vão iniciar os trabalhos hoje com o objetivo principal de levar o tricolor para a primeira divisão. Atualmente, o Fortaleza ocupa a sexta colocação da Série B do Campeonato Brasileiro. Bernardo era treinador do Barra, de Santa Catarina, mas não sobreviveu a uma sequência de 8 jogos sem vencer e foi demitido no mês passado. Ao todo, ele comandou a equipe em 13 partidas com um aproveitamento de apenas 30%. No comando do Botafogo da Paraíba, Franco encerrou sua passagem com 2 vitórias, 2 empates e uma derrota, que foi justamente a goleada sofrida contra o Campinense, totalizando um aproveitamento de 53%. Então tá aí, né, gente? O ex-técnico do Botafogo da Paraíba tá assim anunciado como novo auxiliar do Fortaleza. E daqui a pouquinho eu trago mais informação. A gente continua aqui no Paraibano, porque o Souza renova com o volante Diego Viana para a temporada 2027. Trago essa informação para você daqui a pouquinho, após um break de intervalo comercial.
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0: 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São 12 horas e 38 minutinhos, por aqui trazer aquela participação do ouvinte, quem está comigo, boa tarde.
1: Boa tarde, meu amigo Inácio Ramos.
0: Bem-vindo, seu Abdias.
1: Tá bem, família, saúde e paz para você. Estou falando com você para desejar saúde e paz. Você e família, né? Uma boa tarde aí para minha amiga Jaqueline. Ô, Jaqueline, voltou. Tá aí mais o Inácio Ramos. É, Inácio Ramos merece. E você merece muito mais. Ouvir a sua voz aí nesse pancadão de audiência aí. Nesse programa aí de esporte, né? Tá certinho. Fala aí do meu timão, viu, Jaqueline? Eu quero ouvir a sua voz falando do Coringão. Saúde para você, Inácio Ramos. E uma boa tarde aí para todos os taperoaenses, esse povo de taperoá. Que Deus abençoe a todos. Meu abraço, Inácio. Até amanhã, Jaqueline. Meu abraço. Até amanhã, se Deus permitir.
0: Aquele abraço. Aquele abraço para você, meu amigo, seu Abdias, lá em São Paulo, na audiência. O nosso amigo Inácio hoje tá em casa. É, os probleminhas aí de saúde, né? Aqui estamos no virose brava aqui na nossa cidade, viu, meu amigo? Então, Inácio, segue se recuperando aí. Brevemente ele estará de volta aqui na programação, tá bom, seu Abdias? Abração para você e muito obrigado sempre por todo o seu carinho. Gente, por aqui eu vou seguindo, trazendo aquela informação. Olha só, o Souza renova com o volante Diego Viana para a temporada. Olha só, gente, de olho já na próxima temporada, o Souza já trabalha nos bastidores para manter alguns nomes que se destacaram neste ano. Um dos atletas que estão garantidos para 2027 é o volante Diego Viana, um dos principais jogadores da equipe sertaneja em 2026. Peça importante na campanha do vice-campeonato estadual que garantiu o calendário para o dinossauro na próxima temporada. O meio-campista disputou 29 jogos e anotou 4 gols. Após o término da campanha do dinossauro na Série D do Campeonato Brasileiro, Viana foi emprestado ao Central para disputar ali a competição nacional, mas fez apenas 2 partidas, já que a Patativa foi eliminada na segunda fase diante do Ferroviário. Antes de Diego Viana, o Souza já havia anunciado também a renovação contratual do goleiro Moisés Freitas, que foi emprestado ao Falcon de Sergipe para a disputa da Copa Governo do Estado. Em 2027, o Souza terá mais uma temporada com o calendário cheio. Além do Campeonato Paraibano, o dinossauro terá pela frente as disputas da Copa do Nordeste, Copa do Brasil e também a Série D do Campeonato Brasileiro, tá ok? São 12h41, gente! E alguns dias após a eliminação na Série D do Campeonato Brasileiro, o 13 anunciou renovação de contrato do técnico Adriano Souza. O treinador vai dar sequência ao trabalho no clube com a disputa da Copa Paraíba e também vai conduzir a equipe ali na próxima temporada. Em um comunicado nas redes sociais do clube, Adriano destacou a confiança da diretoria trezeana e acredita que o projeto tem um caminho pavimentado. Falou o seguinte, olha, renovei porque acredito no projeto que está sendo construído. Desde o primeiro momento, encontrei um clube com muita história, uma torcida apaixonada e pessoas comprometidas em fazer o 13 crescer. A continuidade desse trabalho, fortalecida pelo projeto apresentado, me deu ainda mais convicção de que estamos no caminho certo. Existe um planejamento sólido, um propósito claro e uma grande vontade de fazer o 13 voltar a ocupar o lugar que merece. Estou muito feliz por seguir vestindo essa camisa e ainda mais motivo para os desafios que teremos pela frente. Vamos trabalhar com muita dedicação e contar mais uma vez com o apoio da nossa torcida, afirmou ali o treinador. Adriano Souza chegou ao 13 nessa temporada para a disputa aí da Série D. O comandante trabalhou na formulação de um elenco que, sob o comando de Roberto Fernandes, não fez um bom campeonato paraibano. Pela Série D, o 13 não encontrou dificuldades na fase de grupos, se classificando para o mata-mata com antecedência. Depois disso, despachou o Jacuipense craque, até chegar ao confronto de oitavas de final com o São José. Com uma derrota ali no jogo de ida e uma vitória na volta, a decisão contra os gaúchos foi decidida nos pênaltis, com vitória ali do Zequinha. Destaque negativo ali para as cobranças dos 13 anos, que perderam todas as oportunidades, hein? Então tá aí, gente. Apesar da eliminação, agora, né, o Adriano sai da Série D com moral junto também aos torcedores 13 anos, além de garantir um calendário nacional para o clube em 2026. Ele tem acumulado 8 vitórias, 3 empates, 5 derrotas em 16 jogos. O aproveitamento ali pode se dizer de 56,25%. E agora, né, com essa renovação garantida, o 13 terá uma pausa na temporada. Isso porque a Copa Paraíba deve acontecer apenas no finalzinho do ano, ou seja, é provável ali que Adriano Souza monte uma equipe para encerrar 2026 e já iniciar também 2027. Vale ressaltar que a Copa Estadual dará ao campeão uma vaga na Copa do Brasil. São 12h45, é o programa Toque de Bola junto com você. Tarde boa, né? Tarde aqui de terça-feira, a gente juntinhos aqui nessa programação que vai seguindo com você, mas sempre naquele oferecimento da Adega Ponto Certo. 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Por aqui, 12h47, meu amigo seu Abdias, fala aí.
1: É isso meu, já que eu não sabia que ele não tava aí, mas você, ele tá muito feliz, você tá aí no lugar dele, né?
0: Sim.
1: Ele tá muito feliz, sei que ele tá na escuta, né?
0: Sempre.
1: Melhor aí, Inácio Ramos, meu abraço aí, meu filho.
0: Tá te ouvindo.
1: Bom. Você tá com um braço forte, que é a Jaqueline Ave. Tá bom? Meu abraço, tô aqui na escuta.
0: Valeu, seu Abdias, ele tá te ouvindo, tá em casa, tá curtindo aqui o programa Toque de Bola, viu, amigo? São 12h47, gente, daqui a pouquinho eu vou trazer informação do que tá acontecendo pelo Brasileirão. Será que tem jogo? Daqui a pouquinho eu tenho informação. E olha só, gente, o Palmeiras segura Flaco Lopes, mas avalia saídas para fazer receita na janela de transferências. Daqui a pouquinho eu quero trazer essa informação para você, mas antes tem um bloco de intervalo comercial último e eu volto rapidinho.

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0: Já de volta, agora são 12 horas e 56 minutos, retornando aqui com você, trazer aquela informação do que está acontecendo no Brasileirão Série C. Gente, ontem teve jogo, Floresta e Maringá jogaram, jogo que terminou empatado em 1-1. Ontem também jogou Guarani e Inter de Limeira, vitória do Guarani, 3-1 para o Guarani, jogo aí da Série C. Vai ter a retomada dos jogos, 16ª rodada, vai acontecer nesse próximo finalzinho, no outro finalzinho de semana, não é isso? Tem uma longa pausa agora, a Série C só retorna os jogos no dia 8 de agosto. Aí sim, gente, então, vou trazer para você a Série B, porque Série B ontem teve jogo também. CRB venceu o Vila Nova por 2-0. Sport Recife e Cuiabá, jogo empatado em 1-1. Ontem, Atlético de Goiás venceu o Operário por 3-1. E hoje continua a rodada, hein? Hoje, logo mais às 19h30, vamos ter jogo entre Juventude e Avaí. No mesmo horário, joga Ponte Preta e Atlético. E hoje, às 21h35, tem Fortaleza e Botafogo de São Paulo. São os jogos para hoje no Brasileirão Série B. Já falando em jogos também da Série A, gente, vamos ter jogo para amanhã, 21ª rodada. Vai ter início às 19h30 com Internacional e Flamengo. No mesmo horário, vai jogar Mirassol e Remo. Amanhã, às 21h30, vamos ter Vitória e Palmeiras. E joga também no mesmo horário, Fluminense e Bahia. Demais jogos foram adiados, do Vasco da Gama, do Atlético Mineiro, também o do São Paulo, né? Esse foi o jogo adiado, e do Botafogo, tá certo? Retornando ali as partidas também na quinta-feira. Então, quarta e quinta, tem jogos aí pelo Brasileirão Série A. Jogos da Sul-Americana pra hoje, gente. Hoje tem jogo, hein? Sul-Americana vai jogar Tigre e Nacional às 19h. Às 21h30 joga Santos e Universidade Central. Para amanhã, às 19h, tem Vasco da Gama e Independente Medellín. E joga também Bragantino e Sport Cristal, Cienciano e Lanús. São as rodadas aí da Sul-Americana, jogos para acontecer hoje e amanhã. E falando aqui do nosso time, né, da Série A, né, o Palmeiras, precisa ter um time forte. Você não conquista títulos se desfazendo dos principais jogadores. A criatividade de como pagar as contas, a presidente resolve. Essas foram as palavras de Leila Pereira ao responder sobre a disparidade de valores necessários para atingir a meta de venda de jogadores, orçado em 400 milhões pelo Palmeiras para 2026. Com 78 milhões realizados até maio, o clube organiza saídas para fazer receita sem se desfazer do seu time titular. Então, como a diretoria pensa, hein? O cenário de vendas nessa janela. Uma coisa está definida, né? Em 2025, o Palmeiras obteve um superávit contábil recorde de 292 milhões. O valor foi turbinado justamente por cerca de 650 milhões em venda de jogadores. Mas o Flaco Lopes, por exemplo, se reapresentou no Palmeiras, valorizado depois de disputar a Copa do Mundo pela Argentina, mas não está nos planos do clube uma negociação. Por isso, inclusive, que a diretoria recebeu e recusou uma proposta de 20 milhões de euros para o time da Rússia. Na cotação atual, seria cerca de 116 milhões. É, tá? Recusou aí essa proposta no jogador Flaco Lopes, tá certo? Então, o Palmeiras, né? A Leila segue preparando aí os jogadores, vamos ter os times titulares, só os que tem menos chance no time que provavelmente vai aí para venda, tá certo? Para essa transferência. São pontualmente 13 horas, né? Programa Toque de Bola chegando aqui ao finalzinho. Essas são as informações por hoje aqui na programação. Quinta-feira a gente volta com muito mais aqui no programa Toque de Bola. Desde já vou agradecendo a sua audiência, agradeço a sua companhia nessa tarde boa aqui do Toque de Bola. E a gente volta a se encontrar na quinta-feira, juntamente aqui com o nosso companheiro de trabalho, Inácio Ramos, para mais uma programação. Fica aí com a próxima programação, hein? Porque tem o Show da Tarde com Damião Lima. Fico por aqui, tchau, tchau, até lá.
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0: Muito bem, você acompanhando aqui ao som da 87.9 Itaperu FM. Muito boa tarde. Da início, show da tarde, você já ouvindo aí muita música legal, né? É, o show da tarde no ar pra vocês que nos acompanham, chegando só um pouquinho atrasado, mas o programa As Músicas rolando solto aí. Agradeço a você que nos acompanha, desejo uma tarde maravilhosa pra você aqui da cidade, da zona rural, aonde você se encontra conosco. Sinta-nos abraçado. Hoje é terça-feira, 28 de julho de 2026. É um prazer estar com vocês. Você de casa, do trabalho, está ouvindo a Itaperu FM. Muito obrigado pela audiência, pelo carinho de cada um de vocês. Agradeço primeiramente a Deus e segundo a vocês que têm esse compromisso marcado todas as tardes aqui conosco. Muito boa tarde. É o show da tarde no ar a partir de agora. Você conectado, você conectada, você apaixonados e apaixonada que sintoniza a melhor frequência, Itaperu FM, a rádio que mexe com você. Você pode interagir junto comigo até as três. Telefone da tua participação liberado, que é o 8855-5288. Esse é o telefone mais tocado, esse é o telefone da tua participação, aonde você vai pedir sua música e oferecer aí para quem você quiser e imaginar, tá certo? São 13 horas e 14 minutos, 13 e 14 em Itaperuá. Já mandando meu abraço aqui para essa galera já na live. Alô, Cleonice! Cleonice! Tá ouvindo a rádio, obrigado pela audiência. É, também Lucas, Lucas e quem? Lia, Leandro, né? Tá conosco, obrigado pela audiência. É o Leandro Cruz, valeu, obrigado pela audiência aí em Goiás, né? Obrigado pelo carinho de vocês aí, compartilhando, nos assistindo aí, tá bom? Obrigado, Lucas, pela audiência. Grande abraço, querida. Abraço, tá, acompanha a Itaperu FM. Agradeço a vocês aí que sintoniza, que acompanha vindo aqui a Itaperu FM. Alô, Cleonice, tá conosco. Galera, compartilhando, eu fico muito contente. É, galera, compartilhando, nos assistindo aí neste mundo afora aí, né? Obrigado pela audiência. Cleonice conosco, é, aqui Damião Lima, vamos, de sucesso, é verdade, muito obrigado pela audiência, acompanhando aqui a nossa Itaperu FM, a rádio que não para, a rádio que toca as melhores, e você aí da live pode compartilhar para os amigos da tua cidade, do teu estado também, é, nos dá o prazer de entrar no teu estado, na tua cidade, através aqui direto do estúdio da rádio Itaperu FM, para o mundo inteiro, você aqui conosco. Obrigado, gente, pela audiência aí, tá? Forte abraço a você aí, é, Leandro Cruz, né? Obrigado, viu? Pela audiência de vocês aí, curtindo aqui a nossa programação, tá certo? 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Valeu, Cleucão, disse Adni. É, Oliveira também conosco, boa tarde. É, Jussara, Goiás, abração. É, ouvindo a rádio, forte abraço a você. É, Lucas, Leandro, é, essa galera aí que está em nossa sintonia dupla, né? É, boa tarde, as conterrâneas, né? Valeu, obrigado, viu, pela audiência maravilhosa, acompanhando aqui a Itaperu FM. Chegando pra você agora, aliás, vamos o apoio aqui do programa, voltamos já.
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9: É, tá aí você conosco, vindo aqui ao som da 87.9 Itaperu FM, a rádio dos melhores sucessos, a rádio que toca a música que você quer ouvir. Obrigado, gente, pelo carinho, viu? Da tua maravilhosa audiência. Frequência que não para, essa é a mais ouvida, essa é a querida. Itaperu FM, a rádio que sempre toca as melhores para você. Deixa eu mandar um abraço aqui para nosso ouvinte, Socorro, aqui no conjunto Maria Alice e toda a família. Alô, Socorro, obrigado pela audiência. O amigo Ronaldo Simões, também conosco, valeu, abração a todos aí do Maria Alice. que acompanha ouvindo aqui a Tapero FM. Obrigado, gente, pelo carinho, viu? Da tua gigante audiência espalhada aqui na cidade de Itaperuá, no Cariri e o mundo inteiro que sintoniza a nossa Tapero FM, operando em 87.9, a rádio que mexe com você. 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São 13 horas e 38 minutos, 13h38, falar aqui a legenda de Van Turismo aqui. 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Quem está em nossa audiência aqui é nosso ouvinte, a Cleonice. A Cleonice está conosco, participando aqui conosco pelo nosso WhatsApp. Essa aqui, se for possível, toca a música de Neto Ramalho e de Marques e Leandro Cruz, não é isso? Um abração para você aí, tá bom? Ouvindo aqui a Tapero FM. A gente vai tocar, com certeza, tocando cada um pedido de você, agradecendo a audiência de vocês aí, tá? Acompanhando aqui a Tapero FM. A Cleonice, eu nem sei se ela botou aqui da onde ela é. Um abração pra você aí que nos acompanha, ouvindo a Tapero FM, tá certo? A rádio que não para. Daqui a pouquinho eu atendo aí vocês, tá bom? Que acompanha ouvindo a sua melhor rádio Tapero FM de Itaperuá para o mundo inteiro, você conectado conosco. Agora aí que eu atendo já vocês aí, tá certo? Luciano Silva, eu acho que esse A aqui não tá. Ele tá dando energia em mim, viu? Acho que deve ser. Devido a esse ar-condicionado tá com sujeira, viu? Quando chega aqui, essa tosse eu não tenho em casa, só tem aqui, viu? 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Obrigado, gente, pela audiência maravilhosa, curtindo aqui a Tapero FM. Valeu, nosso ouvinte aí, a Cleonice, acompanhando aqui a Tapero FM, e está conosco. Vamos ouvir a música aí, Amor. Você com o Neto Ramalho, né? Obrigado a você que sintoniza, que acompanha o Vinda Tapero FM. Nosso ouvinte, a Joelma, aqui no bairro do Alto, também conosco. Alô, Joelma. Obrigado pela audiência aí, ouvindo aqui a Tapero FM. Antes de tocar a música aqui do a música aqui, antes de tocar, eu vou falar com mais ouvinte aqui, né? A Tiquinha lá de Catingueira, tava sumida, hein, Tiquinha? Boa tarde.
10: Boa tarde, meu amigo Damião. Como é que você tá aí, família? Tá bem, amigo?
9: Tudo bem.
10: E Jaqueline, como vai ela? Tá bem?
9: Tá bem
10: tá
9: demais.
10: Pegando, tá bem aí? Tá, tá todo mundo bem? E a Tiquinha? Damião, tá essa música de Carlos Alexandre pra mim? E oferecer a Ana, a Anja, a Eliane, a Nenê, a Berlândia, a Zinha, o Boneiro e a Renata, a Chiquinha, a Camila, a Júnior, a Tatá e a Manuel, filho meu. Passa aí pra mim, amigo, por favor. Você passa?
11: Passo, sim.
10: A mão do Carlos Alexandre. Se tu não toca ela, passa aquela outra de Amado Batista, Folha Seca.
11: Pronto, tá bom, Tiquinho. Uma dessas duas eu toco pra você, tá bom? Agradeço a tua audiência aí, tá bom? Olha, quem está conosco aqui, diz aqui, boa tarde, amigo desta grande rádio. Aqui é o Chicão de Arial, um abraço. Valeu, Chicão. Grande Chicão, mandou até uma foto aqui, viu? Aí, o Chicão, grande Chicão, um abração. Obrigado pela audiência aí. E aqui, obrigado. Ah, não, aqui, obrigado, meu Pai Jesus. Lídia, valeu, obrigado pela audiência aí, tá? Acompanhando aqui a Tapero FM, né? Obrigado, viu, Chicão? Ouvindo a Tapero FM nessa tarde maravilhosa, música gostaria, tá ok? Leandro Cruz, tá? Mandou aqui também a música aqui, obrigado pela audiência, o áudio aqui do amigo aqui.
12: Nosso grande amigo comunicador, Damião, como é que tá tudo por aí, tudo jóia? Aqui é o Leandro Cruz, da cidade de Jussara, no estado de Goiás. Passando para desejar uma ótima programação.
11: Obrigado.
12: Com muito carinho a todos os seus ouvintes e internautas. E eu hoje pedi a nossa canção, se possível, a música Gostinho de Chocolate. Abraçar com carinho a Cleonice Barbosa, super divulgadora, que está presente com vocês.
11: Verdade. A Cleonice está sempre aqui conosco, aqui, viu? Sempre mandando aqui seu toque, pedindo aí a música para a gente tocar. Olha, o amigo Leandro Cruz, isso? Leandro Cruz está nos acompanhando. Eu vou tocar a música aqui já. Essa música você mandou para mim aqui, tá bom? É porque essa música, quando fica no computador, aí não dá, fica aqui no celular, não dá para mim tocar no computador, tá? Aqui Cleonice mandou para mim, eu já vou conectar aqui o cabo e já vou tocar novamente. Eu vou tentar colocar aqui diretamente, ver se dá certo, tá bom? Um abração para você em nossa sintonia. Valeu, Cleonice, obrigado pela audiência. Josefa Nunes. Josefa, te atendo já aí com a música do Amado Batista, Folha Seca, tá bom? Obrigado pela a sua maravilhosa audiência. Eu vou conectar aqui o cabo aqui. Já para tocar aqui a música aqui, que a nossa ouvinte aí, a Cleonice mandou para mim aqui, viu? Música bonita aí, vamos ouvir aqui essa música aqui, tá certo? Você em nossa sintonia, ouvindo aqui a Tapero FM. Vamos ouvir? Peraí, tá dando aqui a conexão aqui, só um momento. Música de Neto Ramalho, é isso? Vamos ouvir?

muito bom, bom demais. Música pra você aí. Olha, tô pelejando aqui com a música aqui, ver se top, porque o celularzinho aqui da rádio tá um pouco sofrido aqui. Aí não tá dando pra eu colocar música direto pra tocar, tá? Mas vai dar certo aqui, vai dar certo. Não tô conseguindo nem enviar pra o meu celular pra tocar, tá certo? Mas aguarda aí, o amigo aí que enviou a música pra mim, vai dar certo. Não se preocupe, vai dar certo aqui o... Música, claro que vai dar certo, com certeza, vai de um jeito ou do outro, vai dar certo aqui, viu? Leandro Cruz, aguarda aí, que eu vou ver se dá certo pra colocar pra o meu celular aqui, ver se enviar pra cá, ver se dá certo aqui, ver se toca aqui a música, tá bom? Obrigado a você pela audiência. Nosso ouvinte Tiquinha tá lá em Catingueira. Alô, Tiquinha. A ouvinte aqui mandando seu toque também, boa tarde. Ah, você aí que sintoniza, acompanha ouvindo a Tapero FM. A Tiquinha tá lá em Catingueira. E eu vou tocar pra ela aqui, enquanto vou preparar aqui a música de Leandro Cruz. A música do Amado Batista. Música linha do Amado Batista, Folha Seca, pra a Tiquinha lá em Catingueira. Tá ouvindo aqui a Tapero FM. Obrigado a vocês aí que acompanha, que sempre está em nossa sintonia, tá certo? Amado Batista, Folha Seca, aqui na melhor, já são 13h49, 13h49 em Taperuá. Galera conosco, nos acompanhando, e eu agradecendo a sua audiência aí, tá? Chegando pra você agora, Amado Batista, Folha Seca, pra Tiquinha e pra quem ela ofereceu lá em Catingueira. Obrigado, Cleonice, pela audiência aí, tá? É uma divulgadora aí, viu? A Cleonice, divulgadora aí dos cantores. A gente vai tocando aí cada um pedido, cada uma música aí que o senhor enviar pra mim, tá certo? Amado Batista, Folha Seca.

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0: Tá aí você conosco, vindo aqui ao som da 87.9, Itaperuá FM, a rádio que mexe, que toca em você diariamente. Eu agradecer a tua audiência. E vamos aqui prosseguindo, abraçar essa galera que se encontra. Deixa eu mandar um abraço aqui para meu amigo Fernando, aqui na rua Nossa Senhora da Conceição. Alô, Fernando, toda a família. Obrigado pelo carinho da audiência, curtindo aqui a nossa página, nos acompanhando todos os dias. Obrigado pela audiência, curtindo a Itaperuá FM. Valeu, Cleonice. Cleonice aqui, boa tarde a todos. Estão participando. É um prazer, viu? Falar o nome de cada um de vocês aí, espalhado neste mundo afora, curtindo aqui a nossa programação, tá certo? É você conosco, você conectado, e eu agradeço essa audiência de cada um aí, tá? Curtindo aqui a Itaperuá FM. Recebemos todo o apoio, patrocinador aqui do programa, dando todo apoio. 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E vamos com umas músicas para essa galera. Alô, Kátia, tá ouvindo a rádio, obrigado pela audiência. A Kátia curtindo aqui o nosso programa, agradeço a você, Kátia. Também quem está em nossa sintonia é a Osana. Alô, Osana acompanhando sempre a Itaperuá FM. Alô, você de Natal, Rio Grande do Norte, acompanhando a rádio. Alô, você de Recife, os amigos lá do Pernambuco, os amigos lá de Tapetim, ouvindo a rádio, obrigado pelo carinho de vocês aí, tá? Alô, nosso ouvinte, a Tânia Lima. Alô, Tânia. Tânia tá ouvindo aqui o programa todas as tardes, é um prazer, viu? Obrigado a todos pelo carinho aí da audiência, curtindo, antenando aqui com a Itaperuá FM, né? Deixa eu falar aqui com o... O amigo Zé Camilo, que manda sua mensagem. O Zé Camilo não tá dormindo mais não, é só dançando, viu? Só dançando e acompanhando a Itaperuá FM. Obrigado a vocês aí pelo carinho de cada momento, cada segundo que nos escuta aqui a Itaperuá FM, né? Meu amigo Zé Camilo. Boa tarde, Zé Camilo.
1: Boa tarde, Damião. Eu quero pedir uma música, Damião. Estrela do meu sonho, para oferecer a minha esposa Marisa, a você, a meu amigo Pedro Leocardo lá no Barro do Alto, a esposa dele, meu amigo Antônio do Relógio, e não esquecendo meu amigo Adriano da Padaria, Dona Socorro, não esquecendo meu amigo Damião das Aves, toda a família dele. E não esquecendo meu amigo Cláudio, Dona Socorro, meu amigo Ronaldo, a esposa de Ronaldo. E não esquecendo meu amigo Seu Martim aqui da Rua do Cruzeiro e toda a família dele. E não esquecendo meu amigo Abidê lá em São Paulo. Abidê é velho. Vamos vir-se embora para nós passear aqui na cidade de Itaperuá. Nas terrinhas de nós. E todo que tá escutando o show, Damião. Boa tarde, tchau.
0: Valeu, Zé Camilo. Obrigadão pela audiência de sempre. Marisa, Zé Camilo, essa galera aí que nos escuta. Obrigado pela audiência. Vou atender o amigo Zé Camilo que acompanho na rádio. Vou tocar com o Amado Batista, Estrela dos Meus Sonhos. Vai pra Zé Camilo e pra todos que nos escutam vindo na rádio. Deixa eu mandar um abraço aqui para o amigo Ronaldo Motopeças. 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Que está em nossa sintonia. Amado Batista, Estrela dos Meus Sonhos, para você e nossa audiência.

0: É, tá aí música do Carlos Alexandre Ciganinha. Olha, a Cleonice manda, a Cleonice divulgadora, ela manda um áudio aqui pra nós, né? Vou escutar aqui o áudio aqui da nossa ouvinte aí, a Cleonice, né?
1: Olá, Damião, boa tarde, aqui é Cleonice, divulgadora. Gostaria de parabenizar você pelo excelente programa.
0: Obrigado, Cleonice.
1: E deixar meu abraço para todos os seus ouvintes. Boa tarde.
0: Boa tarde, Cleonice, divulgadora. Obrigado pelo carinho da audiência, ouvindo aqui a Tapero FM. Deixa eu falar com a nossa ouvinte, a Socorro, tá aí, nossa Toninha, Socorro lá do Maria Alice. Socorro, boa tarde.
2: Boa tarde, Damião Lima. Ei, eu gostaria de escutar aquela que diz assim, o dia vai e a noite vem.
0: Certo.
2: Ou então aquelas, Senhor Jesus Cristo, qualquer um aí.
0: A quem
2: tá, tá bom,
0: tá,
2: viu?
0: Certo.
2: Eu ofereço pra tu e família.
0: Obrigado.
2: Pra Marisa, Zé Camilo, Ronaldo, Luciano, Zé Rival, Deusia, a Inês, a outra Inês que é amiga minha, a Adélia, a Anja, a Joelma, a Socorro de Gilberto, Damião da Ave, e Giovanni, Josélia lá no distrito, Gerardo, Felipe, Benício e Alice. Oferecendo também para o Sr. Martim Bacurau, para Dios, meu irmão. Um cheiro para Dona Lourdes Avelino, um cheiro para Jussara. E aqui Maísa, Tânia, esse povo que tá ligado aqui. Ofereço pra todo mundo, viu?
0: Obrigadão, Socorro, pela tua audiência. Vou te atender com a que encontrar primeiro aqui. Ô, meu amigo Jesus Cristo, a outra música você pediu aí, tá bom? Obrigado pela a sua audiência aí, tá bom, Socorro? Chegando pra você agora, música com o Genival Santos.

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Aí, Bartô Galeno, Malena, pra você, nossa sintonia, curtindo a rádio. 2:43, 2:43. Quem está em nossa audiência é a Joelma conosco, aqui no bairro do Altos, aqui, boa tarde, Damião, boa tarde, Joelma, pra você e toda a família, obrigado pela audiência. Quem está nos acompanhando é o amigo Queiroz, lá no loteamento Terra Nova. Alô, Queiroz! Queiroz, eu vou tocar essa música aqui com Genival Santos. Genival Santos e Vicente Neto, tá bom? Música do Genival Santos, para o amigo Queiroz, lá no loteamento Terra Nova, em nossa sintonia, bem sossegado, sem trabalho, só de boa, hein, Queiroz? Uma tarde maravilhosa para o ouvinte aí, o Queiroz. E vou tocar aqui Genival Santos, para o ouvinte Queiroz, em sintonia aqui com a Ataperu FM. Muito obrigado, Queiroz, pela audiência. Deixa eu mandar um abraço aqui antes aqui para o... Aqui, boa tarde, estamos na escuta. É lá em Ricardo. Em Ricardo... Ricardo Auto Peças, né? Valeu, Ricardo. Abração para todos aí. Ricardo Auto Peças aqui na rua Capitão da Otagi. Abraço a todos aí, viu? Que acompanha ouvindo aqui a nossa Taperuá FM, né? Chegando para você agora, Genival Santos. Aí para Queiroz.

0: Faço nada, só trabalho, trabalho, trabalho, trabalho.
1: Vicente, você falando isso, as mulheres se apaixonam.
0: Não é?
1: É, bicho. Já tá aparecendo aqui, Erasmo Carlos e Roberto Carlos.
0: Tá aparecendo, tá aparecendo.
1: Você é Roberto Carlos? É. Salve de papo, Vicente, né?

0: Peter.
1: Zia.
2: Vicente.
0: Oi, Genival.
2: Pediram para me fazer um DVD. Esse é meu DVD com você, viu?
0: Obrigado, Genival.
2: Olha, se tiver um lugarzinho no ônibus lá para mim andar.
0: Vamos viajar junto.
2: Eu tô junto com você, cara.
0: Olha só.
2: Que Deus falou.

Obrigadão pela sintonia. Aí você acompanhando aqui o nosso programa nessa tarde maravilhosa. Obrigado pelo carinho da sintonia, ouvindo aqui a nossa melhor estação Tapero FM. 2:50, 2:50, não dá tempo mais nada, só finalizar por hoje. Agradecer primeiramente a Deus mais um dia realizado de programa, show da tarde. Muito boa tarde e até amanhã, encontro marcado a partir das 13 horas, se Deus assim nos permitir. Deixando para o ouvinte Queiroz, lá no loteamento Terra Nova, está em nossa audiência. Sérgio Reis, panela velha é quem faz comida boa. Muito boa tarde, até amanhã, se Deus assim nos permitir. Boa tarde a todos.

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meus amigos, o meu boa tarde é todo especial a todos que se ligam e também sintonizam a programação da sua Taperoá FM 87,9. Este é o seu programa Forrozão 87, junto com você até as 4h30, tocando os grandes sucessos do forró pra você ouvir. Eu sou o BL e vou ficar junto com vocês até as 4h30 da tarde, levando alegria e também, claro, os grandes sucessos do forró. Rádio Taperoá FM, direção geral Luciano Silva. Juntos somos a família Taperoá FM, levando música, informação e entretenimento onde quer que você esteja, sempre ligado na nossa frequência 87. Deixo aqui saudar os meus amigos da zona rural, aos amigos das cidades vizinhas, pra você, minha amiga dona de casa, pra você que tá no seu carro, no tapetão preto, seguindo aqui a programação da 87,9. Muito obrigado pela sintonia e também pela sua carona. Deixa aqui mandar meu abraço de especial a você que tá nos ouvindo aqui no bairro do Aldo, aos nossos amigos do bairro Bela Vista, agradecendo também a turma que estão nos conjuntos São Francisco, Conjunto Solidariedade, você também do Conjunto Projeto Maris, que estão aqui ligados no Forrozão 87, abraçando a você do Conjunto Novo Horizonte, saudando os nossos amigos lá do Conjunto Marrecas, que não perdem um dia sequer o programa Forrozão 87, que é o seu tradicional programa de forró das tardes do Cariri. Bem, meus amigos, a hora certa são 3 da tarde mais 14 minutos. 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

0: 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Muito bem, gente, vamos que vamos. Nesse clima de alegria, nesse clima de muito forró, aqui na programação da sua Taperoá FM, a rádio que provoca emoções e que leva o forró até você.
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0: Chegando agora o som do forrozão, Ferro na Boneca e Briola.
2: Ferro na Boneca!
0: Canta a música estrela.

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estamos aqui de volta com o Forrozão. A hora certa para você, são 3h25. Você acabou de conferir o som do Forró Mastruz com Leite, que cantou a música Sonho Real. E antes você conferiu Forrozão, Ferro na Boneca e Briola, que cantaram a música Estrela. Você continua participando junto com a gente. 839-8855-5288. Aqui, você é quem faz o Forrozão. Aqui saudar os meus amigos que estão em sintonia conosco, os grandes centros, para você que está no Rio de Janeiro, para você que está em São Paulo, nas grandes capitais do nosso imenso Brasil. Agradeço demais por você estar em sintonia com o programa Forrozão 87, onde você curte aqui todas as tardes na programação da sua Taperoá FM. Deixa eu mandar um abraço aqui para o meu amigo Adailson Ferreira, curtindo o Forrozão 87. Prazer imenso, meu irmão, ter você aqui na sintonia do nosso programa. Deixa eu aqui também mandar meu abraço aos meus amigos da Ricardo, curtindo o Forrozão 87. Deixa eu ver aqui. É, nosso amigo Ricardo Autopeças, agora sim saiu. Deixa eu mandar abraço a todo o pessoal lá da Ricardo Autopeças, que estão aqui sintonizados no programa Forrozão 87. Daqui a pouquinho a gente vai tocar Forró Mastruz com Leite, a música Meio Dia, para toda aquela turma que está lá trabalhando, consertando os automóveis e curtindo o Forrozão 87. Aquele abraço. Meu amigo Adeilson tá aqui pedindo música com a banda Magníficos. Então tá ok, meu irmão. Daqui a pouquinho a gente toca o som da banda Magníficos para o Adeilson Ferreira, curtindo o Forrozão 87. E você também pode participar junto com a gente. O nosso WhatsApp é 839-8855-5288. Até às 4h30, o BL tá aqui lhe fazendo companhia, tocando o melhor do forró. Pois bem, são 3h26, vamos falar de coisa boa. 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

0: programa Forrozão 87, show, junto com você até as 4h30 da tarde. Encerrando o bloco, você conferindo Mano Walter, Min Tortura. Antes você conferiu o Forró Mastruz com Leite e Forró das Antigas, meio-dia, que foi para o pessoal da Ricardo Autopeças curtindo o Forrozão. E também você conferiu Banda Magníficos, que foi aí ao nosso amigo Aldeisson Ferreira, curtindo o Forrozão 87.
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0: Forrozão 87, a sua alegria de todas as tardes, a hora certa, 3h38.
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0: já estamos de volta. Aqui tem alegria e também tem muito forró pra você.
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0: Para você participar e interagir junto com a gente é muito fácil. É só você mandar para cá a sua mensagem de voz, a sua mensagem de texto pelo WhatsApp 839-8855-5288. Ou se você preferir, você manda sua mensagem lá na nossa live no Facebook, peça o seu forró e com certeza a gente toca.
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0: Muito bem, meus amigos, a hora certa para você. Em Taperoá são exatamente 3h46.
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0: Deixa eu aqui mandar um abraço de especial pra minha amiga Socorro, tá curtindo o Forrozão 87 lá no Conjunto Maria Alice. Um abraço aos amigos do Conjunto Maria Alice, que estão aqui sempre na sintonia do programa Forrozão 87. Daqui a pouquinho as participações através do WhatsApp. Não esquecendo que o Forrozão 87 recebe o apoio da Pops Lanches e Pizzaria. 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
0: Agora balançar o esqueleto ao som de um forrozinho pé de serra maravilhoso dos três do Nordeste. Falador. Na hora são 3h48.

0: bem, estamos aqui de volta com Forrozão 87, a hora certa para você, 3:55, faltando 5 para as 4, e eu mais uma vez eu agradeço a sua companhia. Bom, meus amigos, você acabou de conferir aí Forró das Antigas com Forró Mel com Terra, eu e você, e começando o bloco você conferindo os três do Nordeste cantando a música O Falador. Vamos aqui interagir um pouco com as participações dos nossos amigos através do WhatsApp. Vamos ver quem está aqui conosco. Alô, você.
1: Boa tarde, Bastinho Levinho.
0: Olá, minha amiga Socorro.
1: Eu queria escutar o forró Chique Star.
0: Chique
1: Star. Aí eu ofereço a você e toda a sua família, Marisa, Zé Camilo, Ronaldo, Luciana, Zé Rival, Deusi, a Inês, a Adélia, a Anja, Socorro, Socorro de Gilberto, Damião da Árvore, Geovânia, Josélia, a Giba Lalá, a Martim Bacurau. A todo mundo. Tô arrumando a casa, tô cansada.
0: Então tá ok, Socorro. Um abraço pra você, toda a sua família e também aos amigos aí do Conjunto Maria Alice, que estão aí na sintonia do programa Forrozão 87. Aquele abraço para você mais uma vez. Obrigado por sintonizar o programa Forrozão 87. Deixa eu aqui mandar um abraço para... quem tá aqui conosco, minha amiga Marisa. Um abraço para você, Marisa. Tá aqui participando também do Forrozão 87. Muito obrigado pelo carinho da sintonia. Mais uma vez, vamos aqui com aquele tradicional giro, onde a gente circula toda a cidade de Itaperoá, iniciando o nosso giro com os nossos amigos do bairro São José. Já falando aqui do bairro São José, um abraço para a Idalina Silva, a minha ouvinte de todas as tardes na sintonia do Forrozão 87. Seguindo agora com os nossos amigos ali da rua Rita de Assis Melo, Domingos Rangel, turma boa ali também da rua Padre Ananias de Farias, chegando ali na rua Senador Rui Carneiro, abraçando os nossos amigos que também estão na escuta do Forrozão, na rua João Pinto Barbosa. Alô para Marisa, Zé Camilo, na rua do Cruzeiro, Martim Bacurau, Dona Leni, abraçando os nossos amigos ali do centro, na rua Padre Ananias de Farias e também na rua Padre Inácio Cavalcante. Toda essa turma boa que gosta de ouvir muito forró, aquele abraço. Vamos agora com os nossos amigos da rua Padre Inácio Cavalcante, todos os amigos comerciantes, para você ali da rua Epitácio Pessoa, chegando agora na rua Raimundo Rangel, indo em direção ao bairro do Alto, chegando na rua Coronel Dogival Vilá. Um abraço a todos que estão aqui sintonizados no programa Forrozão 87. Muito bem, meus amigos, vamos falar de coisa boa. 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Vamos que vamos, Forrozão 87 segue junto com você até as 4:30 da tarde, tocando o melhor do forró. E a sua participação junto com a gente é através do WhatsApp 839-8855-5288. Também participe através da nossa transmissão lá no Facebook. 87 FM. No Forrozão é tudo de bom, a hora certa são 4:01.
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0: Chegando o som do Aliança do Forró, bar do Chique Star.

0: você curtir.
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0: Forrozão 87, a hora certa pra você, são 4:13.
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demais estar em sua companhia. Já estamos aqui de volta com o Forrozão. A hora certa para você. São exatamente 16h mais 18 minutos. Você acabou de conferir o som aí do Bebel Silva e Filhos do Forró, a música Doce Tentação. Muito bem, vamos falar de coisa boa. 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Ficando por aqui com mais uma edição do Forrozão, agradeço a Deus por mais um dia de vida, por mais uma tarde de comunicação e também agradeço a todos vocês pelo carinho da sintonia. Trabalhos técnicos e seleção musical, Bastinho Levino. Tchau, gente! Amanhã tem mais Forrozão pra vocês.

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2: Canta as cestilhas que diz o seguinte: quem pesquisa pra cantar, quem pesquisa pra cantar sabe de tudo isso e muito mais. Então eu gostaria de receber com os aplausos de vocês.

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2: Oi, boa tarde, boa tarde. Está lá no seu rádio mais um programa, Violas ao Fim da Tarde, aqui de 87,9 da PFM, onde temos aí na direção geral da emissora Júnior de Preto. Temos aí na, comandando a programação da PFM, Luciano Silva, comandando a programação, né? Vamos aí e Violas ao Fim da Tarde, né? Trazendo o melhor da cantoria, o melhor da poesia, rapaz. Eita, para hoje, né? Para hoje, né? Hoje é terça-feira, 28 de julho de 2026. Estou aqui para trazer o melhor da cantoria. O repente, a vaquejada, a canção que a gente cria, o poema e outras coisas que envolvem a poesia. Rapaz, beleza, beleza. Eita, rapaz, como é que pode, né? O melhor da cantoria está começando agora. É o poeta João Torres que faz e que elabora. Toda vez que abre a boca, jorra, repente para fora. Não joga, disse jorra porque jorra é mais, né? Eita, rapaz. Eita, o que se comemora para hoje, gente? Vamos ver aqui, o que se comemora para hoje. Para esta data, vamos ver aqui. Hoje é dia do agricultor, né, gente? Eita, quero dar meus parabéns para o homem agricultor que trabalha noite a dia, mas é pouco o seu valor. E merece mais respeito o homem trabalhador. Tá certo? Tá certo ou errado? Vai ser assim, hein, rapaz? Vai ser assim. Tem mais aqui, mais comemorações para hoje? Vamos ver aqui. Tem mais. Dia Mundial de Luta contra as Hepatites Virais. Vixe. Dizia White. Timer. É difícil, viu, cara? No jornal Timer, né? Timer. Como é que é? São os infelizes os que mais sabem ser preciso. Muito pouco para o contentamento. Você entendeu? São os infelizes os que mais sabem ser preciso, mas pouco para o contentamento. Eita, como é que pode, menino? Vamos trazer mais poesia aí? Essa do Vantana vai cantar o Jair da Mansa daqui a pouco. Eu acho que vai, né? Vamos trazer o Jair da Mansa aqui, vamos? Vamos. Quem quer amor escondido, contudo fica assustado. Eita, menino, daqui a pouco traz o verso dos poetas aí. Tá entendendo?

0: Eita, beleza, beleza. Ó, trazer os fãs mais antigos do começo, tava aí os primeiros, o primeiro, o primeiro, o segundo, até aqui para Zé Abusei, né? Olha, presta atenção, Agostinho Nunes da Costa foi o primeiro poeta, nunca tava tão bem. Agora, o filho dele cantava muito, o Olinto do Sabugi. Os primeiros poetas, esse Agostinho Nunes da Costa, nasceu em Ribeira, no Sabugi, em 1797. Faz um tempinho, faz? Foi o primeiro poeta aqui do Brasil, poeta cantador, né? Ele nem tocava viola, eu acho que era, não sei se era paneiro, como é que era, o negócio aí. Não sei. Eu sei, ele faleceu em 1850. Poeta glosador, talvez o primeiro daquela região, foi pai do igualmente glosador de Carlos da Costa e do cantador Ugolino do Sabugi. E dele a glosa seguinte, tá vendo? Primeiro poeta há quase mais de 200 anos, rapaz. 200 anos, né? Quase 200 anos, 1850. Muito tempo, né? Ele disse, é o seguinte, o cantador Ugolino do Sabugi, é dele agora, é o seguinte: Deus me deu tal natureza, que bem pouca gente tem, não inveja de ninguém, seu brasão, sua nobreza, pois dos outros a grandeza não me abate nem me abrasa, é pequena a minha asa que mal chega para mim, mas se é bom ou é ruim, eu como, é na minha casa. Eita, rapaz, eu como é na minha casa. Como é que pode uma coisa dessa, menino? Os cabos cantavam demais, menino. Com certeza, tudo, não é tudo? Os cabos cantavam demais. Agora vamos trazer agora o filho dele. O filho dele, depois tá outro aqui. O filho dele, menino, Nicandro. Cadê Nicandro? Cadê Nicandro, rapaz? Vamos ver aqui esse cara, meu filho. Esse cara desapareceu. Mas eu vou encontrar aqui o Nicandro. Eu sei que o Agostinho é demais. Deixa eu ver aqui, minha gente. Deixa eu falar um pouco aqui. Peraí, quem tá acompanhando o programa? É Raimundo Oliveira. Maria, muito bem. Maria, mãe de Jesus, muito bem. Lirinho Jaicós está assistindo. Lirinho, boa tarde, meu poeta, amigo João Torres, estou na escuta. Lirinho Jaicós é do Piauí. Ele é um vaqueiro, viu? Um dos melhores vaqueiros. Como era um vaqueiro, era grande de nome, assim, vaqueiro de vamos dizer assim, vaqueiro renomado, famado do Brasil, que era Raimundo Jacó, Pernambuco, né? E o Zé Garcia, né? Eita, rapaz, como é que pode, menino? Sei não, Nicandro Nunes da Costa, Teixeira, em 1929 nasceu, morreu em 1918. Glosador, muito talentoso, era filho do poeta glosador Agostinho Nunes da Costa, irmão do cantador Nunes da Costa, Golinho do Sabugi. Era também muito amigo do poeta glosador Bernardo Nogueira. Depois eu conheço o Bernardo aqui. Veja só, veja se esta glosa que fez com morte, que lamentava a morte do amigo. Deixa eu ver quem tá falando aqui, rapaz. Olá, quer entrar no AR? Oi, boa tarde. Peraí, deixou aqui, oh, muito bem. Oi. Sim, muito bem. Vai. Agora, entrar no agora aqui, peraí. Oi. Alô?
1: Vai, passou a máquina de 10 horas da manhã.
0: Oi.
1: Já derramou os cantos quebrados e todo mundo sem água.
0: Aonde?
1: Aqui na rua Maria Alves de Oliveira.
0: Sim, quem tá falando é?
1: Idalina Silva.
0: Oi, Idalina, rapaz. É porque eu acho que deu novamente problemas lá, né? No setor de abastecimento, né? Essas coisas aí, entendeu?
1: Não, os canos tá quebrado aqui no meio da rua, que a máquina passou e quebrou um monte de
0: canto. Atenção, pessoal da Cagepa, por favor, compreensar ali no bairro São José, Rua Maria Alves Oliveira, os canos estão quebrados e pronto. Aí, tá jorrando água ou faltou mesmo?
1: Não, porque os canos tá quebrado, tem casa que tá faltando água, tem casa que não tá.
0: Tá bom. Valeu, Idalina. Muito bem.
1: Valeu, Jotro.
0: Valeu. Tchau. Manda um recado aí pra outra mais da Cagep. Pessoal da Cagep, passou um trator aí, um negócio, um trator, uma coisa. Você é o trator que tá ajeitando pra fazer, né? Que tá fazendo a drenagem ali, né? Pessoal fazendo a drenagem para o calçamento da Rua Maria Alves Oliveira, né? Aí, o que tá acontecendo é que acabou quebrou os canos, pô. Quebrou os canos. Sei que o pessoal aí, eles mesmos, né? Eles mesmos aí. Consertar os canos, rapaz. Conserta aí, por favor. Conserta os canos, por favor, aí, rapaz. Porque aí, pronto, aí a água que vem, só vem pelo... só vem aí, pronto, aí não vai para as torneiras. Se vier, vai para os canos, né? Vai para os canos. É como eu dizendo, o cano da costa. Veja esta glosa, né? No mote do amigo. Acabou-se a poesia porque morreu o Nogueira. Bernardo Nogueira, o cabo que morreu, né? Meu estro em melancolia para o túmulo navega porque morreu meu colega. Acabou-se a poesia. Minha alma sem alegria vê São José e Teixeira afogados em gazeira. O Praciano Matuto, todos cobertos de luto, porque morreu o Nogueira. Antigamente, o pessoal dava um bote só uma linha. Olha, só, repara aí, olha, presta atenção. Entendeu? Mas isso aqui deu completo, né? Deu completo, mas tem uns que só dá metade do bote, né? Bernardo Nogueira, cadê Bernardo Nogueira, para dizer a vocês? Bernardo Cintura, como era conhecido, né? Capina Grande, 1924, tendo por nome, batido de Laurino Pereira. Esse é verdade, tudo. Não sei se é isso aqui. Eita, pois é. Eu vou botar os apoios aqui, porque senão o tempo passa, né? Depois olha aqui, cara. Pois é, pessoal, eu não sei aí quem é que deve. Aí, eu não sei aí quem é que deve, né? Consertar os canos aí. O pessoal que passou com o trator, deve ser, né? Que quebrou? Deve ser, né? Ou é a Cagep? Eu sei que tem que tomar providência aqui, entendeu? A gente está fazendo a drenagem para fazer o calçamento da Rua Maria Alves Oliveira, bairro São José. Aproveitando naquela rua, oferecer para Dona Socorro, né? Que não perdeu o programa, meu amigo, Dona Socorro. Você fez morar ali naquela rua. Lá estou, lá as torres, né? Agora ali, beleza? Portanto, Cauê, Cauã e Cauã Niliedes. E para minha filha, a poetisa, Jamile Soares, ali no conjunto da Solidariedade. Repete, 9 anos, próximos 10. Rapaz, faz cada conversa, mas é brincadeira. Não é brincadeira, rapaz, tá bom? Ajeita os canos aí, pessoal. Ajeita os canos aí, porque o trator passou e quebrou. Lascou tudo. Rapaz, por caridade. Por caridade. Mas tá aí, porque senão vou lascar o povo aí. Vamos trazer apoio e voltar.
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0: captura de imagem, né? Vamos trazer com a dela aqui. Olá.
1: Boa tarde, meu amigo Antônio.
0: Boa tarde.
1: Aqui quem nos fala é Maria das Dores Pereira.
0: Uhum.
1: Meu amigo, eu quero ouvir a canção Um Bilhete a Meu Amor, beleza?
0: Beleza. Valeu mesmo, valeu, valeu, rapaz. Deixa eu olhar aqui, peraí, deixa eu olhar aqui. Olha.
1: E aí, João Torres, manda um alô aí pra nós. Ei, manda aí dizer que...
0: Oi, muito bem.
1: Aqui na rua Maria José Oliveira, que vão coçar pra Saramago, quebraram os canos 10 horas da manhã.
0: Vixe.
1: E tá derrubando mesmo d'água. Valeu.
0: É, porque não tá chegando nas torneiras. Atenção, gente, quebrou os canos aí, tem que ajeitar aí, viu? Que aí prejudica o pessoal, né? Prejudica os moradores. Os moradores vão ficar sem água, hein? Como é que as mães de família, as mães de família vão lavar os troços, lavar a roupa, fazer comida, dar banho aos meninos? Como é que pode, hein? Como é que faz? Tomar banho? O pessoal também, não só as mulheres não, os homens também, tem que tomar banho, né? Chega do trabalho, cansado, tomar banho. Tem que ajeitar, pessoal, atenção aí. O trator quebrou os canos aí da rua Maria José Oliveira. Vocês vão lá, vão logo. Vão logo, rapaz. Porque senão... Eita, é brincadeira. Não é brincadeira, é verdade mesmo. É verdade. Vou trazer aqui. É o seguinte. É o seguinte. Bom. Aqui é Moacir Laurentino e Sebastião da Silva. Eles cantando aí em Fortaleza, no festival. Eita, uma coisa muito boa aqui, né? É, você vai ver agora. Não, Sebastião Dias, né? Saudoso Sebastião Dias, mostra Laurentino. Presta atenção que eles vão cantar agora. Cantem por.

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2: Perdão, repetiu duas vezes aí? Não, por caridade, rapaz. Como é que pode? Parece que repetiu duas vezes. Não pode ser assim não, não pode ser assim não, não pode ser assim não, rapaz. Não pode ser assim não. Esse computador tá ficando meio doido. Não faço isso não. Não faço isso não, vou trazer mais poesia aí agora. Agora eu vou trazer o Salvador Vanditelis. Deve ser com Sebastião da Silva, né? Eu sou a revolução. Saindo, né? Não quer ir não, né? Mas você vai agora. Você vai. Você vai, rapaz. Você não pode fazer isso não. Você não pode fazer isso não, caridade. Vamos ver aqui, né? Não, né? O negócio aqui tem vezes que fica bom e tem vezes que fica, né? É possível, filho, que você faz uma coisa dessa com a pessoa. Pode não, não pode, não pode. Isso aí, 2 da tarde é o programa que estamos apresentando.

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0: Beleza, beleza. Não sei se eu sei que isso aqui é Bernardo Cintura. Não sei se é o Bernardo Nogueira, né? Não sei. Eu sei que ele nasceu em 1959, Teixeira. Entendeu? Faleceu em 1924. Tinha por nome de Batista Laurindo Pereira. Rapaz, certa vez, seu Luiz Soares, esse me contou que certa feita deu o seguinte mote ao velho poeta, que o mote é o seguinte: quem faz barba com Solon fica moço e mais bonito. Falando em Solon, tinha um poeta aqui que tinha um bar, não era barbeiro, esse tinha um bar, né? Era poeta, ele fazia glosa, bebia no bar dele. Solon, rapaz, ali na rua, ali, não sei se é até o nome da rua, há muito tempo, né? Que eu chamo ele, né? Era uma pessoa muito boa, né? Com certeza. Parece que a rua faria esse Castro. Aí ele cruzou esse moto, ele disse: quem quiser fazer figura, vá à casa do barbeiro, corte o cabelo primeiro, cobra logo a formosura, pague com moeda pura e deixe o seu nome escrito, jure, responda o quesito, prove na roda que é bom. Quem faz barba com Solon fica moço mais bonito. Eita, Bernardo Cintura danado. Cantava muito. No começo da cantoria, eu tô assistindo aí com os poetas de Assis Gomes, filho, né? Canto poeta, e Gilmar de Oliveira, duas feras, né? Depois, Revolução do Repente, Promoção Florentino, depois Ivanildo aí, né? A gente cantou também, aí, no programa aí também, né? Com o poeta Rogério Muniz. Eita, que o tempo passa, até para acabar um pouco depois aí. Para trazer os apoios, não. Para trazer o quê? Para trazer, falar do povo e trazer as canções. Parece que a canção do amigo Manuel da Rosa Pereira, parece que é muito bom, né?
1: Boa tarde, meu amigo Antônio.
0: Boa tarde.
1: Aqui quem nos fala é Maria das Rosa Pereira.
0: Bem.
1: Meu amigo, eu quero ouvir a canção Um Bilhete a Meu Amor, beleza?
0: Também ficou aqui, né? Que eu tava me esquecido. Eita, Milionista Salas Boniteles, vamos ver aqui.

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0: É isso aí, gente. Vou trazer aqui, falar do povo aqui agora. Eu volto já, viu? Eu volto já. Fazer como diz o poeta Pereira Lima. Vou tomar alguém, volto já, né? Ele me deixei, né? Programa na Rádio Flash Iguatu será todos os dias. Vamos lá?
1: Ofereço todas as atrações do programa Belas of the Tarde, as canções bonitas, poemas vaquejadas, o repente, tudo que eu passo aqui, aos amigos que acompanham meu programa todas as tardes, seu Luiz Pinto, Dona Lourdes Silvino e Arthur Silvino, Rua Coronel Pedro de Farias. Forte abraço para o Geraldo Governo, o bairro de São José, que não pede o meu programa. Lula Trocador e Dona Ana das Verduras, Lula que oferece ao seu amigo de infância, José Rivaldo, oferece à família Psica, oferece ao seu Abdiz em São Paulo, oferece a Maria da Luz Pereira, oferece a João Torres e família, também oferece para suas cunhadas, Dona das Dores e Dona Cecília, a esposa de seu Antônio do Boi. E aproveito e ofereço para seu Orlando e Dona Mazé, seu Orlando é gente fina, isso foi maravilha. Seu Elias rezador, escutando cantoria, rezando e escutando cantoria, Rua José Genuíno de Queiroz. Também ofereço para Dona Corina, gente fina, Deus abençoe ela, Dona da Paz, cuidando dela. Forte abraço para vocês, Rua Antônio Mariano Ferreira, tá bom? E também Dona Nazinha Mariano, que não perde, o meu programa tá sempre ligado, valeu Dona Nazinha Mariano, que povo maravilha. Ofereço aqui para baixo São Zé, a José Bispo e Dona Lourdes, casal maravilha, casal de gente boa, rapaz. E aproveito, já coloco o nome aí de Decão e Maria José, tô dizendo, rapaz. Rua Domingos Rangel, eu já falei, né? O casal, vocês já viram, Dona Lourdes, né? E também para Dona Raimunda Alves Santos, eita, pai, ela gosta demais. E meu amigo aí, o Inácio Vitorino, Rua Nereu Andrade Farias, bairro São José, ela é na Rua do Campo, como é mais conhecido, né? Tá bom? Meu pai é Efigênio, meu amigo Efigênio, forte abraço, Efigênio, tu é o cara. E a mãe dele, Dona Lainha, e sua esposa Tita, que não perde meu programa, por bom. Rapaz. Compadre Pedro Leocádio e Gerada Horácio, forte abraço. Esse casal, tá bom? Beleza? E também o Antônio Horácio Aual, como é mais conhecido. Aual, forte abraço. Para Zaivo e Rita Rua Germiniano Limeira e toda a família, para vocês, tá bom? Eu ofereço o programa. Aristides Luiz de Lima, essas canções apaixonadas para Aristides Luiz de Lima, Rua Domingos, não é Domingos Rangel, perdão, Rua Rita de Assis Melo. Rua Rita de Assis Melo. Pois é, essas canções para o Aristides Luiz de Lima. Rua Rita de Assis Melo, rapaz. Vai para o Vavá Araújo e Família, as canções bonitas do programa. Valeu, Vavá Araújo e Família. Eita, aproveita também para o Vavá de Pipi, né? Que ele também gosta, com certeza. Tá bom? Meu amigo Geraldo Bizar, forte abraço para ele também, amante da poesia, e seu Elísio, tá bom? Rua Rita de Assis Melo. Geraldo Trator também não perde meu programa, só sai de casa quando termina o programa. Eusébio Manuel Soares e Sandra, sua filha, ela está com problema de saúde. Mas vai ficar boa. Seu Manuel Cirilo, gente fina, cara legal, gente boa. Forte abraço para ele. E também seu Martinho Ginerim, Dona Nezinha.
0: vem já daqui a pouco, né? Para os vaqueiros aí, forte abraço para todo vaqueirão, eita, vaqueiro Chico de Zeca, pai, vaqueiro Chico de Zeca, é, lá no, na Rua do Cruzeiro, né? Forte abraço para ele, Maria, oferecimento do programa. Seu Antônio Monteiro, vaqueiro, trabalhou o tempo inteiro, ainda trabalha, ainda está nativa, é, então vaqueiro forte, ele é famoso, muito famoso, foi muito famoso. Para ele, dona Cláudia e sua esposa, aqui nessa rua, vou apontar para o povo ver. Tem que fazer assim. É aqui, rua, a Abelha de Souza Maciel, rapaz. Eita, muito bem. Aquele Sotão Monteiro. É, tem o vaqueiro também, outros vaqueiros para aí. Toda vaqueirama, o vaqueiro assim, vaqueiro da Santa Maria, né? Vamos trazer a canção aí agora. Vamos cantar para eu falar mais um pouco aqui. É, eu vou falar do povo da brincadeira. Quem vai cantar, eu vou trazer, é de Chico Alves do Barro. Conheci Chico Alves, cantava muito, o autor das canções, faleceu, acho que foi esse ano, foi. Cantava muito bonito, fez muitas canções. Eu vou trazer com Milton Ferreira, pernambucano, e o autor da canção é cearense. Bonita minha boa. E outras canções mais. Eita, menino, que canção eu vou trazer? O que eu vou trazer? Que canção? Somos Eternos Amantes. Vou trazer com Chico Galvão, também já falecido, esse pedaço aí. Vamos lá. 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

rapaz. Olha, eu já cantei muita canção, minha gente. Eu já cantei muito essa canção, acredita? No envelope desse bilhetinho vai um cartãozinho te dizendo assim: manda menos pra mim um retrato, coração ingrato, tendo dó de mim. Cantei muito, muito, muito, muito, muito. Opa, não. Que negócio você fica. Agora, daqui a pouco eu toco vaquejado, viu? Daqui a pouco eu toco vaquejado aí. A vida de vaqueira aí, pra toda vaqueira mais, né? É, deixa eu tocar, que eu disse que tocava Somos Eternos Amados. Esse cara cantava muito, viu? Ele era cancioneiro e poeta do programa Cachazeiras, né? Vamos lá, vamos ver.

0: Chico Galvão, gravou com Vicente Reinaldo, né? Grande poeta, né?
1: Eita! Diz a hora, poeta!
0: 17h42! Cauê, boa tarde!
1: Boa tarde!
0: O vencimento da hora é...
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0: Daqui a pouco tem canção para tu chorar, uau, eita rapaz. Zito Alves, vida de vaqueiro, Zito Alves, um poeta para toda vaqueirama, meu amigo, agora.
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1: Eita, como é que pode, rapaz? Como é que pode? Vocês querem ouvir uma boa aí, um cara aí? É, isso aqui é coisa que eu enviei pra mim, rapaz. O Anderson Rodrigues é brincadeira, rapaz. Eita, não vou trazer pra vocês um cara baiano, um vaqueiro aí, esse vaqueiro. Esse vaqueiro, quer esse vaqueiro? É, isso aqui é verdadeira boio. É verdadeira boa, você vai ver agora. Você vai ver agora. O cara, como é que. Rapaz, não. Como é que ela vai dessa maneira? Quer ver aí? Vamos lá.

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1: Rapaz, esse cidadão tem uns 76, 78 anos, né? Diga uma pergunta. O cara tem uma goela, né? Olha, vixe Maria, rapaz.
0: Gado manso. Oh, oh, oh, oh, oh, oh, oh.
1: Rapaz. Não, por causa nada, esse cabelo é demais, viu? Hora certa de ação, precisamente 17h47 minutos. 17h47 minutos, né? 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
1: Vamos ver cantar essa canção, botar alguma coisa para Pereira Lima, para gravar aqui, trazer ela essa aqui, né? Canção bonita, pai. Quero ser abraço outra vez, autor e intérprete Chico Alves, ó.

0: Só fiquei pedindo, aí porque não faço de safadeza, não gosto desse tipo de coisa não. Rapaz, não é pra cá chorar por amor, lá pelo Lima, rapaz. Eita, pois é. Vamos lá?
1: Tá, por amor. Bora simbora, Giovanni, levantando dessa rede, tá na hora do almoço. Vamos simbora, meu amigo Vitor, 11h51.
0: Tá, ó, você. Esse é o programa dele, viu? Esse é o programa que ele faz, né? Tá lá da Jota agora, Pereira.

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1: Cantor Lopes Lima, muito bem, poeta, e falando, o tempo tá passando, né? Eita, meu pai, Chico Caetano, canta de Vó Pereira. Com Deus somos todos, sem Deus nós somos. Volta amanhã com mais um Violas ao fim da tarde. Em nome dos apoios aí, do Fabiano Mota, né? Ali com a marmoraria, vidraçaria, poeta Fabiano Mota, né? Que é para o programa. E marmoraria também, o amigo aí, Neném Veículos, compra, vende, troca novos usados. Que bom, rapaz. Tá aí, mexendo as coisas. Ele compra também. Carros, motos, novos usados, né, gente? Com certeza. Ele apoia também o programa, viu? Tá bom? Não falo direito, que a gente fechada, a gente termina, né? Não sei se dá tempo de tocar a canção, tocar um pouquinho a canção, só um pouquinho, viu? Não dá tempo não. Tá bom? O homem tá vendendo novos não, comprando novos não, pai. Comprando motos e carros novos usados. E vende também. Vende, troca e compra. Vem aí, em seguida, a hora da Coronacid e a hora subserra. A mão toca mais que samba dele, viu? Eita, rapaz, agora o bicho pegou. Dizendo como comprar móveis, né, rapaz? É carro, motos, novos usados, vem, troca e compra.

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2: Violência. Depois de deixar presídio, homens são perseguidos e baleados no bairro de Mangabeira, na capital paraibana. Justiça. Ministério Público investiga poluição de camarotes privados em área de preservação do Rio Jaguaribe. Futebol. Torcida do Santa Cruz é liberada para jogo contra o Botafogo da Paraíba no estádio Almeidão. Brasília. Presidente Donald Trump diz que Brasil interfere na economia americana e prorroga por um ano tarifas de 50% sobre importações brasileiras. Entrevista no podcast direto de Brasília com Magno Martins. Hoje é a vez de conversar com o ministro da Previdência, Volney Queiroz. E ainda os desdobramentos e efeitos do escândalo do INSS com descontos e fraudes contra aposentados e pensionistas. Eleições 2026. Depois do deputado federal Frei Anastácio anunciar desistência de candidatura, colegas de partido se solidarizam com o petista que está se recuperando de problemas de saúde.
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2: E atenção para a previsão do tempo para esta quarta-feira. Previsão de tempo ensolarado na Paraíba. A temperatura vai oscilar entre a máxima 30 graus e a mínima 18 graus. Em João Pessoa, agora tempo nublado. Termômetros marcando 28 graus. Já em Campina Grande, que nos ouve pela Pop Cariri 101.1 FM, 24 graus.
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2: Paraibanos e paraibanas, vai ter disputa até o dia da convenção. Estou falando sobre os burburinhos internos, a competição, a concorrência na base política do governo pela indicação da vaga de vice na chapa do governador e candidato à reeleição, Lucas Ribeiro. Tem tese para todos os gostos. Tem o pressentimento ou a especulação de que o Republicanos, partido que já tem o candidato a senador na chapa, Nabô Vanderlei, não abriria mão de indicar também a vaga de vice. Tem o sentimento de que se o peso político contar na balança, o nome do presidente da Assembleia, Adriano Galdino, tem uma alta cotação. Tem quem ache e pense que nem capital político, nem partidário, o que a chapa precisa é agora de um nome mais conceitual que some na mensagem, no marketing, na narrativa para a campanha, especialmente se for alguém de João Pessoa e se for uma mulher, melhor ainda. Ou tem quem ache que o Grupo Ribeiro, que o Progressistas pode ter um trunfo no colete para apresentar que reúna mais ou menos as condições políticas e também represente a geografia, o reforço em João Pessoa. Como a própria primeira-dama Camila Maris disse a Levi Dantas, jornalista e radialista no Sertão da Paraíba esses dias, esse nome ainda não está fechado. As opções, o leque é aberto. E as conversas devem seguir até os últimos instantes da prorrogação. Esse nome ainda não está fechado. As opções, o leque é aberto. E as conversas devem seguir.

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muito breve, cheias de incertezas. A única certeza que temos, já é jargão popular, é da morte, e essa é inevitável. Isso nos faz ter que todos os dias pensar sobre o que temos feito da vida ou com a vida. Sua vida está girando em torno de quê? É do que realmente importa? Ou de coisas fúteis, passageiras? Em que você tem investido seu tempo, suas energias, seus dons, seus talentos, sua vocação? Tem feito, tem aproveitado, tem usado o seu melhor para o melhor, ou tem perdido tempo com coisas pequenas, com picuinhas, com vaidades, com invejas, com disputas, com competições, com concorrências, que no final das contas não valem absolutamente nada.

essa reflexão que, feita todos os dias, pode nos levar a escolhas melhores. Porque nós somos resultados de nossas escolhas. Somos livres para escolher, mas reféns de nossas decisões. Que Deus possa nos dar sempre uma oportunidade nova de um recomeço e de viver algo novo para fazer um caminho.

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0: 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No WhatsApp, quem é que não tem o WhatsApp hoje? Todo mundo tem, aliás, somos refém desse danado. Sem ele a gente não faz nada hoje, né? Não trabalha, não faz nada, não se comunica. Pois é, mas falo com ele, a gente tem um zap aqui, o WhatsApp 993-465236, 993-465236, para você mandar sua mensagem de áudio, se identifique, diga de onde está falando e pode mandar o seu recado.
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0: Às 6h13, abraçando meu amigo atento Eduardo Freitas. Boa noite, Eduardo, ouvintes de todos os dias da Hora H. Um abraço, Eduardo. Ele estava aqui dizendo, Eron, fique ligado aí na transmissão. Tem alguns cortes na transmissão, no som da Rádio Pop FM. Já está normalizado, meu amigo Eduardo Freitas, graças ao esforço do meu amigo competente Anderson Máquina. Um abraço, Anderson Máquina. Deixa a gente falar, Anderson Máquina. Vamos que vamos. Obrigado, Eduardo Freitas. Alô, Vaninho Rodrigues, da República de Marisópolis, meu conterrâneo, o homem da web rádio Maripa FM. Está nos estúdios agora da Rádio Maripa, que me deu o prazer, a alegria de um dia transmitir a Hora H exatamente nesses estúdios. Vamos voltar aí, viu, Vaninho? É só ter uma oportunidade que nós vamos aí. Se você puder abraçar a gente aí, nós vamos abraçar Marisópolis na Rádio Pop FM, na Rede Mais, para toda Paraíba ouvir. Um abraço, meu amigo Vaninho Rodrigues. Obrigado pelo carinho de sempre. Parabéns pelo trabalho, pela abnegação, pela força. Um abraço, meu irmão. Obrigado. 6h14 agora. Alô, Felipe Maia, homem do DR em João Pessoa. Um abraço, Felipe. Valeu. Obrigado pelo carinho. Obrigado pela audiência. 6h14. Daqui a pouco, na Hora H, tem entrevista com o ministro da Previdência, o Volney Queiroz. A Previdência do Brasil já devolveu a aposentados e pensionistas 3,2 bilhões que foram fraudados e roubados do povo brasileiro. Daqui a pouco.
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0: Magno Martins, direto de Brasília, para fazer perguntas ao ministro da Previdência, o Volney Queiroz, o nosso entrevistado hoje aqui no programa. Alô, Matheus Suassuna, em Catolé do Rocha, na Super Rádio Independência FM 94.7. Aquele abraço. Muito obrigado pelo carinho. Valeu pela companhia. Obrigado pela audiência de todos os dias. Rivanildo Tagino, de São Bento, na Rádio Solidária FM 87.9, já está falando com a gente aqui. Daqui a pouco a gente traz a interação no programa. E a gente começa com informação da área policial aqui na Hora H.
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0: Tentativa de homicídio. Final da tarde de hoje, bairro de Mangabeira, na capital paraibana. Dois alvos, duas pessoas baleadas próximo a um shopping do bairro Mangabeira. Uma das vítimas estava deixando a penitenciária de segurança média, a penitenciária juiz Hitler Cantalice. Deixava o presídio quando foi baleada na axila e no pescoço, dentro de um carro. A segunda vítima, um homem que foi buscar um amigo no presídio, também foi para bala, baleado no braço. As duas pessoas atingidas pelos tiros, segundo as informações da polícia, passam bem e não correm nesse momento risco de vida. De acordo com o que informou a polícia militar, ao programa Hora H, os alvos dos disparos estavam sendo perseguidos por dois suspeitos em uma moto. Desde as imediações da penitenciária, estavam sendo seguidos. Os atiradores ainda não foram localizados pela polícia da Paraíba. E agora a informação que vem direto da redação do portal Mais PB.
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0: Ministério Público da Paraíba instaurou inquérito para investigar a poluição ambiental decorrente da instalação de camarotes privados nas prévias carnavalescas de João Pessoa. Alô, Gabriel Albuquerque, é com você. Boa noite.
6: Boa noite, Heron. Boa noite a todos os ouvintes. Exatamente isso. Esse inquérito agora investiga a poluição ambiental em dois camarotes privados na Avenida Epitácio Pessoa, no bairro de Miramar, onde passa ali também parte do Rio Jaguaribe. São dois camarotes, mas os camarotes são investigados aí em anos diferentes. É o camarote do Gelo em 2025 e o camarote Cabo Branco em 2026. Os camarotes são dos mesmos proprietários e, de acordo com o Ministério Público da Paraíba, estão instalados durante as prévias carnavalescas, né? Durante o ano não fica instalado lá, mas durante as prévias eles estão instalados em uma área ambiental protegida. E aí, o Ministério Público também cita que para levantar a estrutura do camarote, houve a destruição da vegetação nativa e a movimentação de terra com o uso de retroescavadeira. Por isso, com esses indícios, o Ministério Público deu o prazo de 15 dias úteis para as secretarias de Meio Ambiente de João Pessoa e de Desenvolvimento Urbano da capital apresentarem as informações e as cópias dos processos de licença e uso do solo dos camarotes nos anos de 2025 e 2026 no local indicado, ou seja, no local onde está sendo investigada a montagem dessa estrutura. Além disso, os órgãos municipais deverão enviar os dados completos das empresas organizadoras para que elas sejam também incluídas nessa investigação. Essa ação tem a autoria do promotor Francisco Bergson Formiga, da Promotoria de Justiça de Meio Ambiente da capital. Mais uma ação do promotor Francisco Bergson, que ontem a gente trouxe aqui uma outra ação dele, dessa vez pedindo a demolição da parte excedente do prédio EI, que fica localizado na orla de Cabo Branco, aqui também em João Pessoa.
0: Sabe quando é que vai ser demolida essa parte excedente? No dia de São Nunca, como diria minha avó, Dona Noita. 0000 chance. Zero. Aí bota mais zero, mais zero, mais zero, mais zero. O promotor está no direito de pedir, mas não sai nunca. 0, 6 e 19. Pelo contrário, nesse caso, o Tribunal de Justiça da Paraíba foi religiosamente desmoralizado. Determinou a suspensão do alvará do funcionamento do prédio, o ABITS, e continuou funcionando à luz do dia para todo mundo ver, entra e sai, sendo alugado, tudo normal. Se uma decisão do Tribunal de Justiça é descumprida assim, nesse nível, avalie um pedido ainda do Ministério Público. Qual é a chance de prosperar? Zero. 6h19 na hora H. Fica aqui, Gabriel Albuquerque. Gabriel Albuquerque, que história é essa que o Ministério Público também está colocando como alvo a história de entulhos em João Pessoa provocados pelo programa João Pessoa Cidade Sustentável. O que é isso, Gabriel?
6: Na verdade, Heron, essa é uma matéria que a gente trouxe ontem, que é mais uma denúncia também do Ministério Público da Paraíba, que é mais uma denúncia de acompanhamento com base em outra denúncia. Ainda não se trata de uma denúncia, é apenas um procedimento para acompanhar o programa João Pessoa Sustentável, que presta esse serviço de acompanhar aí o despejo irregular ou não do descarte de entulhos de obras aqui da região de João Pessoa. Esse programa presta esse serviço e tem acompanhado. E a gente trouxe essa matéria no Ministério, essa denúncia, aliás, exatamente, essa denúncia que foi feita ao Ministério Público da Paraíba e agora, portanto, está institucionalizada, denúncia oficializada, melhor dizendo, e o Ministério Público acompanha de perto essa situação, porque, na verdade, são duas comunidades aqui de João Pessoa que são acompanhadas, que é uma comunidade que fica ali próximo da Avenida José Américo de Almeida, a famosa Beira Rio, já chegando na região de Altiplano, e a outra fica próxima da comunidade São Rafael. E aí o Ministério Público acompanha essa questão e o programa João Pessoa Sustentável alega que tem feito o acompanhamento do

sou eu no ar aqui na Hora H. Opa, acerta a sua hora com a nossa Hora H 611. Estamos de volta, voltando e falando com essa Paraíba de audiência a partir de agora nos nossos canais de comunicação. Comigo você já pode falar no Instagram, no @eroncid. Anota aí, no Instagram.

0: é algo que precisa ser analisado com muita cautela pelo programa João Pessoa Cidade Sustentável. Esse é o programa que precisa dar exemplo sobre o tema e não o contrário.
1: Só para registrar aqui, Heron, o que é que disse o programa João Pessoa Sustentável?
0: A nota deles?
1: Em nota enviada aqui para a Rede Mais e o Portal Mais PB. Esclareceu que não houve o descarte irregular de resíduos de construção nessas duas comunidades. Também disse que os materiais decorrem das próprias demolições realizadas e a sua remoção ocorre de forma planejada em conformidade com o cronograma das intervenções. Em alguns casos, parte do material permanece temporariamente na área como medida preventiva para evitar novas ocupações irregulares antes do início das obras de urbanização definitiva, que é o que se propõe o programa, preservar esse despejo até que exista ali um projeto de urbanização para aquela região. E só para frisar as comunidades, foi a comunidade Padre Hildo Bandeira que, conforme cita aqui o programa João Pessoa Sustentável, foi devidamente interditado de forma correta, de acordo com eles, pela Defesa Civil por questões de segurança, visando aí a preservação e o atendimento às famílias que moram naquela região.
0: Ok, obrigado a você, Gabriel Buquerque, pela informação aqui na Hora H, 6h23. 6h23. 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
0: 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Tem também a decisão, torcida do Santa Cruz foi liberada para jogo contra o Botafogo da Paraíba no Almeidão. E tem mais também, direto de Brasília, o Elia Diniz traz o que disse o presidente Donald Trump para justificar a prorrogação de 1 ano das tarifas sobre as importações brasileiras. E a repercussão da retirada da candidatura do ex-deputado Frei Anastácio à Câmara Federal. Os petistas se solidarizaram com um colega que está se recuperando de problemas de saúde. E tem a sua participação e interação aqui nos nossos canais de comunicação. Daqui a pouco a gente volta aqui na Hora H. O dia inteiro em uma hora. Até já. 6h25.
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0: Acerta a sua hora com a nossa Hora H, estamos de volta. De onde é que você está ouvindo a Hora H, hein? De onde é que você está ouvindo a Hora H? Em qualquer ponto, canto e recanto dessa Paraíba, nas emissoras da Rede Mais. Você de todo o estado, João Pessoa, Rádio Pop FM 89,3, a cabeça de rede. Alô, Campina Grande, na Pop Cariri 101.1 FM. Boa noite, Campina Grande. Boa noite, Areia, no Brejo Paraibano, na Pop FM 105,3. Alô, Pedra Lavrada, na Boa Esperança FM. Um abraço para Pocinhos. Alô, alô, Walter, tudo bem com você? Na Pocinhos FM, um abraço para vocês. Alô, você de Soledade, no Cariri Seridó Paraibano, Caruá FM 90.1. Alô, Olivedos, boa noite, na Olivedos FM. Boa noite, Pombal, na Bom Sucesso FM 101,7. Alô, Conceição, na Conceição FM 100,3. Boa noite, Souza, Cidade Sorriso da Paraíba, na Progresso FM 103,5. Alô, Coremas, boa noite, Terra das Águas, na Coremas FM. Boa noite, Patos, na Itatiunga FM 102,9. Um abraço para a Serra do Teixeira, na sintonia da Princesa FM 92,5, de Princesa Isabel. E o Cariri Paraibano está na sintonia pela Indy FM 107,7 em Serra Branca. Boa noite, São Bento, na Solidária FM 87,9. Alô, Catolé do Rocha, na Independência FM, Cajazeiras, na Mais FM, o Iraúna, na Mais FM 100.1. Boa noite, Taperoá, Reino Encantado de Ariano Suassuna, na Taperoá FM 87,9. Alô, Itabaiana, na Rainha FM. Boa noite, São Vicente do Seridó, na São Vicente FM. Alô, Piancó, na Nativa FM. Boa noite, Emas, na Rádio Jovem Kennedy. Alô, Mato Grosso, no Sistema Camorim. É a Paraíba inteira ligada também conosco aí em Itaporanga, Rádio Maia FM. Boa noite, vocês de Itaporanga. Obrigado, obrigado pelo carinho. É a Paraíba inteira ligada na maior rede de rádios do estado, na Rede Mais.
2: Olha a mensagem,
0: hein? Para aí, vamos lá. Boa noite.
3: Boa noite, meu amigo Alonso. Estou aqui na escuta, todo dia, viu? Valeu, meu amigo, um abraço.
0: Esse é o Rivanildo Tagi, né? Obrigado, Rivanildo. O meu amigo Gervásio Gomes, de Bernardino Batista, acabou de mandar uma mensagem agora. O Gervásio, ele está passando em Souza, está no Monumento dos Dinossauros em Souza. Aliás, mandou uma foto belíssima, rapaz. Pegou um efeito da noite lá, das luzes da entrada da cidade. Zenerão, estou retornando de João Pessoa, ouvindo o programa, passando aqui na Terra dos Dinossauros. Alô, Souza. Boa noite, Souza. Como vai, Souza? Cidade querida, boa noite, meu amigo Gervásio Gomes, de Bernardino Batista, da Serra do Padre, aquele abraço. Alô, Rick Jansen, da Rádio Caruá FM, um abraço, meu irmão, obrigado pelo carinho. Tem o Marconi aqui, ele é ouvinte de todos os dias do programa. Marconi não termina nunca dizendo de onde é que tá falando, é de Uiraúna, né, Marconi? Diga aqui pra gente lhe ouvir, Marconi, de onde é que você tá ouvindo a Hora H, por saber, tá aqui, tá comigo aqui no Hora Zap. Vamos lá, a Paraíba no ar, boa noite, Marconi.
4: Boa noite, Aroncide. Estou mandando um alô para todos os ouvintes desse maravilhoso programa, a Hora H. Vou mandar um alô para todos os babões de Lula e os babões de Bolsonaro.
0: Assistão, não tem isso não, no Brasil não. Alô, alô, meu amigo Paulinho, da Terra da Cultura, de Poço Zé de Moura. Zeneron, tô ligado na frequência 100.1, tô na Mais FM de Uiraúna, cada minuto é jornalismo. Um abraço, Paulinho, aquele abraço pra quem tá comigo no Instagram, no arroba Aeroncito. Deixa eu falar aqui, Francisca Yolanda Delfino, a novinha em Emas. Boa noite, Emas. Emas, que nos ouve pela rádio Jovem Kennedy FM. Um abraço, minha amiga Francisca. Um abraço, novinha. Elson Arruda, em Coremas. Boa noite, Coremas. Terra das Águas, na Coremas FM. Alô, alô, Adriano Som, em Solânia. Como vai você, Adriano Som? Ele tá ouvindo pela rádio Pop FM de Areia. Aquele abraço. Alô, Cinelândia Silva, como vai você? Em Triunfo, um abraço. Cidade de Triunfo, na sintonia pela Mais FM. O Reginaldo Cardoso está no Castelo Branco, em João Pessoa. O Jorge Paz, mandando um abraço para todo mundo aqui. Quem mais aqui? O Marivaldo Ferreira. Boa noite, valeu, obrigado pelo carinho. Genildo Soares também, obrigado, valeu pela companhia. Neto Beija-Flor, boa noite pra você também. Jusenberg, aquele abraço.

0: Falo no meu amigo Paulo Pereira, o homem do blog Paulo Pereira, tá em Souza ouvindo a gente pela rádio Progresso FM, Super Rádio Progresso FM. Abraço, Paulo Pereira, aquele abraço, meu irmão. Valeu pela companhia, valeu pela audiência. Negão Produções, olha ele, lá ele. Abraço, Negão. O Jar Glebson, homem das produções da propaganda. Tudo bom, Jar Glebson? Já tá mandando um oi dele aqui. Obrigado, viu, Negão? Aquele abraço. Meu amigo Charles. Charles, o homem da administração penitenciária da Paraíba. Esse é competente. Ex-diretor da penitenciária de Souza. Ex-diretor da penitenciária de Patos. Em liderança no segmento. Um abraço para você, meu amigo Charles. Aquele abraço, meu amigo Charles Martins. Um abraço para você. Valeu pela companhia, valeu pela audiência. Sucesso na luta. 6h35, vamos a Brasília agora. O podcast direto de Brasília. Nós vamos entrevistar a partir de agora o ministro da Previdência do Brasil, Volney Queiroz. É o entrevistado do podcast direto de Brasília com Magno Martins, parceria da Folha de Pernambuco, Jornal de Pernambuco, com a Rede Mais, o programa Hora H e a Rádio Pop também. Vamos a Brasília agora. Entrar em conexão com Magno Martins para perguntar o que a Paraíba quer saber do ministro Volney Queiroz, ministro da Previdência. Brasília chamando agora, é hora de Brasília.
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0: Um abraço a você, Magno Martins, saudações à audiência do podcast. Eron Cid falando aqui da Rede Mais em João Pessoa, na Paraíba. Ministro Volney Queiroz, o seu ministério, pelas suas contas, devolveu mais de 3 bilhões de reais fraudados por entidades em fictícios empréstimos e descontos de aposentados e pensionistas. O governo devolveu recursos. A pergunta é: quanto o governo conseguiu fazer os assaltantes, os ladrões, os bandidos que roubaram isso aos cofres públicos? Quanto o governo, a justiça, conseguiu recuperar até agora? E qual a expectativa do Ministério em relação às punições dos envolvidos? Até agora não se tem notícia de grandes resultados em relação a isso, e algo que deveria espantar muito o cidadão brasileiro. O que é que o governo tem a dizer sobre isso?
2: Carol, obrigado pela sua pergunta. Primeiro, assim, isso indignou o governo como um todo. O presidente Lula foi uma pessoa que ficou muito estarrecido com a descoberta. E houve uma mobilização imediata de todo o governo para poder fazer com que esse dinheiro fosse devolvido. Então foi uma vitória conseguir devolver esse dinheiro. A Advocacia Geral da União já bloqueou 2,8 bilhões de reais. Os órgãos de controle, a Polícia Federal, continua investigando. Houve agora o anúncio de 48 indiciados inicialmente, mas as investigações continuam. À medida que forem encontrando novos suspeitos e novos personagens foram descobertos, os bloqueios de recursos, de bens dessas pessoas, dessas empresas, vai aumentar esse montante. E isso vai demandar ações judiciais para poder devolver esse dinheiro aos cofres públicos. Mas pode ficar certo que essa foi uma determinação do presidente, que não fique um centavo desse dinheiro que foi roubado a descoberto, né? O Caixa da União, que foi quem bancou esse ressarcimento, terá que ser coberto com esse dinheiro das associações que fraudaram os aposentados e pensionistas.
3: Quando o Aaron fala em punição, eu me refiro principalmente ao ex-superintendente do INSS, que foi o primeiro que se ser afastado, né? O ex-ministro também, Carlos Lupe, e o careca do INSS. Onde anda esse careca?
2: Veja, o careca, que na verdade não é do INSS, porque ele nunca foi do INSS, eu tenho procurado preservar a instituição. Foi dada essa alcunha a ele, esse apelido, mas o Antônio Carlos não era do INSS, nunca foi. Segundo ele, nunca entrou em uma agência do INSS. Ele está preso até hoje. O então presidente do INSS, Alessandro Stefanuto, também continua preso, e aí todos eles aguardam o desfecho do processo. O ex-ministro Carlos Lupe, ao contrário, não foi sequer investigado nem indiciado. Mas
3: depois na CPI, não foi?
2: Não, ele depois na CPI, mas ele sequer foi investigado ou indiciado, porque não há nenhum indício de que ele tenha participado de absolutamente nada. Então, mas há uma quantidade enorme de pessoas que estão presas e muitos deles serão ali condenados, mas isso não é uma atribuição do Ministério. Então não posso dar conta das investigações, nem saber como é que estão as investigações, porque são os órgãos de controle que têm liberdade para fazer isso, autonomia, que é uma coisa que o presidente Lula sempre prezou muito, para dar liberdade à Polícia Federal, à CGU, para fazer as investigações, e é uma coisa que não nos compete. O que nos atribui é melhorar os processos, é garantir uma blindagem da Previdência Social para que isso não volte a acontecer. Isso nós estamos fazendo, tanto que recebemos agora uma certificação da CGU do nível máximo de integridade. Nós conseguimos atingir o grau 3 de integridade do Ministério da Previdência Social. Significa que nós cumprimos 71 ações, que são critérios rigorosos que a CGU faz, com um acompanhamento minucioso, e nós atingimos esse nível de maturidade e recebemos uma certificação, uma placa do ministro Carvalho, que foi nos entregar pessoalmente no Ministério. Isso demonstra, não por vaidade, mas que nós estamos efetivamente cuidando para que acontecimentos ou fatos lamentáveis como aquele jamais voltem a acontecer e que a gente consiga restabelecer a confiança, a integridade e a governança dentro do INSS, da Previdência Social.
0: Como diria meu saudoso amigo J. Júnior, doideça não. Posso ter entendido mal, mas o ministro não conseguiu dizer quanto o governo recuperou das entidades. Pagou a conta e ainda vai cobrar das entidades. Paga como e quando, meu amigo? Se já roubaram com a intenção de surrupiar, vão devolver como e quando? Primeiro que elas não eram nem para existir mais. Quem assalta os cofres do país não pode existir mais. Tem que ser banido, extinta. Sem falar nas punições para os responsáveis. Eu posso ter entendido mal, mas o ministro continuou falando que o governo devolveu aos fraudados. Mas até agora os fraudadores não devolveram dinheiro para o governo, não. O governo e a justiça conseguiram resgatar, sequestrar ou trazer de volta o que foi roubado. Que é uma pena, né? Esse é um assunto que não pode passar esquecido. Não é possível que o país vá para uma eleição e esse tema desse assalto bilionário não esteja no centro das atenções. Caia no esquecimento. 6h42 na hora H. 6h42 no oferecimento do São Brás. 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

Sunbrás, é café e muito mais. 6h43 na Hora H, obrigado a você que tá com a gente na Hora H, nos nossos canais de comunicação, no youtube.com/maistv. Alô, alô, alô, alô, Berta, tudo bem? Boa noite, Berta, como vai você? Zé Antônio de Lima, um abraço. Ele disse, o da minha, não sei se é a minha mãe, não foi devolvido. Tá dizendo aqui o José Antônio de Lima. Deve ser o salário, o desconto que foi fraudado, né? Os falsos empréstimos e aliás, os falsos... falsas contribuições, associações. O camarada não tinha assinado nenhuma adesão à associação e estava lá, como se estivesse fazendo parte de alguma coisa voluntariamente, o dinheiro dele sendo descontado ali, não estava nem observando direito no contra-cheque. Francimar Domiciano, boa noite, meu amigo. É Francimar Ribeiro, do bairro dos Bancários, em João Pessoa. Está nos Bancários, na capital paraibana. É ouvinte também da Rádio Pop FM 89,3. O Wellington está em Itapororoca. Alô, Wellington, como vai você? Boa noite, Geraldo Farias. Valeu pela audiência. Flaviano Meireles, boa noite. Vânia Lacerda também. Aquele abraço para vocês. É hora do intervalo. Nos próximos minutos, você vai ouvir aqui na Hora H. Hora H. Liberada a torcida do Santa Cruz para acompanhar a partida contra o Botafogo no Almeidão. Decisão, medida definida pelo Ministério Público da Paraíba. Daqui a pouco a gente traz e conta os detalhes aqui na Hora H. E direto de Brasília, Donald Trump diz que o Brasil interfere na economia norte-americana e prorroga por um ano tarifas de 50% sobre importações brasileiras. O Ednis comenta já já no programa com a sua participação e interação. Daqui a pouco a gente volta na Hora H, o dia inteiro em uma hora. 6h44 agora.

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0: Opa, estamos de volta. Você voltando com a gente, acerta a sua hora com a nossa hora H, 6h48. Faltam 12 minutos para as 7 da noite. Obrigado pelo carinho, obrigado pela preferência. Valeu pela audiência. Eleições 2026. Quem anunciou hoje a retirada da candidatura a deputado federal pelo PT foi o ex-deputado federal Frei Anastácio. Em nota, publicada inclusive no portal Mais PB, ele informou, a sua assessora informou, que devido a um acidente, a uma queda, Frei Anastácio tem apresentado sinais de esquecimento e dificuldades de andar. E por isso precisa se dedicar completamente à recuperação de sua saúde. A presidente estadual do Partido dos Trabalhadores, Cida Ramos, se pronunciou hoje lamentando a saída de Frei Anastácio da disputa e também essa, a motivação da saída dele. Ela disse que Frei Anastácio dedicou 40 anos da sua vida ao processo político e às lutas aqui no estado da Paraíba. Cida Ramos também registrou palavras dela, que Frei Anastácio é um companheiro de valor, é um companheiro de todas as horas, extremamente necessário, está passando por um problema de saúde, não poderá dessa vez contribuir com o partido na composição da nominata. Também acrescentou que o mais importante é que o companheiro de partido que vai substituí-lo também é alguém que poderá dar essa contribuição. Ela lembrou que quem vota em Frei Anastácio são pessoas que têm um compromisso muito forte com o PT. Terminou não dizendo aqui quem seria esse companheiro, essa pessoa que vai substituir Frei Anastácio nessa disputa para deputado federal desse agrupamento de Frei Anastácio. Quem se solidarizou também com Frei Anastácio nesse momento foi o deputado federal Luiz Couto, do Partido dos Trabalhadores. Ele expediu uma nota que diz o seguinte: recebi com respeito a notícia de que o companheiro Frei Anastácio decidiu não disputar as eleições deste ano em razão de questões de saúde. Manifesto minha solidariedade e o meu carinho a esse grande homem público, cuja trajetória sempre foi marcada pela defesa dos trabalhadores e trabalhadoras rurais, da agricultura familiar, da reforma agrária, dos direitos humanos e da construção de uma sociedade com mais igualdade, dignidade e respeito aos direitos do povo. Sua história de vida, construída com coragem, simplicidade e compromisso com o povo paraibano, é motivo de respeito e admiração, registrou o deputado Luiz Couto. Quem também manifestou, quem se pronunciou sobre essa desistência, essa retirada de candidatura, foi o ex-governador Ricardo Coutinho, que também disputa o mandato de deputado federal, reconhecendo que a saída de Frei Anastácio prejudica, sim, a nominata, o grupo de candidatos do Partido dos Trabalhadores à Câmara Federal. Olha, é preciso se registrar. Nos tempos para cá, a política virou outra coisa. Ela foi ainda mais avacalhada com o advento dessas emendas impositivas, ou exagero dessas emendas, o sequestro do orçamento federal e praticamente acabou a política. Não sobra mais nada. Então, perfis como o do deputado Frei Anastácio, o ex-deputado Frei Anastácio, são cada vez mais raros e praticamente declarados em extinção, porque não há mais espaço para esse tipo de parlamentar, que só tem a história e a palavra. Hoje tem que ter o Pix, os milhões. E cada deputado federal hoje tem a sua disponibilidade para fazer praticamente o que quer, sem muita fiscalização, sem muito rigor. Isso explica também, em muito grau, o índice de reeleição de prefeitos, porque é injeção direta nas prefeituras. Se fosse para programas, para ações e convênios, beleza, isso é aceitável. O problema é que tem hoje um modelo que é dinheiro a perder de vista. Então, a política se deteriorou e descambou para outra coisa, virou uma bodega. Mercadores de votos. Virou um escândalo, uma troca assim, a céu aberto e a luz do dia, institucionalizada. Por isso que eu estou fazendo esse registro, porque acompanho, como muitos paraibanos, o processo, a trajetória, a carreira política de um cidadão chamado Anastácio Ribeiro, que também é Frei, é Frade, e que deu até hoje uma grande contribuição na política, exatamente por nadar contra essa maré, e fazer um outro tipo de ação política, e provar que é possível. Líder é quem lidera pelo pensamento, pela palavra, pelas ideias, que inspira e que leva a gente a pensar o mesmo. Líder de milhões no bolso, líder de milhões em planilha, líder de negociatas, não é líder de caceta nenhuma, de taboca nenhuma, com perdão da expressão. Esses são líderes, só tem o pensamento, a palavra e a história para contar. Uma disposição de defender aquilo que acredita. Você gostando ou não gostando. Esses são líderes. E o deputado Frei Anastácio, que hoje anunciou essa retirada da candidatura, não tem mais, pelo dizer da nota, condições físicas nesse momento de participar da disputa. Somente isso mesmo para parar um homem que nasceu para literalmente ser missionário da fé que ele crê e da política. Pode sim ser a despedida das eleições. Ele tem 82 anos. Se for, será um dos poucos que sairá da política exatamente como entrou, com a mesma dignidade. Figuras como Frei Anastácio estão em processo de extinção numa política altamente financeira, mercadológica e depravada. 5 minutos para as 7 da noite. Abraçando em Jaguaribe, meu amigo Itamar Monroy. Um abraço, Itamar. Aquele abraço, meu irmão. Obrigado pelo carinho. Valeu pela audiência. Obrigado pela companhia. 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
0: 6h56, na estrada, acompanhando a gente, passando agora por Sapé, a terra de Augusto dos Anjos e de Celiano Moura. A Alessandra, o professor Demócrito e a arquiteta Rafaela Guedes. Um abraço, minha amiga Rafaela. Obrigado pelo carinho. Estão na estrada agora, nos levando de carona. Ela, Rafaela Guedes, ao lado de Alessandra e do professor Demócrito. Boa viagem para vocês, que Deus abençoe o retorno para casa. Aquele abraço. 6h57 agora.
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0: No ar na Hora H, agora com Brasília. Alô, Weyler Diniz. Essa confusão com Donald Trump, hein, Weyler Diniz? Boa noite.
6: Uma boa noite. Esse anúncio da Casa Branca não tem comercialmente nenhuma consequência prática, porque o chamado tarifaço, aquelas alíquotas extras de 50% de 2025 sobre todos os produtos brasileiros, foi considerado ilegal pela Suprema Corte norte-americana. Posterior a isso, o governo americano abriu investigações e decidiu aí por punições tarifárias contra o Brasil por várias circunstâncias, obviamente todas elas de natureza protecionista. Então, é mais um comportamento político de Donald Trump, fazendo falsas acusações contra o Brasil, numa óbvia tentativa de interferir na sucessão presidencial que se avizinha, já que o candidato que ele quer ajudar, Flávio Bolsonaro, o mesmo que foi aos Estados Unidos pedindo as tarifas que afetam as nossas empresas, tarifas que tiram os nossos empregos, esse é o candidato que Donald Trump pretende ajudar na eleição brasileira. Só que este nome está naufragando nas pesquisas, vai de mal a pior, é visto como um político isolado, sem conseguir fechar alianças políticas relevantes para aumentar, por exemplo, o tempo de televisão, e é também uma pessoa que está causando bastante insegurança entre os aliados, porque a cada dia surge uma denúncia contra Flávio Bolsonaro.
5: Obrigado, Euler Diniz, pela participação direto de Brasília. Na reta final do programa, agradecendo a você pela companhia, pela audiência e pela preferência. A você de casa, do carro, do trabalho, paz no coração. Fé em Deus, fé em Jesus Cristo de Nazaré. Fé na vida, Paraíba. Até amanhã às 6 da noite, na Hora H. Até lá.
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0: 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Hora certa.
1: 19:02.
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Sejam todos muito bem-vindos ao texto da superação. Que esse texto da superação, para além de todas as nossas debilidades, seja hoje um canal de graças na sua vida. Seja hoje um canal de bênçãos para mim e para você. Que esse texto da superação seja hoje um instrumento poderosíssimo nas mãos de Deus, para que por meio dele Deus faça maravilhas na sua vida. Deus opere grandes obras na sua vida. Que hoje você possa parafrasear Nossa Senhora: o Senhor fez em mim maravilhas. Que esse texto da superação seja instrumento para que Deus opere grandiosamente na sua vida. Sinais, prodígios e milagres. Que Deus hoje, por meio do texto da superação, faça um milagre na sua vida. Em nome de Jesus. Clame essa graça.

costumo dizer no texto da superação que texto na mão é inimigo no chão. Hoje o inimigo vai ser derrubado. Hoje o inimigo vai ser derrotado. Porque a graça de Deus, ela vai brilhar na sua vida. Receba, porque a glória do Senhor vai brilhar sobre você. Hoje eu fico pensando naquela profecia de Isaías, quando disse sobre Jerusalém: a glória de Deus brilhará sobre você. Toma posse. Hoje a nova Jerusalém é você. A glória de Deus brilhará sobre você. E o profeta Isaías diz: Jerusalém, Jerusalém, os povos todos vão estar circundados de trevas, nebulosidade, escuridão, mas sobre você brilhará, brilhará a luz de Deus. Sobre você brilhará a luz de Deus. Toma posse disso. A luz de Deus vai brilhar sobre a sua vida, em nome de Jesus. Obrigado, meu Deus.

0: Em nome do Pai e do Filho e do Espírito Santo.
1: Amém.
0: Prepare seu texto da superação. Prepare. Porque texto na mão é inimigo no chão. Prepare. Creio em Deus Pai Todo-Poderoso,
1: Criador do céu e da terra, e em Jesus Cristo, seu único Filho, nosso Senhor, que foi concebido pelo poder do Espírito Santo, nasceu da Virgem Maria, padeceu sob Pôncio Pilatos, foi crucificado, morto e sepultado, desceu à mansão dos mortos, ressuscitou ao terceiro dia, subiu aos céus, está sentado à direita de Deus Pai Todo-Poderoso, donde há de vir julgar os vivos e os mortos. Creio no Espírito Santo, na Santa Igreja Católica, na comunhão dos santos, na remissão dos pecados, na ressurreição da carne, na vida eterna. Amém.
0: Pai nosso que estais nos céus, santificado seja o vosso nome. Venha a nós o vosso reino. Seja feita a vossa vontade, assim na terra como nos céus.
1: O pão nosso de cada dia nos dai hoje. Perdoai as nossas ofensas, assim como nós perdoamos a quem nos tem ofendido. E não nos deixeis cair em tentação, mas livrai-nos do mal.
0: Ave Maria, cheia de graça, o Senhor é convosco. Bendita sois vós entre as mulheres. Bendito é o fruto do vosso ventre, Jesus.
1: Santa Maria, Mãe de Deus, rogai por nós, pecadores, agora e na hora de nossa morte. Amém.
0: Pegue o texto. Por meio desse texto, Deus hoje vai realizar muitas graças na sua vida. Tudo é possível para aquele
1: que crê.
0: Tudo é possível para aquele
1: que crê.
0: Tudo é possível para aquele
1: que crê.
0: Nesse primeiro mistério, peça a Jesus agora para entrar. Para entrar na sua vida. Eu não sei como você se encontra nesse momento. Eu não sei quais são as lutas que você está travando nesse momento. Eu não sei quais são seus cansaços. Eu não sei quais são seus desânimos. Sim, eu não sei quais são seus desânimos. Eu não sei quais são as desmotivações da sua vida. Mas peça a Jesus. Peça a Jesus para entrar na sua vida. Peça a Jesus para transformar a sua vida. E eu fico pensando em cada encontro. Em cada encontro que Jesus fez e realizou na sua história. Cada encontro foi transformador. Hoje Jesus quer se encontrar com você. Hoje Jesus quer transformar a sua vida. Nunca, nunca, ninguém se encontrou com Jesus e saiu do mesmo jeito. Nunca, ninguém se encontrou com Jesus e saiu da mesma forma. Ninguém se encontrou com Jesus e saiu a mesma pessoa. Jesus quer transformar a sua pessoa. Jesus quer renovar a sua pessoa. Jesus quer abençoar poderosamente a sua vida. Receba isso. Jesus quer abençoar poderosamente a sua vida. Deixe Jesus entrar. Deixe Jesus iluminar. Deixe Jesus transformar a sua vida. Transformar a sua casa. Transformar o seu casamento. Deixe Jesus entrar e transformar o seu trabalho. O seu emprego. Ei, deixe Jesus transformar as suas lutas todas, que estão muito pesadas, que estão muito inviáveis, humanamente impossíveis de ser vividas. Mas deixe Jesus entrar hoje. Eu tenho certeza que muitas bênçãos serão derramadas. Muitas graças serão alcançadas. Diga comigo em oração: entra, Jesus.
1: Entra, Jesus.
0: Entra na minha vida.
1: Entra na minha vida.
0: Eu não mereço, Jesus.
1: Eu não mereço, Jesus.
0: Mas eu preciso.
1: Mas eu preciso.
0: Eu preciso que o Senhor entre agora.
1: Eu preciso que o Senhor entre agora.
0: Na minha vida.
1: Na minha vida.
0: Eu sei, Jesus.
1: Eu sei, Jesus.
0: Que eu não mereço.
1: Que eu não mereço.
0: São tantos pecados.
1: São tantos pecados.
0: Tanta desobediência.
1: Tanta desobediência.
0: Tanta infidelidade.
1: Tanta infidelidade.
0: Eu sei, Jesus.
1: Eu sei, Jesus.
0: Que é tanta rebeldia.
1: Que é tanta rebeldia.
0: Tanta ingratidão.
1: Tanta ingratidão.
0: Eu sei, Jesus.
1: Eu sei, Jesus.
0: Que é tanta descrença.
1: Que é tanta descrença.
0: Eu sei, Jesus.
1: Eu sei, Jesus.
0: Que eu não agradeço.
1: Que eu não agradeço.
0: Que eu não te louvo.
1: Que eu não te louvo.
0: Que eu não te amo.
1: Que eu não te amo.
0: Como o Senhor merece.
1: Como o Senhor merece.
0: Como eu deveria fazer.
1: Como eu deveria fazer.
0: Mas entra, Jesus.
1: Mas entra, Jesus.
0: Eu preciso da tua misericórdia.
1: Da tua misericórdia.
0: Eu preciso do teu amor, Senhor.
1: Do teu amor, Senhor.
0: Eu preciso da tua presença.
1: Da tua presença.
0: Eu preciso, Jesus. Da tua companhia fiel. Eu preciso, Jesus.
1: Da tua amizade.
0: Não aguento mais sozinho. Não suporto mais sozinho. Não consigo mais sozinho. Eu preciso da tua presença. Vem, Senhor Jesus. E entra na minha vida. Coisa maravilhosa, gente. Isso não é teoria. Isso é encontro. Jesus, ele vai ao seu encontro. Receba. E você vai ver. Isso não é teoria. Não é ideologia. Isso é encontro. Isso é pessoa a pessoa. Eu e Jesus. Você e Jesus. Nós e Jesus. Por favor. Isso não é ilusão. Não é imaginação. Não é fantasia. Isso é pessoa. A pessoa de Jesus vai abençoar a sua vida. A pessoa de Jesus vai transformar a sua pessoa.
1: Amém.
0: A pessoa de Jesus vai renovar todas as realidades da sua vida.
1: Amém.
0: Todas as realidades da sua vida. Por isso, que você se abra agora e peça bem forte.

Você quer ou não que Jesus entre na sua vida? Hein? Você quer ou não que Jesus agora entre na sua família? Você quer ou não que Jesus entre agora no seu coração? Retirando, numa linguagem bem coloquial, tudo que não presta. Tudo que não presta. Varrendo tudo que não presta da minha vida e da sua vida. Você quer ou não que Jesus entre agora na sua história? Expulsando todo o mal. Expulsando todo o mal da sua vida. Eita glória. Deixa Jesus entrar. Jesus agora está entrando no seu coração. Jesus agora está entrando na sua mente. Jesus agora está entrando na sua vida. Eita glória. Jesus está entrando agora na sua casa, no seu trabalho, na sua família, nos seus relacionamentos, no seu casamento. Deixa Jesus entrar agora. Abre os braços. Entra, Jesus. Entra. Eu não sou digno, mas eu preciso. A porta está aberta.

0: porta está aberta.
1: A porta está aberta.
0: Quero que comigo, Jesus.
1: Quero que comigo.
0: Venha cear.
1: Venha cear.
0: Você está recebendo Jesus agora? Sim ou não? Ele está iluminando sua vida. Imagina aí Jesus agora ceando com você. Jesus fazendo a partilha com você. Você quer ou não? Você aceita ou não? Você recebe ou não Jesus? Em todas as áreas da sua vida. Eita glória! Deixa Deus operar. Deixa Jesus entrar, inundar, abençoar, iluminar a sua vida. Só receba. Só receba. Porque Deus quer, Deus pode
2: e Deus faz.
0: Aqueles que semeiam entre lágrimas
2: colherão com alegria.
0: Aqueles que semeiam entre lágrimas
2: colherão com alegria.
0: Aqueles que semeiam entre lágrimas
2: colherão com alegria.
0: Aqueles que semeiam entre lágrimas
2: colherão com alegria.
0: Aqueles que semeiam entre lágrimas
2: colherão com alegria.
0: Aqueles que semeiam entre lágrimas
2: colherão com alegria.
0: Aqueles que semeiam entre lágrimas
2: colherão com alegria.
0: Aqueles que semeiam entre lágrimas
2: colherão com alegria.
0: Aqueles que semeiam entre lágrimas

Deus age, quem impede? Quem empata? Olhe, quando eu falei do agir de Deus, até um probleminha técnico teve aqui no microfone. Porque Deus, atenção, aumenta o volume do seu rádio, da sua televisão, porque Deus, Ele quer agir poderosamente na sua vida. Ei, essa música, essa oração, esse segundo mistério, são fortes. São fortes. Quem vai impedir o agir de Deus? Quem vai impedir o agir de Deus na sua vida? Você que se encontra doente, e o Senhor coloca muitas pessoas doentes nesse momento. O Senhor coloca muitas pessoas depressivas, muitas pessoas ansiosas, muitas pessoas necessitadas de ser levadas.

0: empatar o agir poderoso de Deus agora na sua vida. Tome posse. Eu não sei qual é o milagre que você mais precisa nesse segundo mistério. Eu não sei qual é a graça que você mais necessita. Mas uma coisa eu sei: que ninguém pode impedir a poderosa mão de Deus. Ninguém pode impedir o agir grandioso de Deus. É tanto que quando eu comecei a rezar esse segundo mistério, meu Deus, o inimigo quis se levantar. Mas eu quero dizer para você, inimigo, você não tem poder de derrubar a minha vida. Diga isso: o inimigo não tem poder de derrubar a minha vida. Pode falar.
1: O inimigo não tem poder de derrubar a minha vida.
0: O inimigo não tem poder de destruir minha vida.
1: O inimigo não tem poder de destruir minha vida.
0: O mal não tem poder sobre mim.
1: O mal não tem poder sobre mim.
0: Sobre a minha vida.
1: Sobre a minha vida.
0: Só o bem.
1: Só o bem.
0: Só Deus.
1: Só Deus.
0: Só a salvação divina.
1: Só a salvação divina.
0: Sobre a minha vida.
1: Sobre a minha vida.
0: Só o selo de Deus.
1: Só o selo de Deus.
0: Somente o selo de Deus.
1: Somente o selo de Deus.
0: E ninguém mais. Ninguém mais. Quem impedirá o agir de Deus agora? Toma posse. Toma posse dessa bênção. Toma posse dessa graça. Toma posse desse milagre de Deus agora na sua vida. Por favor, o Senhor coloca muito forte. Atenção. Mulheres que estão com ferimentos seríssimos, seríssimos em seu órgão genital. Em seu órgão genital. O Senhor coloca muito forte. Mulheres que estão sendo curadas nesse momento. Feridas, ferimentos, patologias, algo muito sério em seu órgão genital. Inclusive uma mulher de 46 anos de idade. 46 anos de idade. Essa mulher já procurou todo tipo de médico. Todo tipo de medicamento. Todo tipo de tratamento. Mas ela não ficou curada. O Senhor coloca muito forte agora. Ela tem dois filhos. Um casal. Um menino e uma menina. Ela tem 46 anos. Mas ela tem duas criancinhas. Um menino e uma menina. E ela está recebendo a cura agora. Porque ela declarou: quem impedirá o agir de Deus na minha vida? Quem impedirá os milagres de Deus na minha vida? Eu também preciso proclamar: um homem com 48 anos de idade, com um problema seríssimo na coluna vertebral. Ele está rezando nesse momento o texto da superação. E para que não fique uma coisa abstrata, esse homem ele trabalha como encanador, encanando, ajeitando questões hidráulicas, como encanador, mexendo com canos. E ele tem um problema seríssimo, 48 anos de idade, na sua coluna vertebral. Na sua coluna vertebral. Tome posse agora. Filho, você vai voltar a trabalhar. Você vai voltar a trabalhar. Você vai voltar a prover dignamente a sua família. A providenciar dignamente, de forma honrosa, o que a sua família mais precisa. Ei, muita gente recebendo agora graças. Muita gente recebendo bênçãos agora. Toma posse, gente. Toma posse. Muita gente recebendo agora o agir curativo, terapêutico, salvífico, soerguedor, libertador, redentor, miraculoso, milagroso de Deus agora na sua vida. Quem impedirá? Declara isso. Não só

0: o Senhor coloca muito forte uma mulher que nesse momento ela duvidou que o casamento dela pudesse ser restaurado. Ela está rezando o texto, mas ela duvidou. Ela duvidou. Ela disse: não tem mais jeito meu casamento. Não tem mais jeito minha família. E quando a gente começou a cantar Quem Impedirá, ela se sentiu mal. Eu quero falar para você, filha. Desculpe, mas eu preciso falar aqui, ó. Porque ela está aqui, ó. Ela está aqui. Você duvidou da restauração dos céus. Você duvidou da restauração de sua família. E Deus vai mostrar que não é. Deus vai mostrar que não é pelos seus méritos. Deus vai mostrar que é pela graça dele. Mateus, a mulher entendeu em casa direitinho? Vai ser pela graça dele a restauração do seu casamento, a restauração do seu lar, a restauração da sua família. Tome posse. Você vai ter que louvar a Deus e pedir perdão pela sua descrença, pela sua incredulidade. Você vai ter que pedir perdão a Deus pela sua falta de fé. Tome posse agora. Por favor. Quem impedirá? Reza comigo. Quem impedirá?
1: Quem impedirá?
0: Agindo Deus.
1: Agindo Deus.

0: como eu sei que ninguém vai impedir o agir de Deus. Ninguém vai impedir. Ninguém vai empatar o agir de Deus na sua vida. Deus quer, Deus pode
1: e Deus faz.
0: Aqueles que semeiam entre lágrimas
1: colherão com alegria.
0: Aqueles que semeiam entre lágrimas
1: colherão com alegria.
0: Aqueles que semeiam entre lágrimas
1: colherão com alegria.
0: Aqueles que semeiam entre lágrimas
1: colherão com alegria.
0: Aqueles que semeiam entre lágrimas
1: colherão com alegria.
0: Aqueles que semeiam entre lágrimas
1: colherão com alegria.
0: Aqueles que semeiam entre lágrimas
1: colherão com alegria.
0: Aqueles que semeiam entre lágrimas
1: colherão com alegria.
0: Aqueles que semeiam entre lágrimas
1: colherão com alegria.
0: E a profecia na sua vida: aqueles que semeiam entre lágrimas
1: colherão com alegria.

gente, quando Deus chega na sua vida, tudo se transforma. Quando Deus entra poderosamente na sua vida, você que está cansado vai ser reenergizado. Você que está cansado vai ser revigorado. Você que se sente enfraquecido vai ser fortalecido. Você que se sente abatido, desolado, frustrado, você vai ser consolado. Você vai ser confortado. Você vai receber um refrigério na sua alma. Isso é palavra de Deus. Você vai receber um refrigério na sua alma. Você que vive uma turbulência, você que anda muito atribulado, você que anda muito cansado, você que anda meio perdido, você que não sabe qual caminho você precisa percorrer, qual decisão você precisa tomar, você que não tem mais ânimo para nada, só de ficar deitado numa cama, olhando o celular, passando as redes sociais, você que não tem mais coragem de se levantar, você que está se deixando ser consumido, consumida pelos traumas da vida, pelas dores da vida, pelas dificuldades da vida, você que está se deixando ser consumido pelos problemas da vida, e eu digo que você está sendo, permita-me dizer, meu hiperbólico, meu exagerado. O problema existe, ele existe de verdade, mas a forma de reagir diante desse problema é sua. A forma de se comportar diante desse problema é sua. A forma de enfrentar esse problema é sua. Permita-me dizer que você está meio que superdimensionando o seu problema. Quantas vezes a gente superdimensiona, a gente parece que olha para o problema ou com um binóculo ou com uma lente de contato ou com aquelas lentes que aumentam o tamanho das coisas. Aquelas lentes que aumentam o tamanho das coisas. Parece que a gente olha para o problema sempre com aquela lente de muito grau, que aumenta o problema, o tamanho do problema, o tamanho da dificuldade, o tamanho da dor, o tamanho do seu sofrimento, o tamanho da dificuldade pela qual você está passando. No terceiro mistério, eu quero rezar por você, para que você saiba que o que está em você é muito maior do que tudo isso que está diante de você. Para que você saiba que o que está em você é muito maior do que tudo isso que você está vivenciando. Eu quero rezar por você, para que você saiba que a força que está em você é muito maior do que todas essas turbulências que circundam você, todas essas tribulações que envolvem você. A força está em você, o Espírito Santo está em você, as centelhas divinas estão em você, os lampejos do céu, os lampejos do céu estão em você. Ei, o poder de Deus
está com você. E é com esse poder que você pode vencer. É com esse poder, eu declaro profeticamente, que você vai vencer. É com esse poder que você pode vencer. E é com esse poder que você vai vencer. Que você vai enfrentar e vai superar. Vai combater e vai vencer. Vai lutar e vai ultrapassar. Ei, é com esse poder que você vai dar a volta por cima. Que você vai colocar o pé no chão, que há muito tempo você não colocava o pé no chão. É com esse poder que você vai levantar sua cabeça, que há muito tempo você não levantava sua cabeça. Você só olhava para baixo, para baixo, para baixo. Parece até aquela mulher de Lucas capítulo 13. Lucas capítulo 13, que há 18 anos ela estava assim, encurvada, arqueada, dobrada. 18 anos que ela internalizou as dores dela. Só Deus e ela sabem o que aquela mulher de Lucas 13 passou. Dores, decepções, angústias. Mas o pior não foi o que ela passou. O pior foi que ela internalizou isso e ela começou a se achar incapaz, impotente. Eu não posso, eu não sou capaz, eu não supero. Eu tenho que me conformar com isso. O conformismo, a falsa zona de conforto, a falsa zona de segurança, o comodismo espiritual. E aquela mulher começou a só olhar para baixo. Olhar para baixo. Ela não tinha mais autoestima. Não tinha mais autoestima. Ela não tinha mais autoconfiança. Ei, que nesse terceiro mistério, Deus levante a sua autoestima. Que nesse terceiro mistério, Deus levante sua autoconfiança. Que nesse terceiro mistério, Deus revigore você. Deus fortaleça você. Deus encoraje você. Deus reanime você. Eu quero pedir isso a Deus, que Ele reanime você, que levante você. Eu quero pedir que Deus honre você, que você descubra o poder que há em você, a força que há em você, a capacidade com a qual Deus dotou você, e com essa força você se levante e mostre a magnitude, a grandeza, o esplendor de Deus, que vão brilhar sobre a sua vida. Que Deus encoraje você, reanime você, que Deus revigore a sua vida para sempre. Tome posse. Quem cuida de você não dorme. Ele não dorme. O guarda de Israel, o vigia da sua vida, está atento. E se você permitir, Ele quer operar na sua vida. Se você permitir, Ele quer fazer tudo isso que eu profetizei: guardar, levantar, fortalecer, reanimar, alegrar, encorajar, empoderar você, aumentar sua autoestima. A crença em Deus e a crença no que Deus lhe deu. E a crença naquilo com o qual Deus lhe dotou. Você pode, você é capaz. Você consegue, você supera, você nasceu para vencer. Quem cuida de você não dorme.

0: Deus quer, Deus pode
1: e Deus faz.
0: Aqueles que semeiam entre lágrimas
1: colherão com alegria.
0: Aqueles que semeiam entre lágrimas
1: colherão com alegria.
0: Olha, tudo vai passar, viu? Aqueles que semeiam entre lágrimas
1: colherão com alegria.
0: Aqueles que semeiam entre lágrimas
1: colherão com alegria.
0: Aqueles que semeiam entre lágrimas
1: colherão com alegria.
0: Aqueles que semeiam entre lágrimas
1: colherão com alegria.
0: Aqueles que semeiam entre lágrimas
1: colherão com alegria.
0: Aqueles que semeiam entre lágrimas
1: colherão com alegria.
0: Aqueles que semeiam entre lágrimas
1: colherão com alegria.
0: Eita, toma posse agora, porque tudo vai passar, viu?

0: Que Deus os abençoe, porque preciso de uma bênção. Não vou desistir. Ei, não vou desistir. Sem ela, eu não vou sair daqui. Declare isso. Reza comigo. Senhor Jesus.
1: Senhor Jesus.
0: Preciso de uma bênção.
1: Preciso de uma bênção.
0: Não vou desistir.
1: Não vou desistir.
0: Sem ela, Jesus.
1: Sem ela, Jesus.
0: Eu não vou sair daqui.
1: Eu não vou sair daqui.
0: Seja ousado. Seja ousado. Seja atrevido. Atrevido. Diga isso para Deus. Deus gosta de pessoas ousadas, corajosas, atrevidas. Pessoas cheias de parresia, parresia, de coragem. Pessoas intrépidas, pessoas determinadas, perseverantes. Diga de forma perseverante, intrépida, corajosa. Preciso de uma bênção.
1: Preciso de uma bênção.
0: Não vou desistir.
1: Não vou desistir.
0: Sem ela, Jesus.
1: Sem ela, Jesus.
0: Eu não vou sair daqui.
1: Eu não vou sair daqui.
0: Eu não vou sair daqui.
1: Eu não vou sair daqui.
0: Que coisa linda. Naquela luta de Jacó, que depois recebeu o nome de Israel, com o anjo de Deus. Jacó segurou na perna do anjo, na coxa do anjo, e o anjo disse: solte-me. E Jacó disse: solto não. Eu só o solto quando o Senhor me abençoar. Eu só o solto quando o Senhor me abençoar. Eu só o largo quando o Senhor me abençoar. Solto não. Solto não. Eu seguro o Senhor. Ó, eu insisto com o Senhor. Eu suplico ao Senhor. Eu busco o Senhor. Eu clamo ao Senhor. Eu choro na presença do Senhor. Eu luto até com o Senhor. Eu batalho com o Senhor. Eu combato com o Senhor. Eu combato com o Senhor. Eu luto com o Senhor. Mas eu não saio daqui sem receber a minha bênção. Eu não saio daqui sem receber a graça que eu estou precisando. Não é a que eu quero, não. É a que eu preciso. É ousadia ou não é? É atrevimento ou não é? É coragem ou não é? É intrepidez ou não é? É perseverança ou não é? É fidelidade ou não é? Eu não vou largar o Senhor. Eu não vou desistir. Pode todo mundo dizer para eu desistir. Pode todo mundo dizer que não tem mais jeito. Pode todo mundo dizer que não vale mais a pena. Não vale mais a pena acreditar. Não vale mais a pena lutar. Não vale mais a pena rezar. Não vale mais a pena chorar na presença do Senhor. Não vale mais a pena ter fé. Não vale mais a pena louvar. Não vale mais a pena ir à Santa Eucaristia. Não vale mais a pena estar buscando isso, estar procurando isso, estar indo ao encontro disso. Mas eu não vou desistir. Pode todos os diagnósticos apontarem na direção que não vale mais a pena. Todas as sentenças apontarem nessa direção negativa. Todas as forças humanas apontarem nessa direção. Todas as forças humanas estão apontando nessa direção. Mas eu não vou nessa direção. Eu não vou. Eu não vou. Eu sou teimoso. Como Jacó foi teimoso. Jacó, que se tornou Israel, ele foi teimoso. Seja teimoso no Senhor. Seja teimoso no Senhor. Seja teimoso na sua fé. Seja teimoso nos seus sonhos. Seja teimoso em Deus. Seja teimoso no Evangelho. Seja teimoso nos valores ético-morais. seja teimoso nos princípios cristãos de vida. Seja teimoso. Todos podem estar criticando você, zombando de você, ironizando você, na linguagem popular, mangando de você. Todos podem estar mangando de você, rindo da sua cara, blasfemando você, zoando com você. Todos podem estar humilhando você. Todos podem estar ridicularizando você, brincando com você, fazendo chacota, chacota com você, chacoteando você. Mas você precisa ser teimoso, intrépido, corajoso, perseverante, ousado, no bom sentido, atrevido no Senhor. Quantas vezes estão zombando da gente, estão zombando de você, dizendo que você está perdendo tempo, que você está vivendo uma quiméria, uma ilusão, uma fantasia. Você está vivendo uma projeção psicológica. Você está vivendo uma neurose, uma psicose, uma mera imaginação. Está perdendo tempo. Não, você precisa ser corajoso, com lucidez, com lucidez, com consciência, com racionalidade, com coração também, com fé. Você precisa rezar, você precisa estudar, você precisa trabalhar, você precisa lutar, você precisa acreditar, você precisa correr atrás dos seus sonhos, você precisa correr atrás da sua melhora, você precisa correr atrás da sua superação.

ele é monótono, ele é rotineiro, ele é na mesmice. A fé renova, a fé dinâmica. Não tenha medo, apenas tenha fé. Não tenha medo, apenas tenha fé. Ei, declara isso. Preciso de uma bênção. Não vou desistir. Sem ela, eu não vou sair daqui. Obrigado, Jesus.

é só para quem não vai desistir. É só para quem não vai deixar de lutar. Zombem de mim, manguem de mim, caçoem de mim. Ei, façam zoeira comigo. Ironizem-me. Mas eu continuo acreditando. Eu continuo acreditando. Você continua acreditando? Sim ou não? Sim ou não? Você continua crendo? Sim ou não? Mesmo quando todos os sinais são negativos? Ou você desiste? Mesmo quando tudo é adverso? Ou você desiste? Ei, mesmo contra toda esperança frustrada, você continua acreditando, sim ou não?

Toma posse. Toma posse agora. Acredite no que Deus vai fazer e vai realizar na sua vida. O anjo tinha certeza, ou melhor, Jacó tinha certeza que o anjo o tocaria. Por isso que ele disse: eu só saio daqui quando o Senhor me tocar. Eu só saio daqui quando o Senhor me abençoar. Eu só saio daqui quando o Senhor me der a graça que Deus preparou para mim. E o anjo tocou. Só aí ele o largou. Só largue quando a sua bênção, quando a sua vitória chegarem. Preciso de uma bênção. Não vou desistir.

0: precisa de uma bênção, por favor, aumenta o volume agora da sua televisão, do seu rádio, do seu aparelhinho celular. Aumenta agora e diga bem forte: Deus quer, Deus pode
1: e Deus faz.
0: Aqueles que semeiam entre lágrimas
1: colherão com alegria.
0: Aqueles que semeiam entre lágrimas
1: colherão com alegria.
0: Aqueles que semeiam entre lágrimas
1: colherão com alegria.
0: Aqueles que semeiam entre lágrimas
1: colherão com alegria.
0: Aqueles que semeiam entre lágrimas
1: colherão com alegria.
0: Aqueles que semeiam entre lágrimas
1: colherão com alegria.
0: Aqueles que semeiam entre lágrimas
1: colherão com alegria.
0: Aqueles que semeiam entre lágrimas
1: colherão com alegria.
0: Aqueles que semeiam entre lágrimas
1: colherão com alegria.
0: Se você não vai desistir e tem certeza na fé que vai ser abençoado, aqueles que semeiam entre lágrimas

0: nesse último mistério, nessa última dezena, sei que você vai chegar. Sei que você vai chegar no lugar que Deus preparou para você. Sei que você vai chegar na bênção que Deus preparou para você. Sei que para além de tudo isso que você está passando, sei que para além de tudo isso que você está vivenciando, você vai chegar. Na fé, você vai chegar. Eu quero lhe pedir, não desanime. Não volte atrás. Olhe para frente. Olhe para frente. Para frente é que se caminha. Para frente é que se anda. Olhe para frente, porque você vai chegar no lugar que Deus preparou para você. Você vai chegar nas bênçãos que Deus preparou para serem derramadas sobre a sua vida. Eu sei que como o profeta Elias, eu gosto muito dessa passagem. Em 1 Reis, capítulo 19, ele correu, correu, correu, e ele se cansou. Ele estava fugindo da fúria maldosa da rainha Jezabel. Ele fugiu, fugiu, fugiu, mas ele se esgotou. Ele cansou. Ele parou debaixo de um pé de árvore, de um junípero. Ele disse assim: chega, Senhor, eu não aguento mais. Eu não suporto mais. Eu não consigo mais. Eu sei que tem momentos que você, assim como eu, você diz assim: chega, Senhor, eu não consigo mais. Eu não consigo mais. Eu não aguento mais. Eu não posso mais. Chega, Senhor, eu não suporto mais. Não dá mais. Mas hoje eu queria pedir para você: não desista. Não desanime. Eu queria pedir para você: não volte atrás. Olhe para frente. Você vai chegar. Sim, meu filho. Sim, minha filha. Você vai chegar. Com todo respeito, com todo respeito, isso não é automotivação. Isso não é simplesmente autoajuda. Isso não é sugestão psicológica, heterossugestão. Quando eu estou declarando que você vai chegar, isso é fé. Isso é fé. É o modo de já possuir coisas que você ainda não vê. É o modo de já possuir coisas que você ainda não possui. É a certeza do que você ainda não possui. E é nessa certeza que eu lhe digo: você vai chegar. Você vai vencer. Você vai brilhar. Você vai superar tudo isso que você está passando agora. Em todas as áreas da sua vida, a glória de Deus vai acontecer. Se você crer, verá a glória de Deus acontecer. Isso é fé. Tome posse. Você se sente incapaz, impotente, mas na fé eu quero declarar: você vai chegar. Tome posse. Canta comigo, reza comigo.
1: Você se sente incapaz.
0: Muitas vezes nós nos sentimos.

0: Deus já fez muitas coisas e vai fazer outras coisas na sua vida.
1: Para que você chegasse aqui.
0: Deus já fez tanto para você chegar aqui. Você vai desistir?
1: Lembra da promessa que eu te fiz.
0: Do lugar.
1: E do lugar que eu te falei.
0: Deus falou de um lugar muito grandioso para você.
1: Não pode
0: esperar. Lugar lindo.
1: Agora.
0: Uma terra prometida. Deus preparou para você.
1: Isso faz parte da história que irás contar.
0: Você vai contar essa história, viu? De lutas e vitórias. Você vai chegar.
1: Vai.

0: Isso é bênção, gente. É Deus abrindo o mar para eu passar, para você passar. Deus quer, Deus pode
1: e Deus faz.
0: Aqueles que semeiam entre lágrimas
1: colherão com alegria.
0: Aqueles que semeiam entre lágrimas
1: colherão com alegria.
0: Aqueles que semeiam entre lágrimas
1: colherão com alegria.
0: Aqueles que semeiam entre lágrimas
1: colherão com alegria.
0: Aqueles que semeiam entre lágrimas
1: colherão com alegria.
0: Aqueles que semeiam entre lágrimas
1: colherão com alegria.
0: Aqueles que semeiam entre lágrimas
1: colherão com alegria.
0: Aqueles que semeiam entre lágrimas
1: colherão com alegria.
0: Aqueles que semeiam entre lágrimas
1: colherão com alegria.
0: Aqueles que semeiam entre lágrimas
1: colherão com alegria.
0: A profecia na sua vida: aqueles que semeiam entre lágrimas
1: colherão com alegria.
0: Sei que você vai chegar.

eu preciso dizer para você, porque aconteceu comigo. Eu fui participar da missa na TV Canção Nova. E naquele momento eu precisava receber uma palavra. Eu, Padre Fabrício, precisava receber uma palavra. E participei da missa, uma missa, como toda missa, ungida, maravilhosa, iluminada. O Padre Gilbertinho da Canção Nova, ele me acolheu excepcionalmente bem, fraternalmente. E eu precisava naquela noite receber uma palavra. E de repente o Ministério de Música, na adoração ao Santíssimo Sacramento, pós-missa, começou a cantar essa música. E naquele dia, naquela hora, essa música, eu não a conhecia. Eu não a conhecia. Era a palavra que eu estava precisando para aquele dia. Foi como uma flecha. Uma flecha. Um tiro do bem. Diretamente no meu coração. Eu queria dizer para você que assim como essa música foi instrumento de graças, de milagres na minha vida, que essa oração seja também um instrumento de graças e de milagres na sua vida. Você vai chegar. É só uma questão de tempo. Mas pode ter certeza. A bênção chegou para mim. Eu tenho certeza que a bênção da terra prometida, a terra que Deus preparou com tanto amor, tanto carinho, tanta diligência, essa bênção vai chegar também para você. Eu só peço que você confie, tenha um pouquinho de paciência, saiba esperar, acredite e se entregue. E se entregue, porque a glória dele vai acontecer na sua vida. Obrigado, Jesus. Aconteceu na minha vida, vai acontecer na sua vida também. Tome posse disso. Sei que você vai chegar.

0: entrega a cruz agora, o crucificado, escândalo para os judeus, loucura para os pagãos, mas para nós, o Cristo crucificado é força de Deus, é poder de Deus, é glória de Deus, é sabedoria de Deus, é vitória de Deus na nossa vida. Reza comigo. Que a alegria do Senhor seja sempre
1: a nossa força.
0: Que a alegria do Senhor seja sempre
1: a nossa força.
0: Que a alegria do Senhor seja sempre
1: a nossa força.
0: Sei que você vai chegar.
1: Sei

0: abrir.
1: Então comece a preparar aí na sua casa, aí na sua família, aí no seu lar, aí no seu trabalho, aí no seu emprego, aí no seu hospital. Comece a preparar.

0: gente nessa bênção final. Meu amigo Acácio está por aí? Vem cá, Acácio, vem cá, por favor. Gente, olha, ele veio fazer um convite aqui para o padre. Paulo, vem cá, olha, meu amigo Acácio, Deus abençoe, seja bem-vindo. Olha ali para o povo de Deus que está ali bem na nossa frente. Acácio está aqui com a camiseta Yellow Run, quer dizer, corrida amarela. Acácio, meu Deus do céu, até o bichão está grandão aqui. Então, qual é o convite, Acácio, que você tem para fazer para o padre e para todos do texto da superação? Fica à vontade.
1: Muito obrigado, padre, pelo espaço, né? Gostaria de convidar todo mundo para o dia 27 de setembro, né? A caminhada de 3 km com o padre Fabrício, que aceitou esse nosso convite, né? Vai ser uma honra tê-los lá conosco, vai ter vários momentos. E também vai ter uma corrida de 5 km, né? E você que deseja participar, tá lá o link na biografia do Instagram do padre, tá lá o link no Instagram do Conectando Vidas, né? Que é em alusão ao setembro.
0: Bota um pouquinho mais perto aqui, pessoal.
1: O setembro amarelo, né? Que vai ser.
0: Peraí, quer dizer que vai ter uma caminhada para quem não corre como eu?
1: Exatamente.
0: Porque o pessoal diz, padre, o senhor tá em forma, eu digo, de bola. Então, vai ter uma caminhada. A caminhada da fé.
1: Isso.
0: Conectando vidas. E vai ter uma corrida.
1: Uma corrida.
0: Para quem aguenta correr.
1: Exatamente. Perfeito. Quem não aguenta correr, não tem a desculpa.
0: Tem a caminhada. Tem a
1: caminhada. 3 km.
0: E a corrida, quantos km?
1: 5 km.
0: 5 quilômetros.
1: Isso.
0: 5 quilômetros.
1: Isso.
0: Preste atenção. Isso no dia 27 de setembro.
1: Isso. Nós vamos se concentrar.
0: Uma pessoa assim gorda como Paulo Neto aguenta correr?
1: Aguenta.
0: Aguenta?
1: Aguenta.
0: Não tem problema cardíaco, não?
1: Não, tem não.
0: Eu acho melhor ele ir pra caminhada.
1: Não, ele tá bem fisicamente.
0: Tu achas?
1: Ah, tá bem.
0: Então, mas eu tô não, diga a verdade.
1: Não, o senhor vai pra caminhada, mas a sua caminhada é praticamente uma corrida.
0: É. E aquele que tá tocando ali, teclado, é Renato Hugo, tá preparado pra corrida?
1: Tá preparado.
0: Tu achas?
1: Ah, tá.
0: Ele é policial.
1: Ah, isso aí é caveira.
0: É caveira.
1: Isso aí é
0: caveira. É policial, ele aguenta correr?
1: Aguenta.
0: Então, olha bem. E o bonito é que toda arrecadação tem uma finalidade filantrópica, sócio-caritativa. Tudo que for arrecadado, tirando as despesas, tudo vai ser convertido em aquisição de cestas básicas, de donativos para quem mais precisa, para quem mais necessita. Então, é uma caminhada filantrópica, sócio-caritativa, de partilha. Você vai fazer a inscrição, vai pagar a inscrição, e tudo que for arrecadado, tirado as despesas, vai ser convertido para a aquisição, para a compra de donativos, de alimentos, de cestas básicas para quem mais precisa.
1: Perfeito, exatamente. E assim, eu digo de antemão, né, que são inscrições limitadas, né, para a gente ter uma organização melhor, um controle melhor, uma segurança para todo mundo. Então aproveitem que o lote promocional está se esgotando, né? Tá um valor bem simbólico. Peraí,
0: quem quer fazer a inscrição deve fazer como?
1: A inscrição tem o site, né, que nós dependemos do site para fazer hoje em dia as inscrições, que é o correparaíba.com.br.
0: correparaíba.com.br. Aí lá quando entra no site, procura o quê?
1: Caminhada e corrida com Conectando Vidas com Padre Fabrício.
0: Caminhada e corrida Conectando Vidas com o Padre Fabrício no site
1: correparaíba.com.br,
0: certo? Corre Paraíba, certo? E além do site correparaíba.com.br,
1: nós vamos disponibilizar um ponto para fazer as inscrições quem não consegue fazer pelo site. Né?
0: Na bio do meu Instagram tem esse site?
1: Tem sim. Tem sim.
0: E também no Instagram Conectando Vidas.
1: Isso, perfeito.
0: Instagram Conectando Vidas.
1: Perfeito.
0: Certo, muito bom.
1: Nós vamos fazer um formulário para a pessoa que não tem aquele controle fazer pelo
0: essa
1: site.
0: Essa é a camiseta do evento, é?
1: Essa é a da divulgação.
0: Da divulgação.
1: A do evento vai ser amarela.
0: Essa aqui é G, é?
1: Essa é a G.
0: Então a minha acho que vai ser extra G, né? Então a do evento vai ser amarelo, exatamente porque é a corrida amarela.
1: Perfeito.
0: Pegando aí a temática do setembro amarela, pró-vida, pró-vida, pró quem mais precisa, pró quem mais necessita. Vamos partilhar, pois é dando que se recebe. Há mais alegria em dar do que receber. Tudo isso em prol das ações caritativas, das ações sociais.
1: Perfeito, isso aí.
0: Meu amigo, muito obrigado, viu?
1: Obrigado, senhor, pelo espaço.
0: Deus abençoe e parabéns pela organização da corrida. O ponto de saída vai ser qual? O
1: Pátio saída... Shopping.
0: Pátio Shopping.
1: Isso.
0: Vai ser o ponto de saída.
1: Pátio Shopping.
0: Vocês já falaram lá?
1: Tá tudo ok.
0: Tá tudo ok? Posso confiar? Okay.
1: Pode confiar.
0: Gente, vai ter uma novidade na saída, viu? Eu digo qual é a novidade?
1: Não, agora não.
0: Agora não, né?
1: É. Sim, padre. Eu queria só, assim, deixar claro, né?
0: O quê?
1: Pra depois não ficar que a arena lá que nós vamos, que vai ser montada, só vai ter o acesso quem comprar a camisa.
0: Pra ajudar, pra colaborar. Então, claro, você vai ter que adquirir a sua camiseta, isso. Vai ter que fazer sua inscrição.
1: E perfeitamente, né? Pra gente ter um controle, ter a segurança, né, do espaço.
0: Tudo sair em ordem, organizadozinho, isso. Sistematizado, harmonizado, porque a gente não pode brincar com uma coisa tão séria como essa.
1: Isso, perfeito.
0: Então, claro que você vai ter que fazer sua inscrição, adquirir sua camiseta, não é isso?
1: Isso.
0: Muito obrigado, viu?
1: Obrigado, senhor.
0: Então, como é o nome daquele outro lá que veio também me convidar?
1: Juli Emerson, que é o da assessoria da correria, né? 83.
0: Isso.
1: Aí ele tá agora dando aula aos alunos e...
0: Ele é professor de educação física.
1: É, professor de educação física.
0: Tá preparado também.
1: Tá preparado disso.
0: Vocês estão zombando em mim, mas eu vou me preparar.
1: Muito bem, ainda dá tempo.
0: Eu vou me preparar. Olha se eu não correr, viu, Paulo?
1: Ainda dá tempo.
0: Você duvida quando eu boto a cor na cabeça? Então, vocês duvidam quando eu boto a cor na cabeça, na fé? Olha, eu sou atrevido. Como é, Renato, você tá dizendo aí?
2: Correr da corrida?
0: Não, vou correr da corrida, não. Vai ter a caminhada, meu filho, não é não?
1: Vai ter caminhada e vai ter outras coisas que vamos...
0: Vamos divulgar depois.
1: Depois.
0: A programação.
1: Depois.
0: Eita, tem uma benção aí, viu? Tem uma benção aí na fé.
1: Tem uma coisa que tipo...
0: Tem uma benção na fé. Tem uma benção na fé. É. Podemos dizer agora não, né?
1: Agora não.
0: Então, cadê minha camiseta? Pega ali minha camiseta. Pega ali, Paulo, por favor. Eita, que benção. Obrigado, viu? Obrigado pela organização do evento. Gente, tudo isso o padre abraça exatamente porque tem uma finalidade social, tem uma finalidade caritativa de partilhar com quem mais precisa, de partilhar com quem mais necessita. Paulo, sei que você vai chegar no lugar que eu prometi!

0: Aqui, olha a frase. Deus quer, Deus pode
1: e Deus faz.
0: Eita glória! Em homenagem ao texto da superação, gente, ó. Deus quer, Deus pode e Deus faz. Ei,

0: pro mar.
1: Será que eu vou caminhar assim? Será que eu vou caminhar assim? Eita, peraí, Paulo. Tirar a batida, né? Pelo amor de Deus, né, meu filho? Acácio, muito obrigado. Um abraço para sua mãe, grande missionária da Renovação Carismática. Nossa irmã Betânia. Betânia, que Deus abençoe, que Deus ilumine. Muito obrigado, viu? Vamos fazer essa corrida conectando vidas. 27 de setembro, se Deus quiser. Se Deus quiser, não para a nossa glória, mas para a glória de Jesus. Muita gente vai estar presente, viu? Muita gente vai estar presente, se Deus quiser, porque as pessoas têm uma alma generosa. As pessoas têm um coração bondoso. E as pessoas gostam de correr, quem pode correr, quem vai caminhar como eu vou caminhar. Então, as pessoas gostam de participar, gostam de colaborar, gostam de ajudar, gostam de rezar, porque a gente vai rezar também. E pode ter certeza, muita partilha, muito amor e muita caridade em nosso coração. Obrigado, Acácio. Deus abençoe. Sei que você vai chegar.
0: Sei que você vai chegar.
1: Jesus ilumine.
0: No lugar que eu prometi.
1: É só uma questão de

0: Gente, Acasso, minha agenda está aí, Felipe. A minha agenda está aí, por favor. Eu preciso dar uma olhadinha, porque eu sei que amanhã é quarta-feira. Eu vou estar, atenção Pernambuco. Atenção Pernambuco, eu vou estar. Vem cá, Felipe, para eu ver sua cara. Caba feio. Então, preste atenção. Então, amanhã, vem cá, Paulo, por favor. Amanhã eu sei que eu vou estar em Tabira, Pernambuco. Eu vou estar em Tabira. Coloca na data certa, Paulo. Então, vou estar em Tabira, Pernambuco. Eu vou estar em Tabira, Pernambuco. Amanhã, se Deus quiser, às 19h. Em Tabira, Pernambuco. Olha, vai ser uma bênção amanhã, viu? Um grande louvor em Tabira, Pernambuco. Atenção, pessoal de Pernambuco, da região de Tabira. Então, nós vamos estar lá num parque de vaquejada, de cavalgada, fazendo um grande louvor. Vai ser um momento maravilhoso lá em Tabira, Pernambuco. Na quinta-feira, eu celebro na paróquia São Sebastião, em Patos, 17h. E logo após a Santa Missa, eu saio correndo para o Vale do Piancó. Para o Vale do Piancó, lá para Santana de Mangueira. Vai ser um grande louvor lá em Santana de Mangueira, na quinta-feira, com a graça de Deus. Então, quinta-feira, atenção, Vale do Piancó, Santana de Mangueira. Nós vamos estar lá, viu? Eu celebro 17h no São Sebastião, sai correndo para o louvor em Santana de Mangueira, começando às 19h, se Deus quiser, no Vale do Piancó. Na sexta-feira, eu vou estar, meu Deus, em Barra de Santana. Acho que já é Brejo Paraibano. Brejo Paraibano, na sexta-feira, em Barra de Santana, no Brejo Paraibano. Que bênção, que bênção. E no sábado, em Olho d'Água. Olho d'Água, também, Vale do Piancó, Olho d'Água. Então, eu sei mangando, mas eu tenho pique, tem ou não tem?
1: Corre, corre, tá vendo aí?
0: Então, por favor, toma posse da graça de Deus. Obrigado, Jesus.

0: Deus quer quebrar as cadeias, romper as correntes.
1: Deus quer quebrar as cadeias, romper as correntes.
0: Quer libertar e curar todo aquele que crê. Eita glória!
1: Quer libertar e curar todo aquele que crê.
0: Pai, eu tomo posse da

0: tomo posse.
1: Eu tomo posse da graça de Deus.
0: Tomo posse da cura.
1: Tomo posse da cura, Senhor.
0: Tomo posse da bênção de hoje.
1: Tomo posse da bênção de hoje.
0: Receba a bênção. Receba a bênção. Quero agradecer a todas as emissoras, a todas as rádios, a todos os sistemas de comunicação que estão transmitindo o texto da superação. Muito obrigado. Deus abençoe poderosamente a vida de cada um de vocês. Quero agradecer mais uma vez aqui a Felipe. Felipe, Deus abençoe sua esposa. Nossa gratidão. Muito obrigado, muita luz, muita paz. A Mateus, que está aí na mesa técnica, na mesa de controle. Muito obrigado. Deus abençoe vocês de coração, viu? Muita luz, muita paz e muitas felicidades. Obrigado, Paulo. Paulo, tá preparado para a corrida dia 27 de setembro?
2: Vou começar a me preparar.
0: Vai começar a se preparar?
2: Vou.
0: O ministro, você tá preparado, eu não sei.
2: Não, aqui tá tudo ok.
0: Tá tudo ok?
2: O negócio é só o pique.
0: É só o pique? Então, Renato, muito obrigado, meu amigo Renato Hugo, nos teclados. Muito obrigado, viu, Renato? Um abraço ao Benilda, sua mãe, seu irmão, toda a sua família. Deus abençoe, muita luz, muitas bênçãos e que desça sobre todos a bênção fecunda, poderosa, transformadora. Do Deus que é Pai, Filho e Espírito Santo.
2: Amém!
0: Então vamos fazer uma... O Senhor é rei, bora? O Senhor é rei? Então bora lá!
1: O Senhor é rei.
0: Preparando pra corrida.
1: O Senhor é meu
0: dia 27.
1: Pastor e rei.
0: De setembro, viu? Aguenta coração.
1: O Senhor está no céu.
0: E amanhã, Tabira, Pernambuco.
1: O Senhor está
0: Tabira,
1: no
0: Pernambuco.
1: Mar.
0: Quinta-feira,
1: na
0: Santana de Mangueira.
1: Do infinito.
0: Sexta-feira, Barra de Santana. Meu Deus, Barra
1: o
0: de
1: Senhor
0: Santana.
1: O Senhor é rei.
0: Sábado, Olho
1: o
0: d'água.
1: O Senhor é meu
0: Olho d'água.
1: Pastor
0: o centro da cidade de Olho d'água. Aguenta coração. Ei.
1: O Senhor
0: bênçãos e graças serão derramadas.
1: Céu. O Senhor
0: quero ver agora. Quem é que aguenta essa corrida?
1: Na
0: essa caminhada. Vem comigo.

0: de Deus é por nós,
1: quem será contra nós?
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0: Eu e minha família
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0: Aqueles que semeiam entre lágrimas
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0: Deus faz. Só para terminar, olha o que fez Jesus em mim. Maravilhas, bênçãos e graças. Olha o que fez Jesus em mim.

0: glória agora, lá embaixo. Me levantou, vai.
1: Me levantou, me libertou.
0: Tá preparado.
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0: mais
1: em mim.
0: Mais uma vez. Olha o que fez Jesus em mim, vai.
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0: Olha o que fez Jesus em mim.

bênção. Deus abençoe. Muita luz. Felipe, mais uma vez, gratidão, viu, meu irmão? Muita luz. Agora vem cá dançar um pouquinho aqui. Você está preparado para a corrida, dia 27? Tu tem esse negócio até descabelado mesmo, meu filho. Muitas bênçãos, muitas graças, muitas vitórias. Tem anjos voando neste lugar. Deus abençoe.